0: ainda serão regulamentadas. O ministro da Secretaria-Geral da Presidência da República, Guilherme Boulos, comentou que o programa também permite a aquisição de carros elétricos.
1: O carro elétrico é um desejo dos taxistas, dos motoristas, porque, para além do ganho ambiental, o carro elétrico tem um custo operacional muito menor do que a gasolina ou a álcool. E o Move Brasil também priorizou carros elétricos ou híbridos para que pudessem ser utilizados por essas categorias que trabalham a partir do seu carro.
0: Pelo Move Brasil é possível comprar automóveis novos, movidos a etanol, flex, elétricos ou híbridos, de até R$ 200 mil e parcelar em até 84 vezes. No caso das motos, o prazo para pagamento é de 48 meses. Os juros do Move Brasil são de 12,6% ao ano para homens e 11,5% para mulheres. O ministro do Planejamento e Orçamento, Bruno Moretti, explica como funciona o pagamento das parcelas.
2: Na prática, é um sistema de amortização que garante que a prestação começa menor para caber no bolso da trabalhadora e do trabalhador e, ao longo do tempo, na medida em que o trabalhador aumente sua renda, aumente sua produtividade, o valor sobe, mas ele, na partida, começa menor para garantir que o trabalhador possa acessar.
0: Até agora, mais de 48 mil carros e 19 mil motos foram financiados pelo Move Brasil. Para aderir, os motoristas precisam estar cadastrados nas plataformas de transporte ou de entregas há pelo menos 6 meses e ter realizado ao menos 100 corridas nesse período. No caso dos taxistas, é preciso ainda estar com licenças e registros ativos e com regularidade fiscal. Mais informações pelo gov.br/movebrasil. Reportagem Graziele Bezerra.
3: Segurança nos aeroportos e no ar. A Agência Nacional de Aviação Civil, a ANAC, começa a aplicar novas regras para passageiros que tenham comportamentos que comprometam a proteção ou a ordem durante viagens de avião.
4: A Resolução número 800 busca estabelecer procedimentos mais claros para situações de indisciplina e reforçar a segurança durante o transporte aéreo.
3: Para nos ajudar a entender o que muda a bordo nos aeroportos, vamos conversar com a repórter Gabriela Noronha. Boa noite, Gabriela. Então, Gabriela, a resolução foi assinada hoje, foi em março, e começa a valer hoje. E o que muda na vida do passageiro e quem trabalha no aeroporto?
5: Olha, muitas mudanças agora com a resolução, viu, Luciana? Boa noite, Nazima, boa noite a todos que nos ouvem na Voz do Brasil. Então, vamos começar a explicar. Essa resolução número 800, ela busca estabelecer procedimentos mais claros para situações de indisciplina e reforçar a segurança durante o transporte aéreo. Além disso, essa resolução ela vai listar uma série de comportamentos proibidos e também regulamenta o tratamento e providências necessárias a serem dispensadas ao passageiro. Né? Essa medida entra em vigor a partir desta segunda-feira e vale tanto para passageiros no interior das aeronaves em voos domésticos nacionais, quanto para conexões em voos internacionais, respeitando as legislações aplicáveis e as exceções previstas em lei. A grande novidade é que agora existe um critério muito claro dividindo as infrações por gravidade. O passageiro que arrumar confusão leve, ou seja, como ignorar os comissários ou usar o celular na hora errada, recebe aí advertências e multas menores. Já quem fumar a bordo, por exemplo, ou ameaçar funcionários, cometer agressões ou importunação sexual, entra na faixa de faltas graves e gravíssimas. E nesses casos, ele pode até ser banido de voar.
4: Agora, Gabriela, o que a tripulação pode fazer no momento dessa confusão dentro do avião?
5: Nazi, a resolução dá total respaldo legal para que os comissários e o comandante ajam rapidamente. A companhia aérea pode agir para controlar a situação de indisciplina. E dependendo do que estiver acontecendo, a equipe pode orientar ou advertir o passageiro, realizar a contenção física temporária dessa pessoa indisciplinada, usando lacres ou algemas de contenção do próprio kit da aeronave e também solicitar o apoio da Polícia Federal. O piloto também tem autoridade para realizar um pouso forçado no aeroporto mais próximo para expulsar o infrator. Dados divulgados pela ANAC mostram que o número de passageiros indisciplinados no Brasil aumentou quase 70% em um ano. De janeiro a setembro deste de 2026, já foram 800 casos. Destes, 154 foram gravíssimos. E olha, de acordo com o ministro de Portos e Aeroportos do Brasil, Tomé Franca, o objetivo da resolução aprovada em março deste ano é garantir a segurança e o bem-estar de todos os usuários e trabalhadores do transporte aéreo. Vamos ouvir.
6: Então, proteger quem viaja, a tripulação, proteger também quem trabalha em solo é o foco, né, dessa resolução, a proteção do passageiro, então, e dos tripulantes, dos trabalhadores. Então, esse é o foco da resolução. A resolução não tem um foco de punir, a resolução tem um foco de proteger, de trazer segurança para o transporte aéreo brasileiro.
3: Gabriela, como você disse mais cedo agora, em alguns casos o passageiro fica impedido de voar. Isso porque foi criada uma lista de banimento chamada no-fly list. Você pode explicar como ela vai funcionar aqui no Brasil?
5: Luciana, essa é uma das principais inovações aí da norma. A no-fly list é uma lista de restrição de voos. Então, os passageiros que cometerem infrações classificadas como gravíssimas poderão ser proibidos de voar em qualquer companhia aérea comercial do Brasil por um período aí que varia de 6 a 12 meses, vai depender da infração. E os sistemas das empresas serão interligados para bloquear a compra de passagens, o check-in e o embarque aí do CPF penalizado.
4: Agora, Gabriela, existe algum direito de defesa desse passageiro que for incluído nessa lista?
5: Sim, a aplicação do banimento temporário de voar é feita inicialmente pela própria companhia aérea onde ocorreu o incidente. No entanto, a empresa é obrigada a notificar formalmente o passageiro, garantindo a ele o direito à ampla defesa e ao contraditório dentro de um processo administrativo regulamentar. O diretor-presidente da ANAC, Thiago Feinstein, explica que a empresa deve comunicar também a infração do passageiro à agência dentro de um prazo que varia conforme a gravidade, e as infrações gravíssimas, por exemplo, precisam ser informadas imediatamente. O diretor-presidente também destaca que a resolução prevê punições para as empresas que negarem essa defesa aí do passageiro. Vamos ouvir.
7: Se a companhia aérea não der o amplo direito de defesa para o passageiro, a companhia aérea também será punida pela ANAC. Haverá uma decisão de primeira instância, o passageiro pode recorrer, uma decisão de segunda instância, e a ANAC estará sempre monitorando todos esses passos e sempre também de ouvidos abertos para que os passageiros também possam nos procurar para dar segurança e amplo direito de defesa do passageiro.
3: Gabriela, em relação ao passageiro, quais são as penalidades previstas para quem passa do limite?
5: Agora vamos para a parte que pesa no bolso, né? E as multas administrativas começam aí em R$ 500 para infrações leves, mas podem chegar a R$ 17.500 em casos graves ou gravíssimos. E vale lembrar que esse valor, Luciana, é apenas a multa administrativa da ANAC. A companhia aérea ainda pode processar o passageiro na justiça comum para cobrar os custos de um pouso forçado, por exemplo. E o passageiro ainda pode responder criminalmente na Polícia Federal. E olha só, quem estiver interessado em saber mais detalhes sobre essas novas regras, a resolução está disponível na página da ABAR, no endereço pareceexagero.com.br.
4: Muito bom. Obrigado, Gabriela, pelas informações ao vivo aqui no estúdio da Voz do Brasil.
3: O setor cultural representa cerca de 3% do Produto Interno Bruto brasileiro, índice que representa a riqueza do país.
4: E para dar voz a todos, artistas, produtores, agentes culturais, pesquisadores e outros integrantes da área podem participar da eleição do Conselho Nacional de Política Cultural.
3: Quem conversou com a Mariana Jungmann sobre o assunto foi a secretária da Circulação Federativa e Comitês de Cultura do Ministério da Cultura, Roberta Martins. Vamos ouvir.
8: Secretária Roberta Martins, bem-vinda à Voz do Brasil, um prazer ter a senhora conosco aqui.
9: Obrigada, adoro esse programa.
8: Vamos então falar do Conselho Nacional de Política Cultural, começar falando o que é esse órgão, em que ele atua. A senhora pode dar exemplos práticos para a gente dessa atuação?
9: todas as políticas sociais têm conselhos, conselhos para acompanhar a política pública junto do Poder Executivo, do governo, como a gente fala. Então, um conselho, e no nosso caso, um Conselho Nacional de Política Cultural, o Conselho Nacional que acompanha as políticas nacionais que são construídas pelo governo federal junto com essa representação da sociedade civil, que juntos criam, acompanham, fiscalizam e deliberam coisas importantes da vida da política pública de cultura no Brasil.
8: E para a gente ter essa participação da sociedade, a gente tem eleições, então inscrições estão abertas. Então, eu queria que a senhora falasse também para a gente quem é que pode participar das eleições para esse conselho, quem é que pode se inscrever tanto para ser conselheiro quanto para votar no conselho, porque isso também está aberto,
9: isso,
8: né?
9: Isso. Isso que é o mais legal. A gente conseguiu esse ano fazer um processo totalmente online e, além dele ser online, um processo simplificado. Para você ser eleitor, você se credencia para votar na área da sua atuação. Se você é do teatro, você se credencia para votar nos conselheiros do teatro. Para você votar na música, você se credencia no lugar, lá na nossa plataforma, que vai votar nos candidatos a conselheiros nacionais da música. Para isso, você, para ser eleitor, tem que comprovar um ano de atuação. Se você atua na área, no setor, você tem um portfólio, você tem um currículo, todo mundo tem um currículo.
8: Uhum. E aí você... Quem é do setor cultural, então, sempre tem seu portfólio ali.
9: Maravilhosos,
8: né?
9: A produção cultural brasileira é tão intensa, então a gente tem muita gente para participar desse processo. A pessoa vai lá, comprova um ano para ser eleitor. E para ser eleito, tem que ter um pouco mais de bagagem. Então, a gente está pedindo 3 anos de comprovação de atuação no setor. Esse processo tem sido super rico, porque a gente simplificou a forma das pessoas entrarem neste lugar que é pensar políticas públicas junto com o governo.
8: Muito bem. O processo eleitoral também, ele está garantindo aí diversidade, a representatividade no conselho, que é uma coisa muito importante, né? Quais são as regras, né, para essa diversidade? Por que que é tão importante garantir, assim, que não tenha um grupo muito homogêneo, vamos dizer assim?
9: Porque a sociedade brasileira é isso, essa diversidade maravilhosa. Então, a gente pensou em alguns condicionantes. O primeiro deles é que a gente tivesse pessoas de todas as regiões, do norte, do sul, do leste, do oeste. Ou seja, a gente precisa que as pessoas do Brasil inteiro estejam, não apenas das macro-regiões, mas pensar em chegar em representações dos interiores. Isso para nós é importante, então esse é o primeiro condicionante. E depois a gente pensou nos povos. Os povos indígenas, a gente precisa valorizar a cultura indígena do Brasil. Ela está ligada não apenas à relação com a natureza, mas com a produção cultural, com este lugar que a gente tem tão especial. Então, temos cotas para pessoas indígenas. Nós também temos cotas para pessoas negras. Parte da fonte da beleza e da diversidade cultural brasileira reside na cultura negra. Então, é importante que a gente tenha pessoas que são ligadas a esses processos da produção da cultura negra também. E a gente está ousando em duas questões. Uma delas é que ter, no mínimo, uma pessoa de cada colegiado nacional, que eu já vou explicar o que é, com deficiência. Nós precisamos trazer as pessoas com deficiência para esse universo da participação política. Essas pessoas precisam ser vistas na sua integralidade. Isso é uma ousadia nossa, que vai exigir também aprendizado por parte do governo. E a segunda ousadia é ter paridade. A política precisa enxergar as mulheres como lá sentadinhas à mesa e orientando a política. Então, a paridade de mulheres no conselho, a gente está buscando e vai conquistar.
8: Agora, existe aí um edital, né, que já está disponível com todas as regras e tem até um tutorial também para quem quiser participar como eleitor ou se candidatar, também entender melhor como fazer isso. Onde é que as pessoas podem acessar esses documentos?
9: Graças a Deus, a gente tem muitos recursos tecnológicos. A eleição é toda eletrônica e a gente tem um portal incrível chamado Vota Cultura, onde tem recursos de acessibilidade para ampla e plena, linguagem simplificada, a letrinha está grande e a gente precisa que a pessoa esteja no gov.br, o que é um aprendizado também para o brasileiro. brasileiro. Todas as coisas agora oficiais, elas estão lá no GovBR, a gente precisa dominar. Então, entrou no GovBR, se inscreveu, mandou lá, fez o upload, que é subir a documentação, você já pode estar apto para votar ou para ser votado. E aí você escolhe, você pensa, está na sua hora de contribuir com o povo brasileiro, ser conselheiro junto com a gente? Pensa nisso, gente, e vem somar com a gente também.
8: Então, só para a gente concluir, vamos dar o serviço. Até quando vão as inscrições?
9: Ó, molezinha, molezinha. 22 de setembro, a gente está com as inscrições até dia 22 de setembro. E anota aí, é no portal do Vota Cultura. votacultura.cultura.gov.br. votacultura.cultura.gov.br. É molezinha, vem com a gente participar, porque quanto mais a gente participa, mais a gente democratiza esse Brasil e é nos conselhos que a gente precisa fortalecer também para poder fazer valer a voz do povo.
8: Muito bem, nós conversamos com Roberta Martins, secretária de Articulação Federativa e Comitês de Cultura do Ministério da Cultura. Muito obrigada, Roberta, pela
9: sua entrevista. Obrigada a vocês e vem com a gente. Vota Cultura no Conselho Nacional de Política Cultural.
4: É na despedida de uma pessoa que outras podem ser salvas.
3: A doação de órgãos no Brasil depende da autorização de familiares.
4: Por isso, este mês, Setembro Verde, é para lembrar sobre esse desejo. Converse com a sua família sobre a intenção de ser um doador.
10: No Brasil, cerca de 49 mil pessoas estão na fila aguardando a doação de um órgão para continuar vivendo. Dados do Ministério da Saúde apontam que cerca de 45 mil esperam por um rim. O publicitário Leandro Cavalcante fazia parte dessa fila. Ele esperou durante quase 2 anos fazendo hemodiálise para receber um rim e fala da gratidão de voltar a ter uma vida normal.
11: Tudo tem continuidade. Então, é pensar que aquele fim daquela vida, ela pode perpetuar ou continuar em outra vida.
10: Segundo o Ministério da Saúde, o Brasil tem o maior programa público de transplante de órgão do mundo. Quase 90% dos transplantes são feitos pelo Sistema Único de Saúde, o SUS. E um único doador falecido pode salvar mais de 8 vidas e também beneficiar outras pessoas com a doação de tecidos. O nefrologista Giuseppe Gatto fala sobre quem pode ser um doador.
12: Nós temos 2 tipos de doação. Nós temos doador vivo e o doador falecido. O doador vivo, que é a família até 4º grau, seja avô, tio, primo, o primo de 1º grau, né, irmão, pai. E nós temos o doador falecido. O nosso doador falecido é aquele que teve uma morte muito específica, que é a morte encefálica, onde o cérebro morreu, ele não funciona mais, mas todos os outros órgãos estão funcionando.
10: Leandro Cavalcante fala de um presente recebido de alguém que ele não conheceu.
13: Seja doador, a única coisa que você deixa por aqui são as coisas boas que você fez e a intensidade que você deixou as coisas para as outras pessoas.
10: No Brasil, a manifestação da vontade de doar em vida é importante, mas autorização para doação após a morte depende da família. Por isso, conversar com familiares é fundamental, como alerta o nefrologista Giuseppe Gatto.
12: A nossa legislação, ela define que quem escolhe se você vai doar ou não é a sua família, não é você. Então é muito importante que a gente manifeste à nossa família o interesse de ser doador.
10: O Dia Nacional de Doação de Órgãos, celebrado em 27 de setembro, foi criado para conscientizar a população sobre a importância de conversar com a família sobre a vontade de ser doador. Reportagem Cleide Lopes.
3: No Brasil, a cada grupo de 100 mil idosos acima de 80 anos, quase 3 mil foram internados por pneumonia só no ano passado, de acordo com dados do Ministério da Saúde.
4: Agora, idosos com 85 anos ou mais contam com uma nova proteção pelo SUS.
3: É a vacina Pneumo20, que já está disponível nos postos de saúde de todo o país.
4: O imunizante reduz risco de internações e de quadros graves nas idades mais avançadas, quando as infecções respiratórias costumam ser mais agressivas.
14: Nova vacina para idosos está disponível no Sistema Único de Saúde para pessoas com 85 anos ou mais. A vacina pneumocócica 20 valente conjugada, conhecida como Pneumo 20, protege contra a doença e formas graves, como pneumonia e meningite. Segundo o Ministério da Saúde, a estimativa é de que mais de 2 milhões e 300 mil pessoas façam parte do público-alvo em todo o país. A distribuição das doses começou neste mês de setembro. O envio das próximas doses vai considerar critérios como o número de pessoas que podem ser vacinadas, a média mensal de aplicações e os estoques disponíveis. Para receber o imunizante, é necessário apresentar documento que comprove a idade, sem necessidade de prescrição médica. A indicação da Pneumo 20 varia de acordo com o histórico de vacinação contra a doença. Para mais informações, acesse gov.br/saúde. Thaisa Vitória para a Voz do Brasil.
3: E essa agora vai para quem gosta de ler.
4: A plataforma Mac Livros mantém um acervo digital 100% gratuito, que reúne mais de 25 mil títulos organizados em 26 categorias temáticas.
3: A divisão permite explorar acervos específicos, como clássicos, juvenis, biografias e poesia.
15: Clássicos da literatura, best-sellers e lançamentos do mercado editorial. A Biblioteca Digital do Brasil, conhecida como Mac Livros, reúne um catálogo variado com mais de 25 mil títulos gratuitos. E a organização do acervo é feita para agradar diferentes perfis de leitores, como explica a diretora de apoio à gestão educacional da Secretaria de Educação Básica do MEC, Anita Stefani.
16: O Mac Livros tem mais de 25 categorias, então atende uma diversidade enorme de gostos. Você pode ter biografias, aventura, clássicos, obras infanto-juvenil, poesia, contos, enfim, tudo que você precisar está no Mac Livros.
15: Somando mais de 450 mil horas de leitura, o que equivale a 51 anos, a plataforma registra forte engajamento. Entre os destaques dos mais procurados está Torto Arado, de Itamar Vieira Júnior. A diretora Anita Stefani faz uma sugestão de leitura.
16: Olha, eu acho que o que eu mais gostei de ler foi o Vegetariana, que está super em voga, né? Porque ganhou, inclusive, prêmios e tal. E ele está disponível no Mac Livros. Mas é também interessante ver e um tipo de literatura que eu não conhecia tanto, que é a literatura de quadrinhos. E que tem alguns exemplares disponíveis e que é interessante ler pelo Mac Livros.
15: Para saber como usar e outros detalhes sobre o Mac Livros, acesse agora mesmo gov.br/mec. Reportagem Gilberto Evangelista.
4: E essas foram notícias do governo federal.
3: Uma realização da Secretaria de Comunicação Social da Presidência da República.
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3: Fique agora com as notícias do Poder Judiciário e do Congresso Nacional. Uma boa noite.
4: Boa noite, até amanhã.
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19: STF vai decidir se crise humanitária pode dispensar visto para reunião familiar no Brasil.
20: Para o STJ, famílias acolhedoras mantêm guarda provisória de crianças, mesmo após saírem do programa.
19: O governo federal vai apurar falhas da Uber e da 99 no atendimento a idosos e pessoas com deficiência.
20: Boa noite, eu sou Arthur Filho.
19: E eu sou Walter Lima.
20: Supremo Tribunal Federal vai decidir se situações de crise humanitária podem justificar a dispensa de visto para permitir a reunião familiar de estrangeiros no Brasil.
19: O julgamento, ainda sem data definida, vai orientar os limites da atuação do Poder Judiciário em situações nas quais exigências migratórias entram em conflito com direitos fundamentais, especialmente o direito à convivência familiar em contextos de crise humanitária. Fernanda Porto.
1: O caso envolve um cidadão do Haiti que vive no Brasil e pediu autorização para que a esposa e a filha pudessem entrar no país sem a apresentação do visto. O pedido foi negado pelo Tribunal Regional Federal da 4ª Região. No recurso apresentado ao Supremo, o Ministério Público Federal argumentou que o direito à reunião familiar deve ser preservado, especialmente quando dificuldades administrativas impedem, na prática, que o estrangeiro consiga solicitar o visto. Em sessão plenária virtual, o STF reconheceu por unanimidade a repercussão geral da questão. Isso significa que a decisão será tomada no julgamento do mérito, que deverá orientar casos semelhantes em todo o país.
20: Famílias acolhedoras que saíram do programa público de acolhimento podem continuar com guarda provisória de crianças.
19: Essa decisão é do STJ ao manter crianças com 3 famílias acolhedoras na cidade mineira de Itapeva. Fátima Uchoa.
21: Os ministros consideraram os vínculos socioafetivos ao longo de mais de 2 anos de convivência entre as crianças e as famílias acolhedoras. Segundo a relatora no STJ, ministra Nancy Andrighi, as medidas de proteção previstas no Estatuto da Criança e do Adolescente e no Sistema Nacional de Adoção e Acolhimento visam a atender o superior interesse da criança e do adolescente, e o juiz não pode basear a transferência para abrigos públicos sem haver riscos para as crianças. A guarda provisória com as famílias acolhedoras vale até o julgamento da ação que pode retirar o poder familiar dos pais biológicos.
20: Começou hoje a Semana Nacional da Execução Trabalhista.
19: Durante 5 dias, os tribunais regionais do trabalho vão concentrar esforços para garantir o pagamento de direitos reconhecidos pela Justiça. Repórter Nídia Rios.
22: Já pensou ganhar uma ação trabalhista e não receber o valor devido? É justamente para evitar situações como essa que a Justiça do Trabalho promove todos os anos a Semana Nacional da Execução Trabalhista. A 16ª edição da campanha será realizada entre os dias 14 e 18 deste mês, em todos os 24 tribunais regionais do trabalho do país. Quem tem uma ação trabalhista nessa fase pode procurar a vara do trabalho da sua região ou entrar em contato com um advogado que acompanha o caso.
20: Governo vai apurar falhas da Uber e da 99 no atendimento a idosos e pessoas com deficiência.
19: A medida atende a uma recomendação feita pelo Ministério Público Federal. Vanessa Pereira.
23: A Secretaria Nacional do Consumidor, a Senacom, acatou a recomendação e vai apurar casos de cancelamento de viagens motivados pela idade avançada do passageiro ou pela presença de equipamentos assistivos, como cadeira de rodas, bengalas, muletas e cães-guia. A secretaria, que integra o Ministério da Justiça e Segurança Pública, já notificou as empresas Uber e 99 para que esclareçam quais medidas adotam quando há recusa de transporte nesses casos. A recomendação do MPF também foi encaminhada às 2 empresas que ainda não informaram quais providências pretendem tomar.
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20: A você uma boa noite.
19: E até amanhã.
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25: Eu sou Paula Groba.
26: E eu sou Humberto Pinheiro.
25: E estes são os destaques de hoje do Jornal do Senado, que começa agora.
26: Projeto de Lei Orçamentária 2027 chega ao Congresso com reajustes travados pelo arcabouço fiscal e regra de ouro.
25: Regulação das redes sociais divide especialistas em audiência no Senado.
26: 1/3 dos alunos do ensino médio já apostou em bets, segundo pesquisa.
25: Boa noite.
26: Boa noite.
25: As bets já fazem parte da rotina de muitos jovens brasileiros. Uma pesquisa da Frente Parlamentar Mista da Educação revelou que 1/3 dos estudantes do ensino médio já apostou em jogos online.
26: Diante desse cenário, um projeto do Senado quer diminuir o apelo das apostas e reforçar a proteção de quem está mais vulnerável a esse tipo de jogo. Repórter Raíssa Abreu.
0: Uma pesquisa da Frente Parlamentar Mista da Educação, em parceria com o Instituto Equidade.info, mostrou que 9,5% dos estudantes brasileiros de 11 anos já fizeram apostas online. A proporção aumenta com a idade e, entre os alunos do ensino médio, 1 a cada 3 estudantes já teve experiência com bets. Foram ouvidos, entre agosto e setembro, 1.912 estudantes de 191 escolas públicas e privadas no país. Para diminuir o apelo das plataformas de apostas online proibidas para menores de 18 anos, especialmente junto aos grupos mais vulneráveis, a Comissão de Ciência e Tecnologia do Senado acaba de dar parecer favorável a um projeto que amplia as restrições à publicidade e ao patrocínio das bets. A proposta foi apresentada pela senadora Damaris Alves, do Republicanos do Distrito Federal, e por outros 6 senadores que fazem parte da Frente Parlamentar Mista da Saúde Mental.
2: É um projeto construído a várias mãos. Eu só tenho a honra de ser a primeira signatária, mas foi construído com especialista, com a participação de parlamentares, Câmara e Senado, um corpo técnico extraordinário, e a gente está preocupado realmente com essa questão da saúde mental por causa do vício nos jogos de apostas.
0: O objetivo do projeto é limitar o que chama de publicidade predatória, aquela focada no sofrimento humano. Para isso, propõe restringir a propaganda de bets em rádios, TVs, uniformes esportivos, redes sociais, eventos culturais, plataformas de streaming e campanhas com influenciadores digitais. De acordo com informações do Ministério da Saúde, os atendimentos na rede pública relacionados a jogos e apostas cresceram 140% entre 2018 e 2025. Em julho, diante do aumento dos casos de endividamento e até de suicídio associados aos jogos, o Ministério da Fazenda determinou que a publicidade das apostas viesse acompanhada de advertência sobre os riscos envolvidos, a exemplo do que acontece com a propaganda de cigarros e bebidas. A proposta deve ser votada no plenário.
25: O projeto de lei orçamentária de 2027, que chegou ao Congresso, prevê o preenchimento de mais de 48 mil cargos vagos e a criação de 4.704 novas vagas no setor público federal.
26: Mas o ritmo dessas nomeações e a realização de novos concursos terão que respeitar as travas do arcabouço fiscal, que limitam o crescimento real das despesas com pessoal a, no máximo, 0,6% ao ano. Os detalhes na reportagem de Douglas Castilho.
5: A proposta orçamentária atual reserva ao todo 3,84 bilhões para a criação e o preenchimento de cargos públicos em 2027. No entanto, pelas regras fiscais em vigor, chamadas de arcabouço fiscal, o crescimento real do gasto com servidores de cada poder não pode passar de 0,6% acima da inflação ao ano, quando as contas estiverem no vermelho. Além desse mecanismo, o consultor de orçamento do Senado Federal, Sérgio Machado, explicou que a autorização não gera obrigação de contratar.
6: É uma autorização legislativa e orçamentária para a realização de determinadas despesas com o pessoal. Ele não se confunde com dotação orçamentária e muito menos apresenta uma despesa de execução obrigatória.
5: O projeto de orçamento já prevê gastos acima do permitido em quase 53 bilhões de reais com despesas de salários e aposentadorias. Isso exigiria a aprovação de um projeto de lei de crédito suplementar para cumprir outro limite fiscal, a chamada regra de ouro, norma constitucional que impede a dívida do Estado para pagar esse tipo de gasto.
25: O país já tem pelo menos 36 casos de sarampo confirmados, com maior concentração em São Paulo. No Amazonas, parte dos casos tem origem no Peru, que enfrenta um surto da doença.
26: No Senado, a preocupação com o desenvolvimento de vacinas de importância estratégica para o país levou à criação de uma subcomissão. As informações com o repórter Pedro Pincer.
7: Depois de 36 semanas avaliadas, São Paulo totalizou 32 ocorrências, sendo 2 infecções novas novas na semana mais recente. Simultaneamente, o Amazonas confirmou 3 casos importados do Peru na cidade de Tabatinga. O quadro acende um alerta para a vigilância epidemiológica, especialmente em áreas de fronteira, em meio a surtos da doença em outros países das Américas. Mas desde 2024, o Brasil é considerado pela Organização Pan-Americana de Saúde um território livre de sarampo, como ressaltou o senador Marcelo Castro, do MDB do Piauí, ex-ministro da Saúde.
8: Enquanto notamos aumento alarmante de casos de sarampo em outras partes do mundo, no Brasil, reforçamos a vigilância e promovemos ampla cobertura vacinal visando prevenir surtos e garantir a proteção para todos. Infelizmente, não podemos deixar de mencionar o período sombrio que vivemos recentemente, quando o negacionismo em relação às vacinas permitiu que doenças antes eliminadas, como o sarampo, voltasse a ser um problema.
7: A Comissão de Ciência e Tecnologia aprovou em agosto a criação de uma subcomissão permanente para acompanhar o desenvolvimento científico e tecnológico de vacinas de interesse nacional. O colegiado deverá acompanhar pesquisas, projetos estratégicos, financiamento e produção de vacinas, além de promover o diálogo entre pesquisadores, empresas, órgãos públicos e agências de fomento. Hoje, a vacina contra o sarampo faz parte do Calendário Nacional de Vacinação do SUS para pessoas de 12 meses a 59 anos. Quando há circulação do vírus, porém, o Ministério da Saúde recomenda ainda a aplicação da chamada dose zero em bebês a partir de 6 meses.
25: E os limites para a regulação das redes sociais sem restringir a liberdade de expressão foi tema de discussão em uma audiência pública do Conselho de Comunicação Social do Congresso.
9: Especialistas divergiram sobre a necessidade de regras mais rígidas para combater abusos e o risco de restrições excessivas. A reportagem é de Yasmin Rodrigues.
10: Até onde regular as redes sociais sem transformar a moderação de conteúdo em censura? Essa foi uma das principais questões levantadas durante a audiência pública do Conselho de Comunicação Social do Congresso. Um dos problemas apontados durante a audiência foi a falta de transparência das próprias plataformas. A diretora do Internet Lab, Fernanda Campanucci, afirmou que as regras utilizadas pelas empresas são genéricas e devem ser mais transparentes.
11: Transparência real sobre os critérios de moderação. Só vai funcionar se tiver essa transparência real. Na prática, os termos das plataformas são genéricos demais. Como ela regula o seu espaço, as regras que ela define. Isso deixa um limbo, tanto para o usuário quanto para o moderador.
10: A audiência também discutiu o que se espera de uma eventual regulação. A presidente do Conselho, Patrícia Blanco, destacou que as contribuições apresentadas durante o debate podem ajudar o Congresso na construção dessas regras.
12: Que esses registros, essas contribuições possam ajudá-los na hora da decisão, para que a gente tenha um ambiente digital, que a gente consiga, de fato, excluir as questões relacionadas a discurso de ódio, à intolerância, à desinformação.
10: Mas a criação de novas restrições também recebeu críticas. Para o diretor dos parâmetros para a atuação das empresas sem retirar dos usuários o direito à informação e à manifestação.
9: Com a edição de Paula Groba e trabalhos técnicos de Eliseu Caires, o Jornal do Senado fica por aqui. Acompanhe agora as notícias da Câmara dos Deputados. Boa noite.
25: Boa noite e até amanhã.
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13: Projeto proíbe propaganda sexual em eventos com crianças e adolescentes.
14: Avança a proposta que amplia políticas de acessibilidade no ensino superior.
13: Deputados analisam sugestões que regulamentam plataformas de conteúdo.
14: Boa noite. Continuamos hoje com o projeto de gravação de edições do Jornal Câmara dos Deputados em emissoras da Rede Câmara de Rádio. Este programa está produzido diretamente da cidade de Parauapebas, com a participação do colega Francesco Costa, da Rádio Câmara de Parauapebas. Eu sou Márcio Aquilissardi, bem-vindo, Francesco.
27: Boa noite, Márcio. Obrigado, Márcio. Uma honra profissional participar da apresentação desta edição do Jornal Câmara dos Deputados, dentro da Voz do Brasil. Vamos agora às notícias da Câmara dos Deputados. Eli Borges, do Republicanos, do Tocantins, celebra a retirada de pauta do projeto que trata liberdade democrática e religiosa nas plataformas digitais. Segundo o deputado, a proposta poderia restringir a liberdade de expressão.
1: Esse PL 2630 de 2020, ele faria um ataque muito forte nas plataformas digitais, que a partir disto, as plataformas não poderiam fazer determinadas divulgações. Por exemplo, não poderia, a sociedade não poderia questionar ministros do Supremo, não poderiam questionar o presidente da República, porque as plataformas serão vigiadas num colegiado que viriam de setores do governo.
14: Eli Borges observa ainda que a proposta comprometia a liberdade religiosa, que considera um direito fundamental. O deputado destaca que a mobilização da bancada evangélica foi fundamental para a retirada do projeto de pauta.
27: Maurício Neves, do PP de São Paulo, quer proibir órgãos públicos e empresas de contratar ou patrocinar serviços de pornografia com recursos próprios ou dinheiro proveniente de repasses governamentais. O texto veta ainda parcerias e incentivos públicos para plataformas de conteúdo adulto.
14: Maurício Neves explica que o projeto impede o uso de verbas institucionais para financiar conteúdos sexualmente explícitos. O texto prevê ainda multas, perda de benefícios fiscais e impedimento de contratar com o poder público para empresas que descumprirem as regras.
18: Meio ambiente.
27: Silvio Costa, filho do Republicanos de Pernambuco, apoia a criação de uma CPI para investigar, apurar casos de crueldade contra animais. A ideia é investigar também o uso de plataformas digitais para divulgar ou incentivar esse tipo de crime.
14: A comissão deve ainda identificar possíveis grupos organizados, avaliar falhas na apuração desses crimes e discutir medidas para fortalecer a proteção aos animais. Segundo Silvio Costa Filho, o objetivo é combater a violência, sem tratar da regulamentação da liberdade de expressão nas redes sociais.
18: Segurança Pública.
27: Sargento Faú, do PL do Paraná, é autor do projeto de lei que permite à polícia e ao Ministério Público acessar o monitoramento de presos com tornozeleira eletrônica. De acordo com o deputado, o objetivo é agilizar investigações e evitar a prática de novos crimes.
3: Para te dar um exemplo, um crime acontece, um homicídio acontece em determinado local. Para saber se uma pessoa que é suspeita passou por ali ou não, e essa pessoa no momento usa tornozeleira eletrônica, é preciso de uma ordem judicial. Isso pode atrasar em muitas horas a obtenção dessa informação. O meu projeto permite que policiais e o Ministério Público ali mesmo já tenham dados junto ao centro de monitorização para poder saber se aquele criminoso passou ali.
14: Na opinião de Sargento Faur, o projeto facilita o trabalho policial ao permitir consultas mais rápidas sobre a localização e os trajetos registrados pelas tornozeleiras. O projeto foi aprovado pela Câmara e agora tramita no Senado, onde o deputado articula apoio para a votação do texto.
27: Dal Barreto, do União da Bahia, defende a aprovação de projetos que impõem novas restrições a condenados por sexuais contra crianças e adolescentes. O texto prevê áreas de afastamento para impedir a aproximação das vítimas e de locais frequentados por menores.
14: Dal Barreto afirma que o principal objetivo é reduzir o risco de novos crimes após a saída da prisão. A proposta proíbe o contato digital com menores de 14 anos e o exercício de atividades profissionais voltadas a jovens dessa faixa etária.
18: Justiça.
27: Avança na Câmara. Projeto que proíbe propagandas com apelo sexual em eventos de livre acesso a crianças e adolescentes. A repórter é Silvia Munhato.
4: A Comissão do Esporte da Câmara dos Deputados aprovou proposta que proíbe a exibição de propagandas com apelo sexual, erotização ou conteúdo sexualmente explícito em eventos esportivos ou recreativos de livre acesso ao público. A regra também vale para as transmissões desses eventos. O texto foi aprovado na versão sugerida pela relatora, deputada Helena Lima, do PSD de Roraima, para um projeto de 2003 e outros 91 projetos analisados em conjunto. Enquanto o texto original proibia anúncios com apelo sexual em todos os meios de comunicação, a relatora limitou a medida aos ambientes esportivos e recreativos. Para ela, a medida protege o público vulnerável sem criar regras que prejudiquem a liberdade de expressão.
15: Criança tem que viver a infância, adolescente precisa ser protegido em sua fase de desenvolvimento. Quando esse conteúdo aparece em estádio, em evento e na TV ou na internet, ele chega a milhões de pessoas, inclusive a menores de idade. Então, ela ajuda a proteger os pais irresponsáveis. E ela também cobra a responsabilidade de quem anuncia, de quem organiza e também quem transmite esses eventos.
4: Pela legislação atual, programas de TV e espetáculos precisam exibir a classificação indicativa por idade, mas as peças publicitárias não passam por classificação. Pela medida, o descumprimento da regra será considerado publicidade abusiva. Com isso, as empresas infratoras sofrerão as punições administrativas e civis que já existem na legislação de proteção do consumidor e de crianças e adolescentes. O projeto que proíbe a exibição de propagandas com apelo sexual em ambientes de livre acesso ao público será analisado pelas comissões de comunicação e de Constituição e Justiça. Em seguida, será apreciado pelo plenário. Da Rádio Câmara de Brasília, Silvia Minhato.
18: Trabalho.
14: Mauro Benevides Filho, do União do Ceará, apoia a proposta de emenda à Constituição que reduz de 44 para 36 horas semanais a jornada de referência para o piso da enfermagem. Segundo o deputado, a mudança aumenta a complementação paga porque o cálculo passa a considerar uma jornada menor.
16: Qual é o benefício? O valor remuneratório de complementação financeira que eles recebem hoje sobre 44 horas, vamos dizer, R$700, R$800, com a redução para 36 horas, esse benefício vai aumentar para 1.200, 1.300, ou seja, é um impacto direto na remuneração, vai estimular mais ainda a enfermagem brasileira, a todo um acompanhamento da enfermagem comigo aqui na Câmara dos Deputados, aqui no Congresso Nacional, e eu, portanto, apresentei a emenda constitucional 127, que encontrou 10,6 bilhões de reais para pagar o piso da enfermagem em todo o território brasileiro.
27: Mauro Benevides Filho relata que a proposta previa inicialmente uma jornada de 30 horas, mas foi ajustada para 36 horas para reduzir o impacto financeiro. A mudança já foi aprovada pela Comissão de Constituição e Justiça do Senado e aguarda a inclusão na pauta de votações do plenário.
18: Economia.
14: Jefferson Campos, do PL de São Paulo, pede a votação da proposta que reformula a cobrança do IPVA e impõe teto de gastos para órgãos públicos. O texto limita a alíquota do IPVA a, no máximo, 1% do valor venal do automóvel e passa a calcular o imposto com base no peso do veículo.
27: A proposta também estabelece limites orçamentários para despesas com publicidade institucional e fixa um teto para os gastos do Poder Legislativo e dos Tribunais de Contas. Segundo Jefferson Campos, a medida busca garantir maior responsabilidade fiscal na administração pública.
14: Paulo Litro, do União do Paraná, defende o projeto que aumenta de R$ 81 mil para R$ 130 mil reais o limite de faturamento do microempreendedor individual. A mudança permite que pequenos empreendedores ampliem a receita sem perder o enquadramento como MEI.
27: A proposta, que tem o apoio de Paulo Litro, também amplia de 1 para 2 o número de empregados que podem ser contratados pelo microempreendedor. Cada funcionário deverá receber um salário mínimo ou piso salarial da categoria profissional.
14: Beto Preto, do PSD do Paraná, quer extinguir o conselho que hoje analisa recursos de empresas e contribuintes contra cobranças de impostos federais. Ele explica que esses casos passariam a ser julgados diretamente pela Justiça Federal, inclusive os processos que já estão em andamento.
27: Para Beto Preto, a mudança reduz a morosidade, aumenta a segurança jurídica e evita a duplicidade de julgamentos entre a esfera administrativa e judicial. O deputado acredita que a proposta preserva o contraditório, a ampla defesa e o devido processo legal dos contribuintes.
18: Agricultura.
14: Tião Medeiros, do PP do Paraná, apoia o projeto que garante indenização a produtores rurais por perdas de produtos perecíveis causadas por interrupções no fornecimento de energia elétrica. A proposta obriga as concessionárias a analisar o pedido de ressarcimento em até 30 dias.
27: Tião Medeiros argumenta que apagões e oscilações na rede provocam prejuízos recorrentes no campo, com perda de leite, peixes, vacinas e alimentos refrigerados. Segundo ele, a medida reforça a responsabilidade das distribuidoras e incentiva um serviço mais eficiente nas áreas rurais.
18: Ciência e tecnologia.
14: Altineu Cortes, do PL do Rio de Janeiro, sugere a criação de uma frente parlamentar em defesa do Programa Espacial Brasileiro. De acordo com o deputado, o objetivo é impulsionar projetos voltados ao fortalecimento do setor espacial e da inovação tecnológica no país.
27: Altineu Cortes acredita que o colegiado pode contribuir com a estabilidade orçamentária para as ações da Agência Espacial Brasileira. Para ele, o desenvolvimento de áreas como telecomunicações e monitoramento climático reforça a soberania nacional.
18: Esporte.
14: Vinícius Gurgel, do PL do Amapá, destaca a aprovação na Câmara de projeto que cria o regime especial de tributação para associações desportivas, sem fins lucrativos. O texto enviado ao Senado estabelece cobrança unificada de tributos com alíquota de 5% sobre a receita bruta.
27: Vinícius Gurgel ressalta que a medida estimula o financiamento de modalidades olímpicas e paralímpicas. As entidades que investiram continuamente em pelo menos 6 modalidades poderão abater parte desses gastos nos tributos devidos.
18: Educação.
14: Alice Portugal, do PCdoB da Bahia, comemora a aprovação na Câmara de projeto que proíbe cursos de graduação à distância na área da saúde e de educação física. A deputada considera que a formação desses profissionais exige atividades práticas e contato direto com pacientes e equipamentos.
2: É possível formar um contador, até um licenciado para ensinar nas diversas regiões longínquas desse país à distância, contanto que sejam cursos com controle, com aulas semipresenciais, com monitoria. Mas em saúde é algo difícil. Porque como ensinar a um enfermeiro como aplicar um injetável no quadrante superior do glúteo esquerdo à distância? Como saber sem tocar para o aprendizado? As tecnologias em saúde são extremamente dinâmicas e complexas e é preciso que o estudante tenha contato direto com a evolução dessas tecnologias.
27: Alice Portugal avalia que a mudança contribui para melhorar a qualificação dos profissionais que atendem a população. Ela alerta e o alto número de matrículas à distância em cursos que exigem laboratórios e contato com tecnologias pode comprometer a formação dos profissionais.
18: Comissões.
14: Uma aprovada na Comissão de Educação da Câmara prevê a divulgação de dados sobre estudantes com deficiência no ensino superior. A ideia é aperfeiçoar as políticas públicas de inclusão e acessibilidade. A repórter Mônica Tati tem os detalhes.
17: Proposta aprovada pela Comissão de Educação da Câmara dos Deputados quer melhorar informações sobre estudantes com deficiência no ensino superior. O projeto determina a coleta e a divulgação sistemática de dados sobre o acesso, a permanência, a conclusão e a evasão de pessoas com deficiência nas universidades. O relator na Comissão de Educação, o deputado Ismael, do PL de Santa Catarina, destacou que o INEP, o Instituto Nacional de Estudos e Pesquisas Educacionais Anísio Teixeira, já realiza o levantamento dessas informações, mas falta uma sistematização específica para esses dados.
19: Na Sinopse Estatística da Educação Superior, anualmente publicada pelo INEP, já se encontram informações sobre o número de matrículas em curso de graduação das pessoas com deficiência por sexo e tipo de deficiência em cada município brasileiro. Não há, contudo, especificação por instituição de educação superior ou o cálculo de indicadores de permanência, conclusão e evasão, embora nos questionários do referido censo sejam coletados dados por aluno, curso e instituição que permitam esse detalhamento.
17: O deputado Ismael ressalta que a abrangência dos dados do censo é ainda maior do que a prevista no projeto original, pois inclui todas as instituições de educação superior, públicas e privadas, e não apenas as universidades federais e estaduais. No entanto, falta a organização desses dados para auxiliar na criação de políticas inclusivas. O deputado propôs que não seja criada uma nova lei, mas que as obrigações da União na divulgação dos dados referentes ao ensino superior sejam incluídas no capítulo do Estatuto da Pessoa com Deficiência, que trata do direito à educação. As informações divulgadas deverão subsidiar o planejamento, a implementação, o monitoramento e a avaliação de políticas públicas governamentais voltadas para a inclusão e acessibilidade. A proposta, que dispõe sobre a coleta e a divulgação de dados de pessoas com deficiência no ensino superior, ainda será analisada pelas Comissões de Defesa dos Direitos das Pessoas com Deficiência e de Constituição e Justiça. Se for aprovada, segue para a apreciação do Senado. Da Rádio Câmara de Brasília, Mônica Tati.
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6: Direitos Humanos.
20: Acácio Favacho, do MDB do Amapá, apresentou o projeto que obriga companhias aéreas a conceder desconto mínimo de 80% na passagem de quem precisa viajar por motivo de morte de um familiar. A tarifa humanitária vale para deslocamentos destinados a velório ou sepultamento.
21: A proposta de Acácio Favacho também assegura a remarcação sem multa, crédito ou reembolso integral quando o falecimento ocorrer antes da viagem. O parlamentar afirma que as medidas diminuem as barreiras enfrentadas pelo passageiro durante o período de luto.
6: Saúde.
20: O projeto de Kleber Verde, do MDB do Maranhão, assegura aos pacientes e seus responsáveis o acesso integral a informações sobre medicações administradas na rede de saúde pública e privada. A proposta exige o detalhamento de dados como lote, dosagem, validade e nome do profissional responsável.
21: De acordo com Kleber Verde, casos de urgência e UTI deverão contar com a presença de ao menos 2 profissionais de enfermagem para aplicação de medicamentos. Na visão dele, a medida busca evitar fraudes, erros e tragédias no ambiente hospitalar.
20: Eunício Oliveira, do MDB do Ceará, apoia o trabalho da

0: parceria com a Rádio Câmara de Parauapebas, integrante da Rede Câmara de Rádio.
1: Eu agradeço ao Francesco e a toda a equipe da Câmara de Vereadores de Parauapebas pelo excelente trabalho conjunto.
0: Obrigado à Câmara dos Deputados por esta oportunidade. Esse programa teve trabalhos técnicos de Everson Urani e apresentação de Márcio Aquilissade e Francisco Costa. Boa noite.
1: Muito boa noite. O jornal Câmara dos Deputados volta amanhã. Você fica agora com o Minuto do TCU.
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3: O Tribunal de Contas da União monitorou 67 universidades federais para verificar medidas de prevenção e combate ao assédio moral e sexual. 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Apenas 17 das 67 universidades monitoradas cumpriram todas as determinações do TCU. Faltam ainda estruturas adequadas para acolher vítimas, apurar denúncias e capacitar servidores e estudantes. O tribunal deu 180 dias para que as universidades avancem no cumprimento das medidas. Um novo monitoramento será feito depois desse prazo. 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
2: 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Boa noite.

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3: O Charles está ligado com a gente em Viamão. Boa noite, Charles. Obrigado sempre aí pelo carinho da companhia, né? É em Viamão que é feriado hoje, né? Aniversário do município. Então, portanto, feriado municipal em Viamão, na região metropolitana de Porto Alegre, né? Viamão, que em 2000 e... deixa eu pensar aqui rapidamente. Em 2002... 2002 eu me deslocava todo dia para Viamão, exatamente. Comecei a minha formação na área da filosofia em Viamão, né, na extinta FAFINC, Faculdade de Filosofia Nossa Senhora Imaculada Conceição, né? Então, morávamos em Porto Alegre e eu digo morávamos, né, os colegas todos, né, e nos deslocávamos de Kombi, né, para Viamão, então para aula na faculdade, né? Isso em 2002. Saudades também desses momentos. Então, um abraço aí na pessoa do Charles, da Denise, a todos os amigos, toda a população, né, de Viamão aí da região metropolitana. 10:06. Lá no finalzinho do programa temos a prece, a bênção. Hoje a condução deste momento será do Frei Ismael Sartor. Frei Ismael, que atualmente é vigário na paróquia Imaculada Conceição e também a paróquia São Pedro e São Paulo, paróquias atendidas, né, pelos capuchinhos em Caxias do Sul. Vamos ao nosso texto, a mensagem que inspira o bem nesta noite de segunda-feira, e o título de hoje, O Guardião do Castelo.
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3: Certo dia, num mosteiro zen budista, com a morte do guardião, foi preciso encontrar um substituto. O grande mestre convocou então todos os discípulos para determinar quem seria o novo sentinela. O mestre, com muita tranquilidade, falou: assumirá o posto o primeiro monge que resolver o problema que vou apresentar. Então, ele colocou uma mesinha magnífica no centro da enorme sala em que estavam reunidos, e em cima dessa mesinha pôs um vaso de porcelana muito raro, com uma rosa amarela de extraordinária beleza a enfeitá-la. E disse apenas: aqui está o problema. Todos ficaram olhando a cena, o vaso belíssimo, de valor inestimável, com a maravilhosa flor ao centro. Mas afinal, o que representaria? O que fazer? Qual o enigma? Nesse instante, um dos discípulos sacou a espada, olhou o mestre, olhou os companheiros, dirigiu-se ao centro da sala e, zap, destruiu tudo com um só golpe. Tão logo o discípulo retornou ao seu lugar, o mestre disse: "Você será o novo guardião do castelo." Meus amigos, minhas amigas aqui da Rede Tua Rádio, moral da história. Não importa qual o problema, nem que seja algo lindíssimo, se for um problema, precisa ser eliminado. Um problema é um problema. Mesmo que se trate de uma mulher sensacional, de um homem maravilhoso ou um grande amor que se acabou. Por mais lindo que seja ou tenha sido, se não existir mais sentido para ele em sua vida, tem que ser suprimido. Muitas pessoas carregam a vida inteira o peso de coisas que foram importantes lá no passado, mas que hoje somente ocupam um espaço inútil em seus corações e mentes. Espaço esse indispensável para recriar a vida. Existe um provérbio oriental que diz: "Para você beber vinho numa taça cheia de chá, é necessário primeiro jogar o chá fora, para então beber o vinho." Limpe a sua vida. Comece pelas gavetas, armários, até chegar às pessoas do passado que não fazem mais sentido estar ocupando espaço em seu coração. O passado serve como lição, como experiência, como referência. Serve para ser relembrado e não revivido. Use as experiências do passado no presente para construir o seu futuro, necessariamente nessa ordem. O nosso texto, a mensagem que inspira o bem aqui na Rede Tua Rádio, o Guardião do Castelo. Agora 10:12, paz e bem aí para você nessa noite de segunda-feira. Agora vamos com o som da Adriana Calcanhotto, Devolva-me.

0: Ouvando aqui na seleção musical da tua rádio, agora 10h26.
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0: Pois olha, o sol aparece em todo o estado amanhã, terça-feira, mas novamente acompanhado de nuvens na maior parte aqui do Rio Grande do Sul. No oeste e no sul, o tempo terá momentos de céu mais aberto durante a primeira metade do dia, com a manhã começando com as menores temperaturas do estado. Cidades do oeste e do sul devem ter momentos de céu claro na primeira metade do dia, né? Mas da tarde para a noite, nuvens irão ingressar a partir do Uruguai e da Argentina e a nebulosidade aumenta. Nos aparados da serra entre São Francisco de Paula e São José dos Ausentes, não se afasta a possibilidade de garoa ou chuva leve e isolada, especialmente na faixa da serra próxima ao litoral. Há possibilidade de formação de geada em pontos do sul. Durante a tarde, o aquecimento será maior no noroeste e no norte do estado. Portanto, frio se intensificando, né, aqui no Rio Grande do Sul, e uma terça-feira de sol entre nuvens. Temperaturas em Vacaria, mínima 6, máxima 17, São José dos Ausentes, mínima 5, máxima 15, Caxias, mínima 7, máxima 17, Passo Fundo, mínima 8, máxima 18, Porto Alegre, mínima 9, máxima 20, Capão da Canoa, Torres, Litoral, enfim, o litoral norte ali como um todo, mínima 11, máxima 19. Portanto, mais um dia de friozinho, né? Aqui no Rio Grande do Sul, já chegando na metade de setembro, né? Amanhã, dia 15. 10h28, intervalo, já, eu tô de volta.
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6: 13 graus. 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
8: 10 horas e 30 minutos.
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1: Começando mais um bloco aqui no Tua Essência, nesta segunda-feira. Abraço para você com a gente. Na sequência, né, temos a participação do Mário Vivan com Hoje na História para este 14 de setembro. Mas antes disso, a gente serva mais um mate, né, claro. Olha, essa versão ficou muito bacana. Che barbaridade la barca, né? É, e nessa versão agauchada, vamos dizer assim, né? Da nossa música do Rio Grande, ficou bem bacana. Se não me engano, é Luiz Miguel, né? La Barca de Luiz Miguel. Então, essa versão com Che Barbaridade em mais uma edição do
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1: 14 de setembro. Dia Nacional do Frevo e Dia Internacional da Capivara. Os aniversariantes do dia. A cantora e compositora brasileira Ana Canhas.

caixão. Os fatos do dia. Em 1321, morreu aos 56 anos o escritor, poeta e político florentino Dante Alighieri, nascido na atual Itália. É considerado o primeiro e maior poeta da língua italiana. 1971. Nasceu o cantor, compositor, maestro, produtor e pianista brasileiro André Matos, conhecido por ter sido vocalista da banda Angra. Ele morreu em 2019, aos 47 anos. Nasceu a cantora e compositora britânica Amy Winehouse. Ela morreu em 2011, aos 27 anos.

0: Morreu aos 57 anos o ator, dançarino, cantor e compositor norte-americano Patrick Swayze. Ele ficou mundialmente conhecido nos filmes Ghost, Do Outro Lado da Vida, e Dirty Dancing, Ritmo Quente. Mário Rivan para a tua rádio.
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Agora 17 para as 11, tá aí então, Patrick Swayze. Lembrando então o dia da sua morte, né? Aqui no Hoje na História. Paz e bem aí pra você, obrigado pela companhia da Clessi e do José em Lagoa Vermelha, né? A Clessi e o José Vieira, ela diz aqui, tudo bem com você, amigo? Tudo certo, viu, Clessi? Friozinho, é, tá friozinho, né? Deu uma boa reduzida aí na temperatura, né? É, um abraço aí pra vocês, viu? Obrigado pela companhia na noite desta segunda-feira, boa sequência aí da semana. Tudo de bom, Clessi. Agora tem Fábio Júnior. Senta aqui. 16 para as 11.

0: É você, o som de Tribalistas, fechando mais um bloco de sucessos aqui na Rede Tua Rádio nesta segunda-feira, dia 14, para você que está aí com a gente. Muito obrigado pela companhia. Destaques do site tuarádio.com.br. Durante reunião almoço da SIC em Caxias do Sul, Chico Aoki desafia Caxias a acreditar no seu potencial turístico. Chico Aoki é CEO da Blue Tree Hotels e ela defendeu união, planejamento e hospitalidade para ampliar a projeção do município como destino turístico. Portanto, esteve aí, né, nesta reunião almoço de ontem, todas as segundas, né, que acontecem em Caxias do Sul, a fundadora e CEO da Blue Tree Hotels. Ela palestrou, portanto, né, com o tema Negócios que Encantam, Experiência e Conexão como Diferenciais para o Futuro. A notícia completa está no site tuarádio.com.br.
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6: 13 graus.

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3: Dez horas 58 minutos.
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Beatles, na seleção musical do Tua Essência, já na última hora desta segunda-feira. Para você que chegou há pouco aqui na programação, é um prazer ter você também com a gente. Obrigado aí pela companhia de todos. No trabalho, no trânsito, em casa, quem sabe já na cama, né? Obrigado aí pela companhia. Vamos em frente, agora tem ao vivo Djavan, faltando um pedaço.

0: Tá aí o Tim Maia, dia de Santos Reis, aqui na seleção musical da Rede Tua Rádio, fechando mais um bloco de sucessos. Intervalo e eu volto pro derradeiro bloco, né? Pro bloco final do Tua Essência, daqui a pouquinho.
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14: 11 horas e 27 minutos.
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18: 13 graus.

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1: Começando então a parte final do Tua Essência desta segunda, já, lá no finalzinho do programa, né? Temos a prece tradicional que encerra aqui a programação e sempre trazendo a bênção também de um frei ou de um sacerdote ou de um bispo também, né? Aqui das diferentes regiões de cobertura da Rede Tua Rádio. Hoje este momento será conduzido pelo Frei Ismael Sartor, Frei Ismael que é vigário na paróquia Imaculada Conceição e também a paróquia São Pedro e São Paulo, na Terceira Légua, em Caxias. Daqui a pouquinho. Vamos agora ao último Te Aproxega com João de Almeida Neto.
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E o Tua Essência encerra por aqui, prometendo voltar amanhã, né? Depois do intervalo, temos aí já a madrugada, abrindo um novo dia aqui na Rede Tua Rádio. E antes, a gente, claro, agradece pelo dia, faz aqui a nossa prece, né? E temos a bênção hoje com a condução do Frei Ismael Sartor. Frei Ismael é vigário da Paróquia Imaculada Conceição, a Paróquia dos Capuchinhos e ainda a Paróquia São Pedro e São Paulo, né, que também é atendida pelos Freis Capuchinhos em Caxias do Sul, Paróquia São Pedro e São Paulo, que fica na Terceira Légua. Então, Frei Ismael Sartor.

Assim, junto com todos os ouvintes do programa Tua Essência, rezemos. Senhor, ao chegar ao final deste dia, eu te agradeço pela família que tenho, pela casa que me abriga, pelo pão que me alimenta, pelos amigos que conquistei, pelas alegrias vividas, por meus olhos perfeitos, por todos os meus sentidos. Obrigado, Senhor, pelos desafios que enfrentei e que venci, pelos momentos tristes, pelas mágoas e dores que sofri, pela Tua constante, pela coragem e fé que me destes e que me fizeram descobrir o verdadeiro sentido da vida. Obrigado, Senhor, pelo amor que semeastes em mim, por ter me ensinado a caminhar pela vida com dignidade, por ter me dado sabedoria para reconhecer que os mais belos e preciosos valores não podem ser vistos nem tocados com as mãos, mas que são sentidos com a alma e vistos pela janela do coração. Eu te agradeço, Senhor, por ter me concedido a graça de viver, e sobretudo a bênção de Deus, Pai, Filho e Espírito Santo. Amém.

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2: 13 graus.
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Muito bom dia nessa madrugada de terça-feira. Depois do Tua Essência, chegando por aqui, eu, Daniel Rodrigues, te fazendo companhia até as 3 horas da manhã. Das 3 às 5, retorna ele, Gilmar Ferreira, no comando da nossa madrugada aqui nas emissoras que integram a nossa rede. Você tem uma excelente terça-feira pela frente, ao desejo de todos os profissionais aqui da Rede Tua Rádio. Chegando agora muita música, o espaço da informação e também as mensagens para a gente começar com o pé direito essa terça-feira. Bom dia!

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1: Olá, meus amigos e caros ouvintes, a semana segue bastante fria em função de uma massa de ar polar que está sobre o estado. Embora aqui na região da Serra e Campos de Cima da Serra, vamos ter ainda bastante umidade. Com isso, aquela sensação de frio permanece, porque temos muita umidade, eventualmente pode ter algum chuvisco por aqui, de vez em quando o tempo fica nublado, os ventos sopram de sul e de sudeste, aquele vento mais gelado e que também traz a umidade que vem do mar. E por tudo isso, a temperatura ao longo do dia não vai subir muito não. As máximas devem oscilar entre 12 e 14 graus, sendo 12 nos pontos mais elevados. Na quarta-feira o tempo já é bem mais firme. Por quê? Porque durante a noite é a massa de ar mais seco que está na metade sul que vai tomar conta aqui da região e pode então favorecer a ocorrência de geadas. As temperaturas da manhã podem oscilar entre 2 e 4 graus aqui na região e com isso então tem condições para geadas. Ao longo do dia vai ter a presença do sol, mas ainda assim os termômetros não devem passar dos 14 a 15 graus, a sensação é de um pouco mais de frio. E aí, finalmente, na quinta e na sexta-feira é um tempo bem mais firme que predomina e gradualmente a temperatura vai subindo. A condição é de que a partir do domingo as instabilidades retornem. Com a previsão do tempo, Kátia Valente.
0: Previsão do tempo.
2: Meia-noite e 15 minutos.

Tá aí a boa música aqui da Rede Tua Rádio. Você que está nessa madrugada, muito obrigado pela companhia, muito obrigado pela audiência. Nós vamos juntos até às 5 horas da manhã com os nossos quadros, com as nossas mensagens, os momentos de reflexão, né? Que a gente dá aquela respirada mais funda, faz aquele momento de espiritualidade sempre presente aqui na Rede Tua Rádio. Bom dia!

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0: pequeno e breve intervalo e nós nos encontramos para elevar aos céus nosso pensamento. Sábio mesmo é aquele que dá valor ao que tem antes de perder. Sábio mesmo é aquele que dá valor ao que tem antes de perder. Dar valor às pessoas, aos sentimentos, às coisas faz parte do existir enquanto humanos caminhando neste mundo. Apegar-se às coisas não é bom. Valorizar é o caminho. Muitos se dão conta do valor das pessoas e das coisas quando perdem. Muitas vezes é tarde demais para recompor um caminho novo. Valorizar depois que perdeu parece até estranho. Onde estava o coração quando tinha a presença? Hoje é fácil inverter os valores. Há uma certa confusão. Não sabemos bem o que tem valor. Quando perdemos, nos desesperamos. Talvez o segredo seja descobrir em tempo o que significa viver e qual o lugar que as pessoas ocupam em nossa existência. Que o Senhor nos dê a sabedoria de ordenar cada coisa no seu devido lugar. E em primeiro lugar, a vida, as pessoas, a família, os amigos. E sobretudo, a bênção de Deus, Pai, Filho e Espírito Santo. Amém.
1: Meia-noite e 39 minutos.

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A boa música desta madrugada de terça-feira. Muito obrigado pela tua audiência, você que está desde o radinho mais antigo até o mais moderno dos smartphones.

para nunca tristeza fazer-se morada. Rogai por nós, curai nossos males, doces milagres da fonte sagrada. Que em nosso interior brote sua doutrina, floresça na alma ensinamentos seus. Fonte fiel das promessas de Cristo, olhai por seus filhos com a graça de Deus.

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1: O reconhecimento dos aspectos e dos direitos fundamentais da dignidade humana representa um dos capítulos mais significativos da história da humanidade. Essa trajetória, porém, ainda não terminou e deve enfrentar antigas e novas contradições que impedem sua plena realização. Foi o que afirmou o Papa Leão XIV na audiência geral desta quarta-feira, 9 de setembro, realizada na Praça São Pedro, com a presença de milhares de fiéis.
2: Fratelli e sorelle, buongiorno e benvenuti. La Costituzione conciliare Gaudium et Spes, dedicando il primo capitolo alla dignità della persona umana, sottolinea che essa è base e condizione di quei valori che oggi sono più stimati.
1: Dando continuidade ao ciclo de catequeses dedicado à Constituição Pastoral Gaudium et Spes do Concílio Vaticano II, o pontífice aprofundou o primeiro capítulo do documento, que apresenta a dignidade da pessoa como fundamento dos valores mais apreciados na sociedade. Esses valores, advertiu, não podem perder sua relação com a fonte divina, sob o risco de sofrer as distorções provocadas pela corrupção do coração humano. Ao apresentar a contribuição da Igreja para a compreensão da dignidade humana, Leão XIV retomou um trecho de sua recente encíclica, Magnifica Humanitas.
2: Ogni persona è pensata e voluta da Dio.
1: Cada pessoa constitutivamente feita para a relação é pensada e desejada por Deus para entrar numa história de comunhão com Ele, com os outros e com a criação. A sua dignidade não depende das capacidades que possui, das riquezas ou da função que desempenha, de escolhas certas ou erradas, mas é um dom que precede e a ultrapassa, concedido por Deus como expressão do seu amor que nunca falha.
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3: Uma hora e 13 minutos

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aí a boa música da Rede Tua Rádio nessa madrugada, madrugada de um novo dia, né? De um novo dia, que você tenha um excelente dia pela frente. É o desejo de toda a nossa equipe, de todos os profissionais que fazem parte da Rede Tua Rádio. Para você que está nos acompanhando em casa, para você que está trabalhando, fazendo um plantão nessa madrugada, muito obrigado pela companhia, muito obrigado pela audiência. Lembrando que você está sintonizado em uma das emissoras da Rede Tua Rádio. Bom dia! Música.

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1: Tempos atrás, eu era vizinho de um médico cujo hobby era plantar árvores no enorme quintal da sua casa. Às vezes, observava da minha janela o seu esforço para plantar árvores e mais árvores todos os dias. O que mais chamava atenção, entretanto, era o fato de que ele jamais regava as mudas que plantava. Passei a notar, depois de algum tempo, que as suas árvores estavam demorando muito para crescer. Certo dia, resolvi então aproximar-me do médico e perguntei se ele não tinha receio de que as árvores não crescessem, pois percebia que ele nunca as regava. Foi quando, com um ar orgulhoso, ele me descreveu a sua fantástica teoria. Disse-me que, se regasse as suas plantas, as raízes se acomodariam na superfície e ficariam sempre esperando pela água mais fácil vinda de cima. Como ele não as regava, as árvores demorariam mais para crescer, mas as suas raízes tenderiam a migrar para o fundo, em busca da água e das várias fontes nutrientes encontradas nas camadas mais interiores do solo. Assim, segundo ele, as árvores teriam raízes profundas e seriam mais resistentes às intempéries. Disse-me ainda que, frequentemente, dava uma palmadinha nas suas árvores com um jornal enrolado e que fazia isso para que se mantivessem sempre acordadas e atentas. Essa foi a única conversa que tive com aquele meu vizinho. Logo depois, fui morar em outro país e nunca mais o encontrei. Vários anos depois, ao retornar do exterior, fui dar uma olhada na minha antiga residência. Ao aproximar-me, notei um bosque que não havia antes. Meu antigo vizinho havia realizado o seu sonho. O curioso é que aquele era um dia de um vento muito forte e gelado, em que as árvores da rua estavam arqueadas, como se não estivessem resistindo ao rigor do inverno. Entretanto, ao aproximar-me do quintal do médico, notei como estavam sólidas as suas árvores. Praticamente não se moviam, resistindo implacavelmente àquela ventania toda. Aqui na tua rádio, a mensagem que inspira o bem, o bosque.
2: Uma hora e 33 minutos.

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1: 15 de setembro, dia da musicoterapia e do musicoterapeuta, dia do cliente, dia internacional da democracia e dia mundial de conscientização sobre linfomas. Os aniversariantes do dia... O cantor, compositor, empresário e instrumentista brasileiro Sorocaba, da dupla Fernando e Sorocaba.

A atriz Fernanda Torres e o consagrado ator de cinema norte-americano Tommy Lee Jones. Os fatos do dia. Em 1890, nasceu a escritora Agatha Christie. Ela é considerada a romancista mais bem-sucedida da história da literatura popular mundial, pois vendeu cerca de 4 bilhões de cópias ao longo dos séculos XX.

0: mais um milagre no Estádio dos Aflitos.
1: Em 1928, o cientista, médico e bacteriologista escocês Alexander Fleming anunciou a descoberta da penicilina. Em 1933, nasceu psicanalista, educador, teólogo, escritor e pastor presbiteriano brasileiro Rubem Alves. Ele morreu em 2014, aos 80 anos. Em 1938, nasceu a escritora gaúcha, natural de Santa Cruz do Sul, Lia Luft. Ela faleceu aos 83 anos em dezembro de 2021 em Porto Alegre. Em 1971, foi fundada em Amsterdã, na Holanda, a organização não-governamental ambiental Greenpeace. Em 1995, morreu aos 72 anos o ator e humorista Costinha. Seu último trabalho foi na Escolinha do Professor Raimundo entre 1990 e 1995. 2019. Morreu aos 67 anos o ator, cantor e compositor português radicado no Brasil, Roberto Leal.

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1: Olá, meus amigos e caros ouvintes, a semana segue bastante fria em função de uma massa de ar polar que está sobre o estado. Embora aqui na região da Serra e Campos de Cima da Serra, vamos ter ainda bastante umidade. Com isso, aquela sensação de frio permanece, porque temos muita umidade, eventualmente pode ter algum chuvisco por aqui, de vez em quando o tempo fica nublado, os ventos sopram de sul e de sudeste, aquele vento mais gelado e que também traz a umidade que vem do mar. E por tudo isso, a temperatura ao longo do dia não vai subir muito não. As máximas devem oscilar entre 12 e 14 graus, sendo 12 nos pontos mais elevados. Na quarta-feira o tempo já é bem mais firme. Por quê? Porque durante a noite é a massa de ar mais seco que está na metade sul que vai tomar conta aqui da região e pode então favorecer a ocorrência de geadas. As temperaturas da manhã podem oscilar entre 2 e 4 graus aqui na região e com isso então tem condições para geadas. Ao longo do dia vai ter a presença do sol, mas ainda assim os termômetros não devem passar dos 14 a 15 graus, a sensação é de um pouco mais de frio. E aí, finalmente, na quinta e na sexta-feira é um tempo bem mais firme que predomina e gradualmente a temperatura vai subindo. A condição é de que a partir do domingo as instabilidades retornem. Com a previsão do tempo, Kátia Valente.
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2: 2 horas e 15 minutos.

Nessa madrugada de terça, eu, Daniel Rodrigues, vou ficando por aqui, agradecendo mais uma vez a tua companhia. Muito obrigado e muito obrigado. Na sequência chega o Gilmar Ferreira para te fazer companhia e para comandar a madrugada aqui da Rede Tua Rádio nessa terça. Um excelente dia pela frente a você, um excelente dia pela frente aos seus amigos e aos seus familiares. Paz e bem e santa alegria. Música.

esse carinho maravilhoso. Obrigado a toda a população de Campo Grande por esse carinho, por essa energia positiva. E é sempre muito

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1: Neste dia 15 de setembro, Nossa Senhora das Dores. A devoção às dores de Maria foi a princípio mais popular do que litúrgica, difundida particularmente pelos servitas e passionistas. Foi o Papa Pio VII que introduziu na liturgia a celebração das dores de Maria, especialmente as sete dores de Maria. Por esse motivo, a imagem aparece com o coração trespassado por uma espada e em outras por sete punhais, e em todas exprime agonia e resignação. A devoção à Nossa Senhora das Dores sempre foi uma devoção muito grande no Brasil. Existem mais de 80 paróquias a ela dedicadas e uma das paróquias de maior significado é a Igreja das Dores, em Porto Alegre. A participação dolorosa da Mãe do Salvador em sua obra de salvação é atestada na cruz por João, que a recebeu por mãe. Atualmente, a sua memória se concentra sobre o sacrifício de Cristo que ela própria ofereceu e por sua presença junto à cruz na hora da morte de seu filho Jesus. E qual não foi sua dor quando Jesus do alto da cruz disse: "Tudo está consumado." 15 de setembro, Nossa Senhora das Dores.
2: Duas horas e 41 minutos.

Maria Maria, Elis Regina, aqui na madrugada desta terça 15, né? Chegamos aí na metade de setembro, então dia 15, começando a segunda quinzena. Boa terça-feira, boa sequência da semana. Por aqui Gilmar Ferreira, e é sempre um prazer estar com você também aqui na programação da madrugada da tua rádio. Vamos em frente agora com Daniela Mercury, Nobre Vagabundo.

0: O orgulho estraga muita coisa, inclusive o amor. Quem nunca sentiu aquela sensação terrível de querer pedir perdão, mas sentir uma força maior dentro de si que o impediu de se desculpar? Que atire a primeira pedra quem nunca ignorou quando, na verdade, queria oferecer atenção. Quem tem dificuldade de dar o braço a torcer em uma briga e de ser o primeiro a confessar que errou. Acontece que o orgulho estraga muita coisa. O orgulho faz você perder quem ama, faz você perder oportunidades e também pessoas. O orgulho faz você se tornar alguém difícil de ser amado. Alguém que, por mais que o outro insista, torna-se cada vez mais difícil de resolver conflitos, de dialogar e de fazer dar certo. O orgulho estraga o amor, estraga a amizade, estraga o trabalho. Porque nada pior do que lidar com alguém orgulhoso, que não sabe reconhecer quando está errado, que não sabe pedir desculpas, que não sabe olhar nos olhos e dizer que sente a nossa falta e que nos ama quando não merecemos ser amados. É difícil porque, quando estamos mal, chateados, nem sempre temos a coragem de sempre correr atrás, de sempre tentar consertar as coisas, e tudo fica pior quando o outro não colabora. E então a gente cansa. Cansa mesmo de insistir, de pedir desculpas, e o outro continuar fazendo joguinhos e oferecendo a nós a sua indiferença. Tome cuidado, porque o orgulho pode fazer você perder muita coisa. O amor de quem o ama por inteiro, o abraço de quem o acolhe no final do dia, o beijo de quem beija com a alma, o sorriso de quem transforma o seu mundo. Cuidado, porque o orgulho torna você outra pessoa. Alguém dominado pela raiva e pelo impulso, alguém que não sabe perdoar, não sabe resolver, e que nesses instantes de orgulho parece não saber nem amar. O orgulho pode fazer você evitar dizer coisas bonitas, dissoar palavras agradáveis naquele dia cansado em que o outro precisa tanto de um gesto de carinho nosso. Esse orgulho bobo aí pode distanciar você de quem realmente se importa, de quem faria de tudo para dar certo. E embora você não tenha a escolha de não sentir isso, você tem a escolha de não permitir agir com orgulho. Você tem a escolha de ouvir quem quer falar, de perdoar quem pede perdão, de se desculpar quando errar, porque acredite, isso é bonito. Você sempre terá a escolha de não estragar tudo. Até amanhã.
1: Três horas e 14 minutos.

E a nossa pitada que inspira o bem, que provoca a reflexão. Quem não está pronto para respeitar opiniões, então não está pronto para opinar. Pense nisso.

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0: amigo, olá minha amiga ouvinte. Eu desejo a você muita paz, muita luz e muita bênção de Deus. Deus é graça e amor sempre ofertado a cada um de nós. Possamos acolher este amor. Eu gostaria de conversar sobre as decisões difíceis da vida. Quando é que uma dificuldade se transforma em angústia? Quando nós não vemos caminhos de saída à nossa frente. Quando nos sentimos sufocados e condenados a viver aquela situação para sempre. Muitas vezes nos desesperamos e o desespero nos impede de ver as saídas possíveis. Nos impede de buscar novas saídas para a situação difícil que enfrentamos. É quando o medo nos imobiliza. O que é insuportável é a sensação de que não há nada a ser feito. Por exemplo, você sabe que alguém da família está doente. O que causa angústia mesmo é a sensação de não sabermos o que fazer. O que nos faz sofrer não é nem tanto o mal em si, mas a ausência de perspectivas. Nós nos tornamos impotentes diante da doença, diante dos fatos, não conseguimos interferir. O sofrimento maior, portanto, está na nossa imobilidade. Enquanto aguardamos que alguma coisa aconteça ou se revele, se manifeste de forma diferente. Em outras palavras, a angústia não está no problema em si, mas na falta de perspectiva de solução para esse problema. Não é o seu casamento infeliz que causa sofrimento, mas a sensação de que isso terá que se manter para sempre. Não é a doença que bateu a porta, mas é o não saber o que fazer com ela. Não é a droga que seu filho usa, mas a falta de alguém que ao seu lado diga: há um caminho naquela direção, vá naquela direção. O que causa medo nem sempre a realidade, mas a escuridão que se alarma e se arma diante da realidade sem luz. Aquela situação que você não consegue olhar e ver com clareza. Por isso, é importante encarar a realidade, assumir a verdade da situação. Fazendo isso, nós poderemos chegar à paz interior. Encare a sua vida, olhe para a realidade. Por mais dura que ela seja, não negue a realidade. Não adianta se iludir dizendo a você mesmo que tal coisa não está acontecendo, que é uma mentira. É importante encarar os fatos. Dizer, tudo bem, vou aceitar essa realidade como ela é, vou continuar enfrentando a vida como ela é. Eu quero tomar essa decisão de enfrentar. Por isso, caro ouvinte, liberte-se da angústia, olhando para a realidade difícil e buscando as saídas possíveis, sem negar os problemas, enfrentando-os com maturidade, como pessoa madura, com coragem e com verdade, porque Deus está sempre conosco, sempre. Pensemos nisso. Quem quiser encontrar mensagens curtas de paz, de amor, pode curtir a nossa página no Facebook, facebook.com/PadreEzequiel. Um forte abraço a você, Deus te abençoe em nome do Pai, do Filho e do Espírito Santo. Amém.
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2: Três horas e 41 minutos.

Olha isso, é moda de viola, né? Para quem aprecia aqui na madrugada, coisa boa. Tião Carreiro e Pardinho, Mundo Velho, para você com a gente no plantão, no trânsito, aí na cama, né? Neste amanhecer frio, né? Mais um dia friozinho aqui no Rio Grande do Sul, neste mês de setembro. Olha, durante reunião almoço da SIC em Caxias do Sul ontem, né, segunda-feira, a fundadora e CEO da Blue Tree Hotels, exatamente, Chieko Aoki, ela desafiou Caxias do Sul a acreditar no seu potencial turístico. Ela defendeu união, planejamento e hospitalidade para ampliar a projeção do município como destino turístico. É um dos destaques do site tuaradio.com.br. Em Veranópolis, Nacional da Pompeia é reinserido no Campeonato Municipal de Futsal. Equipe havia sido excluída da competição por episódios de confusão e indisciplina registrados durante o torneio. Acesse tuaradio.com.br. Agora tem Rolling Stones.

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1: A gente aprende a falar desde cedo, mas quase ninguém ensina a importância de saber quando ficar em silêncio. Existem momentos em que explicar demais não resolve. Responder no impulso só aumenta o desgaste. E tentar convencer alguém acaba tirando uma paz que não vale a pena perder. Às vezes, o silêncio é a forma mais madura de dizer: eu escolhi não gastar minha energia com isso. Ficar em silêncio não significa aceitar tudo ou não ter opinião. Significa saber escolher o momento certo para falar e entender que nem toda situação merece uma resposta. Você não precisa reagir a cada comentário, justificar cada escolha ou mostrar que está certo o tempo inteiro. Algumas coisas podem simplesmente passar sem levar um pedaço da sua tranquilidade junto. Existe muita força em observar antes de responder. Quando você se permite ficar em silêncio, consegue pensar melhor, entender o que realmente sente e escolher suas palavras com mais cuidado. E muitas vezes, depois de alguns minutos de silêncio, aquilo que parecia tão importante já não parece mais. Aprenda a guardar sua energia para aquilo que realmente importa. Nem todo silêncio é ausência de resposta. Às vezes, ele é a resposta mais inteligente que você poderia dar. Pensemos neste novo dia. O Senhor te abençoe e te guarde. O Senhor faça brilhar sobre ti sua face e se compadeça de ti. O Senhor volte para ti o seu rosto e te dê a paz. O Senhor te abençoe, Pai, Filho.

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1: No amor, há momentos que a gente tem que dizer um para o outro: decida.

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Tá aí, linda, linda, né? É uma das canções de todos os tempos, sem dúvida nenhuma. Whitney Houston, I Will Always Love You. É mais ou menos por aí, né? Uma das lindas canções românticas de todos os tempos, aqui na madrugada da tua rádio, nesta terça-feira, dia 15 de setembro. Boa terça aí pra você, viu? Obrigado pela companhia mais uma vez. Pra quem tá com a gente já nas primeiras horas deste novo dia. É o Ninho motiva a ampliação da área de milho aqui no estado. Assim como a previsão de mais chuvas, a rotação de culturas e apoios governamentais ao cereal explicam o ganho de 62 mil hectares na safra 2026-2027. Olha só, novas regras da ANAC que podem impedir por até um ano embarque de passageiros indisciplinados. Exatamente. Essa medida ela cria lista compartilhada entre companhias e prevê multa de mais de 17 mil reais para infrações graves. Ocorrências a bordo com impacto na segurança registraram aumento de 22%. E por isso, então, essas novas regras da ANAC, né, que inclusive podem impedir, né, uma pessoa aí, né, um passageiro, por até um ano, né, de embarcar. Passageiros indisciplinados. Deixa eu ver aqui mais destaques. Bom, hoje acontece a sessão, né, do STF que analisa conversas de Moraes e Vorcaro. Primeiro a falar, depois da abertura, será o ministro André Mendonça. E o STF confirmou a transmissão pela internet dessa sessão, então, julgamento que tem previsão de começar às 10 da manhã. Meus amigos, está na hora do terço, na madrugada, então, deste dia 15 de setembro. Vamos rezar com fé, né? Mais um dia em que renovamos a nossa fé, a nossa esperança, rezando juntos aqui na Rede Tua Rádio. E a canção que abre o nosso terço nesta terça-feira, a canção, uma das versões, né, de Ave Maria, esta com Fafá de Belém.

0: iniciamos este novo dia com as bênçãos de Deus e proteção de Nossa Senhora, Virgem Maria. Em nome do Pai, do Filho e do Espírito Santo. Amém. Creio
1: em Deus Pai Todo-Poderoso, Criador do céu e da terra, em Jesus Cristo, seu único Filho, nosso Senhor, que foi concebido pelo poder do Espírito Santo, nasceu da Virgem Maria, padeceu sobre Pôncio Pilatos, foi crucificado, morto e sepultado, desceu à mansão dos mortos, ressuscitou o terceiro dia, subiu ao céu, está sentada à direita de Deus Pai Todo-Poderoso, onde há de vir julgar os vivos e os mortos. Creio no Espírito Santo, na Santa Igreja Católica, na comunhão dos santos, na remissão dos pecados, na ressurreição da carne, na vida eterna. Amém.
0: Pai nosso que estais no céu, santificado seja vosso nome. Venha a nós o vosso reino, seja feita a vossa vontade, assim na terra como no céu.
1: O pão nosso de cada dia nos dai hoje, perdoai as nossas ofensas, assim como nós perdoamos a quem nos tem ofendido. E não nos deixeis cair em tentação, mas livrai-nos do mal. Amém.
0: O anjo do Senhor anunciou a Maria.
1: E ela concebeu do Espírito Santo.
0: Ave Maria, cheia de graça, o Senhor é convosco. Bendita sois vós entre as mulheres, e bendito o fruto do vosso ventre, Jesus.
1: Santa Maria, Mãe de Deus, rogai por nós, pecadores, agora e na hora de nossa morte. Amém.
0: Eis aqui a serva do Senhor.
1: Faça-se em mim segundo a vossa palavra.
0: Ave Maria, cheia de graça, o Senhor é convosco. Bendita sois vós entre as mulheres, e bendito o fruto do vosso ventre, Jesus.
1: Santa Maria, Mãe de Deus, rogai por nós, pecadores, agora e na hora de nossa morte. Amém.
0: O Verbo Divino se fez carne
1: e habitou entre nós.
0: Ave Maria, cheia de graça, o Senhor é convosco. Bendita sois vós entre as mulheres, e bendito o fruto do vosso ventre, Jesus.
1: Santa Maria, Mãe de Deus, rogai por nós, pecadores, agora e na hora de nossa morte. Amém.
0: Glória ao Pai, ao Filho e ao Espírito Santo.
1: Como era no princípio, agora e sempre. Amém.
0: Ó meu bom Jesus,
1: perdoai-nos, livrai-nos do fogo do inferno, levai as almas todas para o céu, e socorrei principalmente as que mais precisarem.
0: Nossa Senhora de Fátima e São Francisco,
1: rogai por nós.
0: E nesta terça-feira, contemplamos os mistérios dolorosos. E neste primeiro mistério doloroso, contemplamos
1: a oração e agonia de Jesus no Getsêmani. Pai nosso que estais no céu, santificado seja o vosso nome. Venha a nós o vosso reino, seja feita a vossa vontade, assim na terra como no céu.
0: O pão nosso de cada dia nos dai hoje, perdoai as nossas ofensas, assim como nós perdoamos a quem nos tem ofendido. E não nos deixeis cair em tentação, mas livrai-nos do mal. Amém.
1: Ave Maria, cheia de graça, o Senhor é convosco. Bendita sois vós entre as mulheres, e bendito é o fruto do vosso ventre, Jesus.
0: Santa Maria, Mãe de Deus, rogai por nós, pecadores, agora e na hora da nossa morte. Amém.
1: Ave Maria, cheia de graça, o Senhor é convosco. Bendita sois vós entre as mulheres, e bendito é o fruto do vosso ventre, Jesus.
0: Santa Maria, Mãe de Deus, rogai por nós, pecadores, agora e na hora da nossa morte. Amém.
1: Ave Maria, cheia de graça, o Senhor é convosco. Bendita sois vós entre as mulheres, e bendito é o fruto do vosso ventre, Jesus.
0: Santa Maria, Mãe de Deus, rogai por nós, pecadores, agora e na hora da nossa morte. Amém.
1: Ave Maria, cheia de graça, o Senhor é convosco. Bendita sois vós entre as mulheres, e bendito é o fruto do vosso ventre, Jesus.
0: Santa Maria, Mãe de Deus, rogai por nós, pecadores, agora e na hora da nossa morte. Amém.
1: Ave Maria, cheia de graça, o Senhor é convosco. Bendita sois vós entre as mulheres, e bendito é o fruto do vosso ventre, Jesus.
0: Santa Maria, Mãe de Deus, rogai por nós, pecadores, agora e na hora da nossa morte. Amém.
1: Ave Maria, cheia de graça, o Senhor é convosco. Bendita sois vós entre as mulheres, e bendito é o fruto do vosso ventre, Jesus.
0: Santa Maria, Mãe de Deus, rogai por nós, pecadores, agora e na hora de nossa morte. Amém.
1: Ave Maria, cheia de graça, o Senhor é convosco. Bendita sois vós entre as mulheres, e bendito é o fruto do vosso ventre, Jesus.
0: Santa Maria, Mãe de Deus, rogai por nós, pecadores, agora e na hora da nossa morte. Amém.
1: Ave Maria, cheia de graça, o Senhor é convosco. Bendita sois vós entre as mulheres, e bendito é o fruto do vosso ventre, Jesus.
0: Santa Maria, Mãe de Deus, rogai por nós, pecadores, agora e na hora da nossa morte. Amém.
1: Ave Maria, cheia de graça, o Senhor é convosco. Bendita sois vós entre as mulheres, e bendito é o fruto do vosso ventre, Jesus.
0: Santa Maria, Mãe de Deus, rogai por nós, pecadores, agora e na hora da nossa morte. Amém.
1: Ave Maria, cheia de graça, o Senhor é convosco. Bendita sois vós entre as mulheres, e bendito é o fruto do vosso ventre, Jesus.
0: Santa Maria, Mãe de Deus, rogai por nós, pecadores, agora e na hora da nossa morte. Amém.
1: Glória ao Pai, ao Filho e ao Espírito Santo.
0: Como era no princípio, agora e sempre. Amém.
1: Ó meu bom Jesus, perdoai-nos, livrai-nos do fogo do inferno, e levai as almas todas para o céu, e socorrei principalmente as que mais precisarem. Nossa Senhora de Fátima e São Francisco,
0: rogai por nós. Segundo mistério doloroso, contemplamos
1: a flagelação de Jesus.
0: Pai nosso que estais no céu, santificado seja vosso nome. Venha a nós o vosso reino. Seja feita a vossa vontade, assim na terra como no céu.
1: O pão nosso de cada dia nos dai hoje. Perdoai as nossas ofensas, assim como nós perdoamos a quem nos tem ofendido. E não nos deixeis cair em tentação, mas livrai-nos do mal. Amém.
0: Ave Maria, cheia de graça, o Senhor é convosco. Bendita sois vós entre as mulheres, e bendito o fruto do vosso ventre, Jesus.
1: Santa Maria, Mãe de Deus, rogai por nós, pecadores, agora e na hora de nossa morte. Amém.
0: Ave Maria, cheia de graça, o Senhor é convosco. Bendita sois vós entre as mulheres, e bendito o fruto do vosso ventre, Jesus.
1: Santa Maria, Mãe de Deus, rogai por nós, pecadores, agora e na hora de nossa morte. Amém.
0: Ave Maria, cheia de graça, o Senhor é convosco. Bendita sois vós entre as mulheres, e bendito o fruto do vosso ventre, Jesus.
1: Santa Maria, Mãe de Deus, rogai por nós, pecadores, agora e na hora de nossa morte. Amém.
0: Ave Maria, cheia de graça, o Senhor é convosco. Bendita sois vós entre as mulheres, e bendito o fruto do vosso ventre, Jesus.
1: Santa Maria, Mãe de Deus, rogai por nós, pecadores, agora e na hora de nossa morte. Amém.
0: Ave Maria, cheia de graça, o Senhor é convosco. Bendita sois vós entre as mulheres, e bendito o fruto do vosso ventre, Jesus.
1: Santa Maria, Mãe de Deus, rogai por nós, pecadores, agora e na hora de nossa morte. Amém.
0: Ave Maria, cheia de graça, o Senhor é convosco. Bendita sois vós entre as mulheres, e bendito o fruto do vosso ventre, Jesus.
1: Santa Maria, Mãe de Deus, rogai por nós, pecadores, agora e na hora de nossa morte. Amém.
0: Ave Maria, cheia de graça, o Senhor é convosco. Bendita sois vós entre as mulheres, e bendito o fruto do vosso ventre, Jesus.
1: Santa Maria, Mãe de Deus, rogai por nós, pecadores, agora e na hora de nossa morte. Amém.
0: Ave Maria, cheia de graça, o Senhor é convosco. Bendita sois vós entre as mulheres, e bendito o fruto do vosso ventre, Jesus.
1: Santa Maria, Mãe de Deus, rogai por nós, pecadores, agora e na hora de nossa morte. Amém.
0: Ave Maria, cheia de graça, o Senhor é convosco. Bendita sois vós entre as mulheres, e bendito o fruto do vosso ventre, Jesus.
1: Santa Maria, Mãe de Deus, rogai por nós, pecadores, agora e na hora de nossa morte. Amém.
0: Ave Maria, cheia de graça, o Senhor é convosco. Bendita sois vós entre as mulheres, e bendito o fruto do vosso ventre, Jesus.
1: Santa Maria, Mãe de Deus, rogai por nós, pecadores, agora e na hora de nossa morte. Amém.
0: Glória ao Pai, ao Filho e ao Espírito Santo.
1: Como era no princípio, agora e sempre. Amém.
0: Ó meu bom Jesus,
1: perdoai-nos, livrai-nos do fogo do inferno, e levai as almas todas para o céu, e socorrei principalmente as que mais precisarem.
0: Nossa Senhora de Fátima e São Francisco,
1: rogai por nós.
0: E no terceiro mistério doloroso, contemplamos
1: Jesus, coroado de espinhos. Pai nosso, que estais no céu, santificado seja o vosso nome. Venha a nós o vosso reino, seja feita a vossa vontade, assim na terra como no céu.
0: O pão nosso de cada dia nos dai hoje. Perdoai as nossas ofensas, assim como nós perdoamos a quem nos tem ofendido. E não nos deixeis cair em tentação, mas livrai-nos do mal. Amém.
1: Ave Maria, cheia de graça, o Senhor é convosco. Bendita sois vós entre as mulheres, e bendito é o fruto do vosso ventre, Jesus.
0: Santa Maria, Mãe de Deus, rogai por nós, pecadores, agora e na hora da nossa morte. Amém.
1: Ave Maria, cheia de graça, o Senhor é convosco. Bendita sois vós entre as mulheres, e bendito é o fruto do vosso ventre, Jesus.
0: Santa Maria, Mãe de Deus, rogai por nós, pecadores, agora e na hora da nossa morte. Amém.
1: Ave Maria, cheia de graça, o Senhor é convosco. Bendita sois vós entre as mulheres, e bendito é o fruto do vosso ventre, Jesus.
0: Santa Maria, Mãe de Deus, rogai por nós, pecadores, agora e na hora da nossa morte. Amém.
1: Ave Maria, cheia de graça, o Senhor é convosco. Bendita sois vós entre as mulheres, e bendito é o fruto do vosso ventre, Jesus.
0: Santa Maria, Mãe de Deus, rogai por nós, pecadores, agora e na hora da nossa morte. Amém.
1: Ave Maria, cheia de graça, o Senhor é convosco. Bendita sois vós entre as mulheres, e bendito é o fruto do vosso ventre, Jesus.
0: Santa Maria, Mãe de Deus, rogai por nós, pecadores, agora e na hora da nossa morte. Amém.
1: Ave Maria, cheia de graça, o Senhor é convosco. Bendita sois vós entre as mulheres, e bendito é o fruto do vosso ventre, Jesus.
0: Santa Maria, Mãe de Deus, rogai por nós, pecadores, agora e na hora de nossa morte. Amém.
1: Ave Maria, cheia de graça, o Senhor é convosco. Bendita sois vós entre as mulheres, e bendito é o fruto do vosso ventre, Jesus.
0: Santa Maria, Mãe de Deus, rogai por nós, pecadores, agora e na hora da nossa morte. Amém.
1: Ave Maria, cheia de graça, o Senhor é convosco. Bendita sois vós entre as mulheres, e bendito é o fruto do vosso ventre, Jesus.
0: Santa Maria, Mãe de Deus, rogai por nós, pecadores, agora e na hora da nossa morte. Amém.
1: Ave Maria, cheia de graça, o Senhor é convosco. Bendita sois vós entre as mulheres, e bendito é o fruto do vosso ventre, Jesus.
0: Santa Maria, Mãe de Deus, rogai por nós, pecadores, agora e na hora da nossa morte. Amém.
1: Ave Maria, cheia de graça, o Senhor é convosco. Bendita sois vós entre as mulheres, e bendito é o fruto do vosso ventre, Jesus.
0: Santa Maria, Mãe de Deus, rogai por nós, pecadores, agora e na hora da nossa morte. Amém.
1: Glória ao Pai, ao Filho e ao Espírito Santo.
0: Como era no princípio, agora e sempre. Amém.
1: Ó meu bom Jesus, perdoai-nos, livrai-nos do fogo do inferno, e levai as almas todas para o céu, e socorrei principalmente as que mais precisarem. Nossa Senhora de Fátima e São Francisco,
0: rogai por nós. E no quarto mistério doloroso, contemplamos
1: a subida de Jesus ao Calvário.
0: Pai nosso que estais no céu, santificado seja vosso nome. Venha a nós o vosso reino. Seja feita a vossa vontade, assim na terra como no céu.
1: O pão nosso de cada dia nos dai hoje. Perdoai as nossas ofensas, assim como nós perdoamos a quem nos tem ofendido. E não nos deixeis cair em tentação, mas livrai-nos do mal. Amém.
0: Ave Maria, cheia de graça, o Senhor é convosco. Bendita sois vós entre as mulheres, e bendito o fruto do vosso ventre, Jesus.
1: Santa Maria, Mãe de Deus, rogai por nós, pecadores, agora e na hora de nossa morte. Amém.
0: Ave Maria, cheia de graça, o Senhor é convosco. Bendita sois vós entre as mulheres, e bendito o fruto do vosso ventre, Jesus.
1: Santa Maria, Mãe de Deus, rogai por nós, pecadores, agora e na hora de nossa morte. Amém.
0: Ave Maria, cheia de graça, o Senhor é convosco. Bendita sois vós entre as mulheres, e bendito o fruto do vosso ventre, Jesus.
1: Santa Maria, Mãe de Deus, rogai por nós, pecadores, agora e na hora de nossa morte. Amém.
0: Ave Maria, cheia de graça, o Senhor é convosco. Bendita sois vós entre as mulheres, e bendito o fruto do vosso ventre, Jesus.
1: Santa Maria, Mãe de Deus, rogai por nós, pecadores, agora e na hora de nossa morte. Amém.
0: Ave Maria, cheia de graça, o Senhor é convosco. Bendita sois vós entre as mulheres, e bendito o fruto do vosso ventre, Jesus.
1: Santa Maria, Mãe de Deus, rogai por nós, pecadores, agora e na hora de nossa morte. Amém.
0: Ave Maria, cheia de graça, o Senhor é convosco. Bendita sois vós entre as mulheres, e bendito o fruto do vosso ventre, Jesus.
1: Santa Maria, Mãe de Deus, rogai por nós, pecadores, agora e na hora de nossa morte. Amém.
0: Ave Maria, cheia de graça, o Senhor é convosco. Bendita sois vós entre as mulheres, e bendito o fruto do vosso ventre, Jesus.
1: Santa Maria, Mãe de Deus, rogai por nós, pecadores, agora e na hora de nossa morte. Amém.
0: Ave Maria, cheia de graça, o Senhor é convosco. Bendita sois vós entre as mulheres, e bendito o fruto do vosso ventre, Jesus.
1: Santa Maria, Mãe de Deus, rogai por nós, pecadores, agora e na hora de nossa morte. Amém.
0: Ave Maria, cheia de graça, o Senhor é convosco. Bendita sois vós entre as mulheres, e bendito o fruto do vosso ventre, Jesus.
1: Santa Maria, Mãe de Deus, rogai por nós, pecadores, agora e na hora de nossa morte. Amém.
0: Ave Maria, cheia de graça, o Senhor é convosco. Bendita sois vós entre as mulheres, e bendito o fruto do vosso ventre, Jesus.
1: Santa Maria, Mãe de Deus, rogai por nós, pecadores, agora e na hora de nossa morte. Amém.
0: Glória ao Pai, ao Filho e ao Espírito Santo.
1: Como era no princípio, agora e sempre. Amém.
0: Ó meu bom Jesus,
1: perdoai-nos, livrai-nos do fogo do inferno. Levai as almas todas para o céu, e socorrei principalmente as que mais precisarem.
0: Nossa Senhora de Fátima e São Francisco,
1: rogai por nós.
0: Neste quinto mistério doloroso, contemplamos:
1: Jesus morre na cruz. Pai nosso que estais no céu, santificado seja o vosso nome. Venha a nós o vosso reino, seja feita a vossa vontade, assim na terra como no céu.
0: O pão nosso de cada dia nos dai hoje, perdoai as nossas ofensas, assim como nós perdoamos a quem nos tem ofendido. E não nos deixeis cair em tentação, mas livrai-nos do mal. Amém.
1: Ave Maria, cheia de graça, o Senhor é convosco. Bendita sois vós entre as mulheres, e bendito é o fruto do vosso ventre, Jesus.
0: Santa Maria, Mãe de Deus, rogai por nós, pecadores, agora e na hora da nossa morte. Amém.
1: Ave Maria, cheia de graça, o Senhor é convosco. Bendita sois vós entre as mulheres, e bendito é o fruto do vosso ventre, Jesus.
0: Santa Maria, Mãe de Deus, rogai por nós, pecadores, agora e na hora da nossa morte. Amém.
1: Ave Maria, cheia de graça, o Senhor é convosco. Bendita sois vós entre as mulheres, e bendito é o fruto do vosso ventre, Jesus.
0: Santa Maria, Mãe de Deus, rogai por nós, pecadores, agora e na hora da nossa morte. Amém.
1: Ave Maria, cheia de graça, o Senhor é convosco. Bendita sois vós entre as mulheres, e bendito é o fruto do vosso ventre, Jesus.
0: Santa Maria, Mãe de Deus, rogai por nós, pecadores, agora e na hora da nossa morte. Amém.
1: Ave Maria, cheia de graça, o Senhor é convosco. Bendita sois vós entre as mulheres, e bendito é o fruto do vosso ventre, Jesus.
0: Santa Maria, Mãe de Deus, rogai por nós, pecadores, agora e na hora da nossa morte. Amém.
1: Ave Maria, cheia de graça, o Senhor é convosco. Bendita sois vós entre as mulheres, e bendito é o fruto do vosso ventre, Jesus.
0: Santa Maria, Mãe de Deus, rogai por nós, pecadores, agora e na hora de nossa morte. Amém.
1: Ave Maria, cheia de graça, o Senhor é convosco. Bendita sois vós entre as mulheres, e bendito é o fruto do vosso ventre, Jesus.
0: Santa Maria, Mãe de Deus, rogai por nós, pecadores, agora e na hora da nossa morte. Amém.
1: Ave Maria, cheia de graça, o Senhor é convosco. Bendita sois vós entre as mulheres, e bendito é o fruto do vosso ventre, Jesus.
0: Santa Maria, Mãe de Deus, rogai por nós, pecadores, agora e na hora da nossa morte. Amém.
1: Ave Maria, cheia de graça, o Senhor é convosco. Bendita sois vós entre as mulheres, e bendito é o fruto do vosso ventre, Jesus.
0: Santa Maria, Mãe de Deus, rogai por nós, pecadores, agora e na hora da nossa morte. Amém.
1: Ave Maria, cheia de graça, o Senhor é convosco. Bendita sois vós entre as mulheres, e bendito é o fruto do vosso ventre, Jesus.
0: Santa Maria, Mãe de Deus, rogai por nós, pecadores, agora e na hora da nossa morte. Amém.
1: Glória ao Pai, ao Filho e ao Espírito Santo.
0: Como era no princípio, agora e sempre. Amém.
1: Ó meu bom Jesus, perdoai-nos, livrai-nos do fogo do inferno. Elevai as almas todas para o céu e socorrei principalmente as que mais precisarem. Nossa Senhora de Fátima e São Francisco,
0: rogai por nós. Infinitas graças vos damos, soberana Rainha, pelos benefícios que todos os dias recebemos de vossas mãos liberais. Dignai-vos agora e para sempre tomar-nos debaixo de vosso poderoso amparo, e para mais nos obrigar-nos, vos saudamos com uma salve, Rainha.
1: Salve, Rainha, Mãe de Misericórdia, vida, doçura, esperança nossa, salve. A vós bradamos, degredados filhos de Eva, a vós suspirando, gemendo e chorando nesse vale de lágrimas. Eia, pois, advogada nossa, esses vossos olhos misericordiosos a nós volveis. E depois desse desterro, mostrai-nos Jesus, bendito o fruto do vosso ventre. Ó clemente, ó piedosa, ó doce sempre Virgem Maria,
0: rogai por nós, Santa Mãe de Deus,
1: para que sejamos dignos das promessas de Cristo.
0: Juntos rezamos o Santo Terço, que possamos ficar com as bênçãos de Deus e proteção de Nossa Senhora. Em nome do Pai, do Filho e do Espírito Santo. Amém. Paz e bem.
1: Santa alegria.
0: Louvado seja o nosso Senhor Jesus Cristo.
1: Para sempre seja louvado.
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0: 11 graus.
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2: Alô, gente, bom dia, muito bom dia. Estamos iniciando o nosso tradicional programa Tá na Hora. Hoje é terça-feira, 15 de setembro de 2026, são 5 horas, 2 minutos e meio e a temperatura está na marca dos 11 graus centígrados. O Tá Na Hora leva para você sempre as primeiras informações do dia e aquela boa música para iniciar o dia bem animado. 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

Agora são 5 horas mais 6 minutos. 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Vamos agora checar o tempo, como é que fica o tempo hoje no estado do Rio Grande do Sul? O sol aparece em todo o estado nesta terça-feira, mas novamente acompanhado de

e nuvens na maior parte do território gaúcho. No oeste e no sul, o tempo terá momentos de céu mais aberto durante a primeira metade do dia, com a manhã começando com as menores temperaturas do estado. Conforme a meteorologia, cidades do oeste e do sul devem ter momentos de céu claro na primeira metade do dia, mas da tarde para a noite, nuvens irão ingressar a partir do Uruguai e da Argentina e a nebulosidade aumenta. Nos aparados da serra, entre São Francisco de Paula e São José dos Ausentes, não se afasta a possibilidade de garoa ou chuva leve e isolada, especialmente na faixa da serra próxima ao litoral. Há possibilidade de formação de geada em pontos do sul. Durante a tarde, o aquecimento será maior no noroeste e no norte do Rio Grande do Sul, que é a nossa região. Em Porto Alegre, o dia terá sol entre nuvens, com mínimas de 9 e máximas de 20 graus centígrados. Agora em Marau, a temperatura está em 11 graus e a previsão é de que a temperatura máxima fique em 18 ou 19 graus. Em Passo Fundo, hoje a mínima 8, máxima 18. Erechim, temperatura mínima 9, máxima 19 graus. Em Vacaria, mínima 6, máxima 17 graus. São José dos Ausentes, mínima 5, máxima 15 graus. Em Caxias do Sul, mínima 7, máxima 17 graus. E em Porto Alegre, temperatura mínima 20 graus, a temperatura mínima 9 graus e a máxima 20 graus centígrados. Vamos conferir o tempo em Marau. Terça-feira de sol, não se descarta pancadas de chuva, uma chuva leve pode ocorrer, e se ela vier, será aí em torno de 1 milímetro. A quantidade da queda de água, a quantidade de chuva hoje aqui, em torno de 1 milímetro, se chover. À tarde, muitas nuvens, à noite o tempo fica firme. O sol nasce hoje às 6 horas e 28 minutos e se põe às 18 horas e 20 minutos. A lua está na fase de lua nova. A umidade do ar agora 77%. Então, os ventos hoje serão fracos também, aí uma velocidade média de 10 km por hora. Então, hoje pode chover, mas se chover, será pouca coisa. E a temperatura máxima fica entre 18, 19 até 20 graus à tarde. Para amanhã, quarta-feira, sol com algumas nuvens ao longo do dia. À noite, forma-se nevoeiro. Amanhã não tem previsão de chuva. A temperatura que vai estar baixa, a mínima 4 graus e a máxima 17 graus. Na quinta-feira também não tem previsão de chuva, dia de sol com nevoeiro ao amanhecer. As nuvens aumentam à tarde, muitas nuvens à noite, mas não chove na quinta-feira. Temperatura mínima 8 graus e a máxima 22 graus. Sexta-feira, sol com muitas nuvens durante o dia e períodos de céu nublado. Noite com muitas nuvens. Temperatura mínima 11 graus e a máxima 20 graus na sexta-feira. No sábado, chove. Sol com algumas nuvens, chuva rápida durante o dia e a noite, com temperatura mínima de 15 graus e a máxima de 21 graus. Assim se apresenta o tempo para a nossa região. Hoje, a previsão é de que grande parte do dia passaremos com sol e algumas nuvens. E pode ocorrer alguma pancada de chuva, mas uma chuva leve, passageira e com quantidade mínima de chuva aí, 1 milímetro se chover. Na quarta, na quinta e na sexta-feira não tem previsão de chuva. No sábado, sim, tem previsão de chuva, chuva rápida. Mas aí uma média de 10 milímetros de chuva para sábado aqui em Marau. Agora são 5 horas mais 13 minutos e meio. É o nosso programa Tá Na Hora. Vamos ver aqui, recadinho. É Lucindo, bom dia Lucindo, chimarreando conosco, satisfação.
Vamos ouvir Jean e Giovanni, Cair no Laço.

0: Agora são 5:16, 5:16. Vamos abrir os jornais, vamos conferir aqui o que é que temos de manchetes para esta manhã de terça-feira. A manchete principal diz a respeito à situação lá em Brasília. Sessão histórica nesta terça-feira coloca a credibilidade do Superior Tribunal Federal em xeque. Em fato inédito em 135 anos, ministros devem decidir hoje se abrem ou não investigação contra o colega de toga Alexandre de Moraes. Sessão sobre Moraes não resolverá o colapso do STF, acreditam especialistas. STF confirma transmissão pela internet de sessão sobre Moraes. Juristas fazem manifesto pela quebra total de sigilo do caso Master no STF. Dino comenta sobre inclusão de imprensa, o que não vai acontecer. Então Dino comenta no plenário do STF e diz que não foi consultado. A imprensa foi excluída. STF define rito de sessão que analisará conversas de Moraes e Vorcaro. Sobre a greve nos Correios, Tribunal Superior do Trabalho determina manutenção de 80% do efetivo. Frio se intensifica no Rio Grande do Sul e terça-feira terá sol entre nuvens. São as primeiras manchetes dos jornais. Agora são 5:18. Lembrando que o nosso programa é ao vivo, você pode participar, pode pedir a sua música através do nosso WhatsApp e também prestar a sua homenagem. Estamos aqui para interagir com você, né? O nosso WhatsApp é o 999-79-7515. Depois do intervalo, nós voltamos.
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1: É o nosso programa que prossegue nesta terça-feira. Agora são 5 horas e 24 minutos, 11 graus a temperatura.
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1: Vamos acompanhar as informações da Ana Lúcia Jacomini.
2: E nós iniciamos com as cotações dos grãos que são comercializados nas sacas de 60 quilos. A soja, R$ 139,00. O milho, R$ 60,00. E o trigo, R$ 72,00. Demais produtos: boi gordo, R$ 12,95 ao quilo vivo. Vaca gorda, R$ 11,40 ao quilo vivo. Suíno tipo carne, no preço integração, R$ 4,65 ao quilo vivo. Suíno tipo carne, no preço particular, R$ 5,05 ao quilo vivo. E o leite padrão, de acordo com a Emater, comercializado na região, com o menor preço referência, em R$ 2,17 ao litro. Ana Lúcia Jacomini para a tua rádio.
1: Beleza, muito obrigado, Ana Lúcia. Ela que, a partir das 7h25, apresenta o Conectado até às 9 horas. Agora são 5 horas e 25 minutos. Meu bom dia para o seu Arquimedes e Dona Elvira, lá em São Pedro da Boa Vista. Também quem nos acompanha aí, próximo ao Parque Municipal de Marau, o seu Antônio Albuquerque, a sua esposa. Obrigado pela companhia de sempre. Grupo Renascença, dia a dia de fazenda. Música.

Agora são 5 horas mais 29 minutos e meio. A temperatura está na marca dos 11 graus centígrados. Está escurinho lá fora. É, para clarear o dia vai demorar um pouco ainda. Temos aqui na área de artes marciais. Kaizen conquista 6 medalhas na 9ª etapa da Copa Prime de Jiu-Jitsu. A Kaizen Escola de Jiu-Jitsu de Marau conquistou 6 medalhas durante a 9ª etapa da Copa Prime 2026, realizada no último domingo, dia 13, em Porto Alegre. Os resultados foram obtidos nas disputas de categoria absoluto. João Aguinel garantiu a medalha de prata em sua categoria. Fernando Trentin Bernardi, a de ouro na categoria e bronze no absoluto. Vitor Lodi ficou com bronze na categoria e no absoluto, enquanto Cleiton Lodi garantiu 2 medalhas de prata na categoria e no absoluto. A escola mantém treinos para crianças e adultos em Marau. Os interessados podem realizar até 2 aulas experimentais gratuitas. Então pode entrar em contato aí, se você estiver interessado. Entre em contato com os responsáveis pela escola Kaizen. Agora são 5 horas 30 minutos com 30 segundos. A Janete. Bom dia, Janete. Obrigado pela companhia. Tem também o Tobias, a Maria Noeli, lá em Arroio Bertolino, já deixaram o seu bom dia aqui pra gente. Vamos ouvir banda, a banda Ébanos, Pedra Preciosa.

0: Agora são 5 horas e 33 minutos, 11 graus a temperatura. Pois olha, no próximo dia 18 de setembro acontece no CTG Felipe Porzinho a nova edição do debut social da ABB Comunidade. É no CTG Porzinho no próximo dia 18. A programação inicia 19 horas e 30 com jantar, seguido da cerimônia das debutantes. Nesse ano, 19 adolescentes atendidas pelo projeto participarão da celebração, que já mobiliza jovens, suas famílias e equipe do projeto e apoiadores. Parabéns pela iniciativa. 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
3: E depois de estudar quase tudo sobre qualidade de vida e combinar tratamentos contra o envelhecimento, o Dr. Fred Vanini, cardiologista e médico holístico de bem-estar, desenvolveu um programa de saúde que desacelera e até reverte o processo de envelhecimento em até 20 anos. Fizemos um resumo do seu livro, Diminua Sua Idade, com os 3 melhores alimentos para a sua longevidade. Então, anote! A maçã contém quercetina, um flavonoide com propriedades anti-inflamatórias que reduz o risco de doenças cardíacas e protege o seu cérebro. O abacate, a fruta que leva a fama de ser gordurosa e não deixa de ser mentira, possui uma gordura boa para o coração e para a memória, além de ser rica em fibras, vitamina E, ácido fólico e potássio. E por último, temos o alho. O alimento pode até te deixar com um hálito ruim, mas nada que uma boa escovação nos dentes não resolva. Ele combate vários tipos de câncer: mama, cólon, pele, próstata e estômago. Por isso, não deixe faltar esses alimentos no seu cardápio. Esse foi o Bem Viver no seu rádio. E eu, Ana Paula Barros, volto logo. Mas antes, vou comer uma maçã. Até a próxima.
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Agora são 5 horas e 40 minutos, 11 graus a temperatura. Bom dia, gente. Bom dia pro meu amigo, o Volmir, Volmir da Lasta, o canhoto ligadinho sempre aqui com a gente. Muito obrigado, viu? Justiça Eleitoral inicia a geração de mídias para urnas da 62ª Zona Eleitoral a partir de amanhã. A 62ª Zona Eleitoral, a nossa Zona Eleitoral, inicia a geração das mídias que serão utilizadas nas urnas eletrônicas das eleições gerais deste ano. O procedimento será realizado no cartório eleitoral, aqui na rua Irineu Ferlim, e contempla os municípios de Marau, Camargo, Gentil, Nicolau Vergueiro, Nova Alvorada e Vila Maria. Pois nesta etapa são preparadas as mídias de carga, votação e resultado de votação que serão utilizadas nos equipamentos no dia da eleição. Os trabalhos vão ocorrer amanhã, dia 16, das 10 horas da manhã às 18 horas e continuam na quinta-feira e sexta-feira também, das 10 às 17 horas. Caso a geração das mídias e a carga das urnas não ocorram de forma contínua, o material deverá permanecer acondicionado em envelopes lacrados. Ah, e a atividade é pública, viu? E poderá ser acompanhada e auditada por representantes do Ministério Público Eleitoral, Ordem dos Advogados, partidos, federações e coligações, além de qualquer cidadão interessado. Então, a partir de amanhã, começa esse trabalho responsável na Justiça Eleitoral, que é a geração das mídias para as urnas das eleições deste ano. Agora são 5 horas e 42 minutos, 5 e 42, vamos com mais música. Mas antes, um alô pro Nelson Santori, ligadinho aqui com a gente. Brasil de Bombacha, os Monarcas. Música.

Agora são 5:46. Bom dia, gente. 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São 5:48. Bom dia, gente. É o nosso programa, está na hora, levando até você a boa música e a informação. O que você precisa saber para iniciar o dia bem informado. Recebendo aqui o bom dia, o alô do Juvenil. O Juvenil Medina escreveu aqui: bom dia, meu amigo. Já estamos prontos para iniciar a lida. Grande abraço. Grande abraço para você também, meu amigo Juvenil. Bom trabalho, viu? Pois o Serviço de Meteorologia aqui para Marau está anunciando que, pelo menos até sexta-feira, o tempo vai se manter firme. Se bem que hoje até pode chover um pouquinho, mas se chover, será coisa de 1 milímetro. Se chover, né, poderá ocorrer alguma chuvinha passageira. E muitas nuvens à tarde, à noite o tempo fica firme para quarta, quinta e sexta-feira não tem previsão de chuva. Agora amanhã a temperatura vai estar baixa, viu? A previsão é 4 graus nas primeiras horas da manhã. Mas depois eu acredito que será o último. Acredito, penso, né, que seja o fim do inverno. Amanhã 4 graus, depois já começa a aumentar. Na quinta-feira a mínima fica em 8, sexta 11, no sábado já 15 graus a mínima. Eu acho que vai começando a se aproximar o período da primavera. Vamos prosseguindo. Meu bom dia para Rosane Gonçalves Ferreira, sempre ligada aqui com a gente. Tião Carreiro e Pardinho, Mundo Velho.

0: Agora são 5 horas e 54 minutos. Apresentamos com Tião Carneiro e Pardinho, Mundo Velho. Estamos dentro dos festejos Farroupilha de Marau, até o dia 20. E atividades artísticas, culturais e campeiras estão acontecendo. Vamos dar destaque agora para o tiro de laço de 18 a 20 de setembro. É, começa no dia 18, vai até o dia 20 lá no Parque Municipal, com o duelo valendo R$10 mil de premiação, além de jogos campeiros e gineteada. E no palco da Praça de Alimentação acontecem shows. No dia 16, por exemplo, tem Tiago Reder e Fabiano. Dia 19, Os Bertucci. Dia 20, Sina Gaúcha, entrada franca. Realização das entidades tradicionalistas de Marau, Prefeitura de Marau, claro, com o apoio da tua Rádio Alvorada. O programa está na hora, volta depois do intervalo comercial.
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0: Olá, meu amigo, olá, minha amiga ouvinte. Eu desejo a você muita paz, muita luz e muita bênção de Deus. Deus é graça e amor sempre ofertado a cada um de nós. Que possamos acolher este amor. Eu gostaria de conversar sobre as decisões difíceis da vida. Quando é que uma dificuldade se transforma em angústia? Quando nós não vemos caminhos de saída à nossa frente. Quando nos sentimos sufocados e condenados a viver aquela situação para sempre. Muitas vezes nos desesperamos e o desespero nos impede de ver as saídas possíveis. Nos impede de buscar novas saídas para a situação difícil que enfrentamos. É quando o medo nos imobiliza. O que é insuportável é a sensação de que não há nada a ser feito. Por exemplo, você sabe que alguém da família está doente. O que causa angústia mesmo é a sensação de não sabermos o que fazer. O que nos faz sofrer não é nem tanto o mal em si, mas a ausência de perspectivas. Nós nos tornamos impotentes diante da doença, diante dos fatos, não conseguimos interferir. O sofrimento maior, portanto, está na nossa imobilidade. Enquanto aguardamos que alguma coisa aconteça ou se revele, se manifeste de forma diferente. Em outras palavras, a angústia não está no problema em si, mas na falta de perspectiva de solução para esse problema. Não é o seu casamento infeliz que causa sofrimento, mas a sensação de que isso terá que se manter para sempre. Não é a doença que bateu a porta, mas é o não saber o que fazer com ela. Não é a droga que seu filho usa, mas a falta de alguém que ao seu lado diga: há um caminho naquela direção, vá naquela direção. O que causa medo nem sempre é a realidade, mas a escuridão que se alarma e se arma diante da realidade sem luz. Aquela situação que você não consegue olhar e ver com clareza. Por isso, é importante encarar a realidade, assumir a verdade da situação. Fazendo isso, nós poderemos chegar à paz interior. Encare a sua vida, olhe para a realidade. Por mais dura que ela seja, não negue a realidade. Não adianta se iludir dizendo a você mesmo que tal coisa não está acontecendo, que é uma mentira. É importante encarar os fatos. Dizer, tudo bem, vou aceitar essa realidade como ela é, vou continuar enfrentando a vida como ela é. Eu quero tomar essa decisão de enfrentar. Por isso, caro ouvinte, liberte-se da angústia, olhando para a realidade difícil e buscando as saídas possíveis, sem negar os problemas, enfrentando-os com maturidade, como pessoa madura, com coragem e com verdade, porque Deus está sempre conosco, sempre. Pensemos nisso. Quem quiser encontrar mensagens curtas de paz, de amor, pode curtir a nossa página no Facebook, facebook.com/PadreEzequiel. Um forte abraço a você, Deus te abençoe em nome do Pai, do Filho e do Espírito Santo. Amém.
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2: 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Participação de luto. Os pais Laureano e Maria Terezinha, os irmãos Enio, Odete, Marisete, Antônio, Claudete, Margarete, Janete e Ivete comunicam o falecimento de Círio Lourenço Pereira Nepomuceno, ocorrido aos 57 anos, ontem. está sendo velado na Capela D do Cemitério Municipal de Marau. O sepultamento será realizado hoje, dia 15, às 9 horas da manhã. Comunicamos o falecimento de Círio Lourenço Pereira Nepomuceno, ocorrido ontem, aos 57 anos de idade. Agora são 6 horas mais 1 minuto e meio. 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
2: É, aqui estamos para dar sequência à segunda parte, à segunda hora do Tá Na Hora, desta terça-feira, hoje dia 15 de setembro, metade do mês de setembro estamos chegando. E eu posso até dizer que já estamos na última terça-feira da temporada de inverno, né? Que termine de uma vez essa temporada fria. 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Agora são 6h08. Bom dia, muito obrigado pela companhia, pela sintonia. Meu bom dia também pro Amarildo, o Amarildo dos Santos. Deixa o seu bom dia pra gente. Obrigado pela companhia de sempre. Música é com Gilberto Gilmar. Só mais uma vez.

0: Agora são 6 horas mais 12 minutos, a temperatura na marca dos 10 graus centígrados. 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
0: 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Sessão histórica nesta terça-feira coloca a credibilidade do STF em xeque. Fato inédito em 134 anos. STF confirma transmissão pela internet de sessão sobre Moraes. Juristas fazem manifesto pela quebra total de sigilo no caso Master no STF. Dino comenta sobre exclusão de imprensa no plenário do STF e diz que não foi consultado. STF define rito de sessão que analisará conversas de Moraes e Ivor Caro. Greve nos Correios. TST, Tribunal Superior do Trabalho, determina manutenção de 80% do efetivo. Frio se intensifica no Rio Grande do Sul e terça-feira terá sol entre nuvens. Lula diz que bets são como doenças e que o governo deve anunciar medida drástica em breve. No esporte, Grêmio, Luiz Castro se despede do Grêmio. Foi uma grande honra. Grêmio anuncia o retorno de Renato Portaluppi. Gauchão feminino, conheça os times que vão enfrentar Inter, Grêmio e Juventude. Projeção aponta Grêmio com 41 pontos e Inter com 39. Brasileira segue desaparecida após colisão entre embarcações em Veneza. O SUS Gaúcho vai ampliar oferta de consultas em 13 novas especialidades a partir de outubro. A ANAC impede passageiro indisciplinado de embarcar por até um ano. 5 bilhões de reais já foram executados no Move Brasil, diz ministro do Planejamento. O dólar sobe e fechou perto de R$ 5,15 com aversão a risco e petróleo. Donald Trump liga para a CEO da NVIDIA durante evento e diz que robôs não dominarão o mundo. Conselho de Segurança da ONU terá reunião sobre inteligência artificial. Torcida do Bagé invade vestiário e agride jogadores com bebedouro e cadeira. São os destaques dos jornais nesta manhã de terça-feira. 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Agora são 6 horas mais 16 minutos. 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
0: Participação de luto. Os pais Laureano e Maria Terezinha, os irmãos Enio, Odete, Marisete, Antônio, Claudete, Margarete, Janete e Ivete comunicam o falecimento de Círio Lourenço Pereira Nepomuceno aos 57 anos. O corpo está sendo velado na Capela D do Cemitério Municipal de Marau. O sepultamento será hoje no Cemitério Municipal de Marau, às 9 horas da manhã. Comunicamos o falecimento de Círio Lourenço Pereira Nepomuceno, ocorrido ontem aos 57 anos.
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12: É, vamos dando sequência ao nosso programa. Agora são 6 horas e 24 minutos. O dia já está bem clarinho, poucas nuvens no céu. A temperatura 10 graus. 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Vamos com a Rosana Costenaro agora, né? A Rosana nos traz o quadro Agenda.
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14: Na lista de festas das comunidades da região, neste final de semana, dias 19 e 20 de setembro, a comunidade de São Francisco convida para a festa em honra ao seu padroeiro. No sábado, 12h30, tem almoço servido nas mesas com carne de gado, suíno, frango, maionese, pão e saladas diversas. No domingo, 10h30, missa, 12h churrasco padrão, serviço de copa e cozinha. E logo após, tarde dançante com tio Enio e seu teclado. Entrada franca. Tradicionalismo. Na programação dos festejos Farroupilhas de Marau, no dia 16 de setembro, nesta quarta-feira, às 9h30 da noite, o público poderá acompanhar o show de Thiago Reder e Fabiano Índio no palco da Praça de Alimentação do Parque. Entrada franca. De 18 a 20 de setembro, ou seja, de sexta a domingo, tem tiro de laço no Parque Municipal, além de jogos campeiros e gineteada. No sábado, dia 19, às 9 horas da noite, vai ser a vez de os Bertucci subirem ao palco lá da Praça de Alimentação. No dia 20 de setembro, data máxima do nosso tradicionalismo gaúcho, 9 da manhã, acontece o desfile Farroupilha na Avenida Júlio Borella e também no parque, o Marcelo Oliveira se apresenta às 3 horas da tarde e na sequência vai ter baile com a banda Sina Gaúcha. Rosana Costenaro para a tua Rádio Alvorada.
12: 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Agora são 6 horas e 26 minutos. 6h26, programa Tá Na Hora. 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Bom, agora vamos a um pouco de música. Vamos ouvir com o João Mineiro e Marciano, pedido da Juscelia, Se Eu Não Puder Te Esquecer. Vamos lá, então? João Mineiro e Marciano, no Tá Na Hora.

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1: É, a agenda já foi pro ar aí com a nossa colega.
2: Neste final
1: de... Opa, já foi, né? Já foi ao ar com a Rosana, né? Agora são 6h32, a temperatura na marca dos 10 graus. É o nosso programa clareando o dia, né? Só falta agora mais uns minutinhos aí, você está limpo. Mais uns minutinhos aí, nós teremos os primeiros raios de sol por aqui. Vamos ao intervalo e depois do intervalo, quem participa da programação é a Kátia Valente falando sobre o tempo.
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1: Agora são 6 horas e 39 minutos com 30 segundos de informação para a moda alternativa. A temperatura está na marca dos 10 graus, o sol vem mostrando a sua cara. E é nesse clima, nesse dia 15, que vamos acompanhar as informações sobre o tempo com a Kátia Valente. 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
2: Olá, pessoal. Vamos seguir com o frio predominando ao longo desta nesta terça-feira também e ao longo de toda a semana em todo o estado do Rio Grande do Sul, devido à presença de uma massa de ar polar. Na metade sul, o tempo é bastante firme, com geadas desde a segunda-feira. Porém, aqui na região, a gente tem um pouco mais de umidade. Mas nesta terça-feira, também, o frio vai predominar e a temperatura não consegue subir muito. Vai ficar na faixa dos 16 a 17 graus à tarde. Mas tem bastante variação de nebulosidade por aqui, mesmo com a presença do sol. Então, é aquele dia em que temos um tempo mais nublado predominando e temperatura que não sobe muito com a sensação do frio predominando. Na quarta-feira, as temperaturas seguem baixas, pela manhã mínimas entre 3 e 5 graus e, portanto, tem condições de alguma geada mais isolada por aqui também. Ao longo do dia, o sol predomina, aí com menor variação de nuvens, e as máximas podem oscilar entre 17 e 18 graus. Na quinta e na sexta-feira, vamos ter as temperaturas subindo gradualmente, o frio então vai perdendo intensidade. E aí, entre o final de semana e a semana que vem, vamos ter a instabilidade retornando para nossa região. Com a previsão do tempo, Kátia Valente.
1: Ok, muito obrigado, Kátia, que fala num oferecimento da Cotramar. 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Agora são 6h41. Milionário José Rico, música da antiga, Lembranças. Bom dia.

É, ouvimos com Milionário e José Rico, Lembranças. Agora são 6:46. 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Agora são 6h49. Hoje, dia 15 de setembro, vamos dar os parabéns aos aniversariantes. Parabéns pelo aniversário, Olga Quadros. Também o professor Zenésio Trevisan, com o nosso abraço. O Valdecir Felipe, a Anuar da Silva, Maiara Bortolini, a Andressa Manera, a Clediane Soldá, Aguinaldo Piccoli, Salete Xavier, Doce de Lima, a Andressa Manera, a Leoni Panzer, a Sônia Padisson Alves, a Dani Catani e a Nara Gazola. Parabéns aos aniversariantes e às aniversariantes de hoje, dia 15 de setembro. Forte abraço a todos e a todas. Temperatura 10 graus, 5:50 agora. 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E agora, vamos dando um alô aqui para alguém, pelo jeito me corrigindo, né? A Juliana, bom dia para você. O que é que ela escreveu aqui? 5:50? Eu errei, viu, Juliana? Me perdoa. São 6:50. É o pessoal que está aí pela hora, de repente eu acabo confundindo, né? Tá bom, Juliana, fico agradecido aí pela sua correção. É muito importante isso, sabe? Quando uma pessoa, numa boa aí, corrige ou orienta, né? Porque tem gente aí que não admite erro. E isso é muito bom, né? É até uma maneira de a gente melhorar o trabalho. Se bem que tem gente que não gosta, né? Mas eu adoro isso. Sabe por quê? Porque tem gente, às vezes, que pensa que está com a bola cheia e está com a bola furada e pensa que está tudo bem, mas não é assim.
Forte abraço para você, viu, Juliana? Vamos ouvir música? Então vamos ouvir 5 minutos de amor com os atuais.

0: Pois é, meus
1: amigos. Fechando o coração? Que
0: tá
1: bom.
0: Tá bom. Pois é, gente. E assim vamos colocando um ponto final na apresentação de hoje do programa Tá Na Hora. Ainda em tempo, um abraço carinhoso para Fabiola Ferreira, que deixou o seu bom dia aqui pra gente, né? É, diz que está, a música que tocou aí estava bonita, né? Então, muito obrigado a Fabiola Ferreira. Vamos deixar no ar uma música do Rio Grande, né? Os Monarcas, Rodeio da Vida. Daqui a pouco, a participação dos políticos aí no horário gratuito com as suas propagandas.

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7: 10 graus.
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1: Participação de luto. 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Comunicamos o falecimento de Círio Lourenço Pereira Nepomuceno, ocorrido ontem aos 57 anos.
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1: Bom dia para todos. É terça-feira, dia 15 de setembro de 2026. Estamos na Semana Farroupilha. e o desejo de um ótimo dia a todos. Hoje, com a presença do sol, né? Ainda entre nuvens, mas trazendo essa energia positiva para a gente depois de vários dias aí com instabilidades. Agora 10 graus aqui no centro de Marau e a informação dos amigos lá da Água Nova Poços Artesianos. 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
1: Assuntos que são destaque na manhã desta terça-feira, 15 de setembro. Sessão histórica coloca credibilidade do STF em xeque. Em fato inédito, em 135 anos, ministros devem decidir hoje se abrem ou não investigação contra um colega de toga, no caso, o ministro Alexandre de Moraes. Essa sessão terá transmissão pela internet no canal do STF no YouTube. TRRS defere candidatura de Ari Vanazzi, que estava sendo analisada. O Tribunal Regional Eleitoral do Rio Grande do Sul também registrou 96% de adesão em contas parciais em 2026. Piquete do acampamento Farroupilha em Porto Alegre conta a história dos tropeiros. O fundado em 2012, espaço preserva histórico dos antigos viajantes e mantém a tradição no Parque Harmonia. O frio deve se intensificar no estado a partir de hoje. A gente tem aí a previsão de alguns dias de sol, de tempo seco, mas com a temperatura mais baixa. Lembrando que já nos próximos dias termina a estação do inverno e começa a primavera. As temperaturas mais baixas nestes dias, nesta semana, devem ficar na região oeste e também na sul, inclusive região sul com possibilidade de geadas. 5 bilhões de reais já foram executados no Move Brasil, diz ministro do Planejamento. Dólar sobe e fecha perto de R$ 5,15, com aversão a risco e também com as condições do petróleo. Arábia Saudita promete respostas firmes a ataques Houthis. A China faz apelo aos Estados Unidos contra a guerra no espaço. Os Estados Unidos disseram ter armas no espaço. Foi a Força Espacial Norte-Americana quem disse que o país mantém armas no espaço. 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
10: 11 graus. 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
1: Recebendo a colega Júlia Berguete Xavier com informações aqui dos nossos municípios vizinhos. Para onde que vamos hoje, Júlia?
2: Olá, Ana. Bom dia a você. Bom dia aos nossos ouvintes. Hoje nós vamos, então, até Mato Castelhano, porque estão abertas as inscrições para o concurso da escolha da nova Corte de Soberanas, que vai representar o município no biênio 2027-2028. O período de inscrições segue até o final do mês, até o dia 30 de setembro. E podem participar candidatas entre 16 e 22 anos, desde que completem 17, então até o dia 31 de dezembro desse ano. Também é exigido um período mínimo de 5 anos de residência ali, em Mato Castelhano. As inscrições devem ser realizadas, então, pela Secretaria de Educação ou também pelo telefone 54-3313-3822, Ana.
1: Valeu, Júlia. Muito obrigada. Até mais.
2: Até mais.
1: 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Agora, 6 para as 8.
11: Produção Rural.
1: O Rio Grande do Sul concentrava 10.855 dos 16.258 vinhos registrados no Brasil em 2025, conforme dados do Anuário do Vinho 2026, publicado recentemente pelo Ministério da Agricultura e Pecuária. Santa Catarina aparecia na sequência com 1.898 registros e São Paulo com 1.413. O estado gaúcho também liderava em número de vinícolas. Das 965 registradas no país, distribuídas por 327 municípios, 600 estavam no Rio Grande do Sul. Santa Catarina tinha 102 estabelecimentos e São Paulo, 86. A publicação reúne ainda informações sobre produção, empregos e comércio exterior da cadeia vitivinícola. Em 2025, a produção declarada de vinho no Brasil ultrapassou 300 milhões de litros, enquanto a atividade contabilizou 7.361 empregos diretos. No mercado internacional, as exportações brasileiras somaram 7,35 milhões de litros ao ano. As importações, por outro lado, chegaram a 165,66 milhões de litros. A edição de 2026 é a primeira publicação específica do Ministério da Agricultura dedicada à cadeia produtiva do vinho e reúne dados referentes ao ano de 2025. 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Já já notícias da hora e depois a segunda parte do Conectado com a previsão do tempo, as informações de economia, a unidade móvel, o esporte, as notícias de segurança, claro. Tudo isso daqui a pouquinho para você aqui no programa que tem sequência logo após a primeira edição de Notícias da Hora, que atualiza os destaques nacionais e internacionais para a gente. Obrigada aos patrocinadores do horário. 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
18: Oito horas. 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Todas as atenções estão voltadas nesta terça-feira para o plenário do Supremo Tribunal Federal em Brasília, onde se desenrola uma crise sem precedentes. A partir das 10 horas da manhã, ocorre uma sessão extraordinária e histórica, porque, pela primeira vez, nos 135 anos de existência da Corte, ela vai tratar publicamente da atuação de um de seus membros. No caso, o ministro Alexandre de Moraes. A sessão nesta terça-feira tem tema único: as providências a serem tomadas no âmbito da petição 16.662. Mas até isso pode se desdobrar em outras pautas. A petição é a que trata das relações de Alexandre de Moraes com o banqueiro Daniel Vorcaro, controlador do Banco Master. Vorcaro é acusado de ser o idealizador da maior fraude financeira da história do Brasil. Os 10 ministros que hoje integram o Supremo devem decidir se abrem ou não investigação sobre Moraes. E pela primeira vez desde o início da crise envolvendo o caso Master, o ministro Alexandre de Moraes falou publicamente sobre as suspeitas levantadas contra ele em relatórios produzidos no âmbito das investigações sobre o banqueiro Daniel Vorcaro. Em manifestação enviada ao presidente do STF, Edson Fachin, Moraes negou ter cometido qualquer irregularidade. Afirmou que nunca favoreceu o Banco Master ou Vorcaro e disse que jamais julgou processos envolvendo o banqueiro ou a instituição financeira. O ministro também classificou as acusações como uma tentativa de responsabilizá-lo por anotações produzidas por terceiros e afirmou que a ofensiva tem motivação político-eleitoral. Ser feliz sem motivo é a mais autêntica forma de felicidade. 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O acesso à Praça dos Três Poderes, na área central de Brasília, será fechado ao público no dia de hoje, em razão da sessão de julgamentos do STF. Os ministros se reúnem a partir das 10 horas da manhã para analisar o relatório da Polícia Federal, que reuniu 52 mensagens trocadas entre o ex-dono do Banco Master, Daniel Vorcaro, e o ministro Alexandre de Moraes. Segundo a Secretaria de Segurança Pública do Distrito Federal, haverá reforço no policiamento no perímetro da Praça dos Três Poderes e no anexo do STF. O Supremo também vai adotar medidas adicionais de segurança no acesso ao prédio. Atos e manifestações de qualquer teor serão proibidos na Praça dos Três Poderes. 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

0: viver aquela situação para sempre. Muitas vezes nos desesperamos e o desespero nos impede de ver as saídas possíveis, nos impede de buscar novas saídas para a situação difícil que enfrentamos. É quando o medo nos imobiliza. O que é insuportável é a sensação de que não há nada a ser feito. Por exemplo, você sabe que alguém da família está doente. O que causa angústia mesmo é a sensação de não sabermos o que fazer. O que nos faz sofrer não é nem tanto o mal em si, mas a ausência de perspectivas. Nós nos tornamos impotentes diante da doença, diante dos fatos, não conseguimos interferir. O sofrimento maior, portanto, está na nossa imobilidade. Enquanto aguardamos que alguma coisa aconteça ou se revele, se manifeste de forma diferente. Em outras palavras, a angústia não está no problema em si, mas na falta de perspectiva de solução para esse problema. Não é o seu casamento infeliz que causa sofrimento, mas a sensação de que isso terá que se manter para sempre. Não é a doença que bateu a porta, mas é o não saber o que fazer com ela. Não é a droga que seu filho usa, mas a falta de alguém que ao seu lado diga: há um caminho naquela direção, vá naquela direção. O que causa medo nem sempre é a realidade, mas a escuridão que se alarma e se arma diante da realidade sem luz. Aquela situação que você não consegue olhar e ver com clareza. Por isso, é importante encarar a realidade, assumir a verdade da situação. Fazendo isso, nós poderemos chegar à paz interior. Encare a sua vida, olhe para a realidade. Por mais dura que ela seja, não negue a realidade. Não adianta se iludir dizendo a você mesmo que tal coisa não está acontecendo, que é uma mentira. É importante encarar os fatos. Dizer, tudo bem, vou aceitar essa realidade como ela é, vou continuar enfrentando a vida como ela é. Eu quero tomar essa decisão de enfrentar. Por isso, caro ouvinte, liberte-se da angústia, olhando para a realidade difícil e buscando as saídas possíveis, sem negar os problemas, enfrentando-os com maturidade, como pessoa madura, com coragem e com verdade, porque Deus está sempre conosco, sempre. Pensemos nisso. Quem quiser encontrar mensagens curtas de paz, de amor, pode curtir a nossa página no Facebook, facebook.com/PadreEzequiel. Um forte abraço a você, Deus te abençoe, em nome do Pai, do Filho e do Espírito Santo. Amém.
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1: Ana Lúcia Jacomini.
2: Segunda hora, segunda parte do programa a partir de agora, num oferecimento da Agafarma da Júlio, em frente a Cacau Show, que tem pomada milagrosa por R$13 e Artrimove, é para dores nas articulações e na coluna por R$59,90. 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Agora 8 horas e 15 minutos, estamos com 12 graus de temperatura e a informação que é das lojas Benoit, onde você encontra tudo para o conforto da sua família. 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Há pouco nós ouvimos aqui no programa o padre Ezequiel Dalpozo. Ele traz para a gente todas as manhãs o quadro Despertai para o Amor, a nossa mensagem de fé e de esperança. 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
2: Recebendo agora aqui na programação a Kátia Valente, nossa meteorologista, as informações relacionadas às tendências do tempo para estes dias aqui na nossa região. Hoje tem sol, esse é o diferencial da terça-feira por aqui.
3: Olá pessoal, vamos seguir com o frio predominando ao longo desta semana, nesta terça-feira também e ao longo de toda a semana em todo o estado do Rio Grande do Sul devido à presença de uma massa de ar polar. Na metade sul o tempo é bastante firme com geadas desde a segunda-feira, porém aqui na região a gente tem um pouco mais de umidade. Mas nesta terça-feira também o frio vai predominar e a temperatura não consegue subir muito, vai ficar na faixa dos 16 a 17 graus à tarde, mas tem bastante variação de nebulosidade por aqui, mesmo com a presença do sol. Então é aquele dia em que temos um tempo mais nublado predominando e temperatura que não sobe muito com a sensação do frio predominando. Na quarta-feira as temperaturas seguem baixas, pela manhã mínimas entre 3 e 5 graus e portanto tem condições de alguma geada mais isolada por aqui também. Ao longo do dia o sol predomina aí com menor variação de nuvens e as máximas podem oscilar entre 17 e 18 graus. Na quinta e na sexta-feira vamos ter as temperaturas subindo gradualmente, o frio então vai perdendo intensidade. E aí, entre o final de semana e a semana que vem, vamos ter a instabilidade retornando para a nossa região. Com a previsão do tempo, Kátia Valente.
2: Obrigada, Kátia, pela participação aqui no programa. 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
2: As notícias do segmento econômico na manhã de hoje: Estados Unidos aumenta tarifas contra alguns produtos canadenses para 50%. ANAC impede passageiro indisciplinado de embarcar por até um ano. Conselho regulamenta crédito para taxistas e motoristas. O Superintendência-Geral do CAD recomenda a aprovação da compra da Avibraz pelos irmãos Batista. A Receita envia ao Tribunal de Contas da União modelo de cálculo da CBS sem estimar alíquota. Estados e municípios têm limite de crédito para 2026 ampliado. Caixa muda horário do sorteio da Loto Fácil da Independência. O sorteio será realizado às 9 horas da noite de hoje e as apostas podem ser feitas até às 10 da manhã nas lotéricas. No aplicativo, as apostas vão até 8 da noite. Ontem o dólar subiu e fechou perto de R$ 5,15 com aversão a risco. Degusta Amaral apresenta 25 estabelecimentos participantes da edição 2026. E impactos da reforma tributária são tema de encontro em Marau. Evento realizado pela Segala Soluções Contábeis é gratuito e acontece na quinta-feira, 17 de setembro, a partir das 7h30 da noite, no auditório Ivo Miri Brunheira, da Sicredi Aliança. 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
5: E depois de estudar quase tudo sobre qualidade de vida e combinar tratamentos contra o envelhecimento, o Dr. Fred Vanini, cardiologista e médico holístico de bem-estar, desenvolveu um programa de saúde que desacelera e até reverte o processo de envelhecimento em até 20 anos. Fizemos um resumo do seu livro, Diminua Sua Idade, com os 3 melhores alimentos para a sua longevidade. Então, anote: a maçã, contém quercetina, um flavonoide com propriedades anti-inflamatórias que reduz o risco de doenças cardíacas e protege o seu cérebro. O abacate, a fruta que leva a fama de ser gordurosa e não deixa de ser mentira, possui uma gordura boa para o coração e para a memória, além de ser rica em fibras, vitamina E, ácido fólico e potássio. E por último, temos o alho. O alimento pode até te deixar com um hálito ruim, mas nada que uma boa escovação nos dentes não resolva. Ele combate vários tipos de câncer: mama, cólon, pele, próstata e estômago. Por isso, não deixe faltar esses alimentos no seu cardápio. Esse foi o Bem Viver no seu rádio. E eu, Ana Paula Barros, volto logo. Mas antes, vou comer uma maçã. Até a próxima.
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17: 12 graus.
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Agora 8h30, 8h30, nós estamos com 12 graus de temperatura aqui no centro da cidade.

0: 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Agora, 28 para as 9, com 12 graus de temperatura, a gente abre o espaço do plantão policial do programa. Informações na área da segurança, num primeiro momento, com o trabalho da Brigada Militar de Marau nas últimas horas. É a Júlia Berguete Xavier quem está de volta para trazer estas informações.
1: Isso mesmo, Ana. A gente começa, então, falando da BM, porque, segundo informações repassadas à imprensa, as atividades registradas ontem, na segunda, envolveram ações preventivas no comércio, fiscalização de trânsito e atendimento de um capotamento. Durante o período, a Brigada Militar realizou visitas preventivas a 3 estabelecimentos comerciais, mas sem constatar nenhuma irregularidade. Nas ações de trânsito, foram abordados 38 veículos e 76 pessoas identificadas. Agora, à tarde, Ana, a Brigada atendeu a um capotamento, isso na estrada da Gruta do Rio Marau. Conforme o registro, o condutor de um Renault Sandero perdeu o controle do veículo ao fazer uma curva em um trecho não pavimentado. O automóvel capotou às margens da estrada próximo a um riacho. O motorista estava sozinho no veículo e foi avaliado então pelo corpo de bombeiros. Como não apresentava então nenhum ferimento, foi dispensado e encaminhado então para o hospital. Ele também realizou o teste do etilômetro, que resultou, então, negativo para ingestão de álcool. Esse acidente que resultou apenas em danos materiais, Ana.
0: A gente dá um pulinho agora até a sede do Corpo de Bombeiros para sabermos também do trabalho das últimas horas, de como foram os atendimentos e de quais foram, né, as ocorrências registradas. Bombeiro Patrick é o nosso contato. Bem-vindo, bom dia.
2: Bom dia, ouvintes. Vamos aos relatos das principais ocorrências atendidas nas últimas 24 horas pelo Corpo de Bombeiros Marau, sendo relatos do dia 14 de setembro, segunda-feira, às 8 horas e 35 minutos, caso clínico na rua Honorino Pereira Borges, bairro Antônio Carlos Ultramari. Às 8 horas e 55 minutos, caso clínico na rua João Colucci, bairro São Cristóvão. Às 8 horas e 55 minutos, atendimento à vítima de queda da própria altura, na comunidade de Viado Pardo, interior. Às 9 horas e 10 minutos, caso clínico na rua Davi Volpato, bairro Alberto Borella. Às 9 horas e 40 minutos, caso clínico na comunidade de Linha 25, interior. Às 11 horas e 17 minutos, atendimento à vítima de queda da própria altura, na rua Antunes, bairro Santa Rita. Às 12 horas e 19 minutos, caso clínico na rua Norino Pereira Borges, bairro Antônio Carlos Ultramari. Às 12 horas e 45 minutos, caso clínico na rua Santo Marqueto, centro. Às 13 horas e 5 minutos, atendimento a sinistro de trânsito do tipo saída de pista seguido de capotamento, onde envolveu o veículo Renault Sandero com placas de Marau, o condutor recusou atendimento médico, fato ocorrido na comunidade de Gruta do Rio Marau, interior. Às 16 horas e 9 minutos, Caso Clínico na comunidade de Santo Antônio dos Pavão, interior. Às 16 horas e 22 minutos, Caso Clínico na rua Pedro Moacir de Marco, bairro Planalto. Às 17 horas e 20 minutos, atendimento a acidente de trânsito do tipo colisão entre veículos, onde envolveu o furgão Renault Master e a motocicleta Honda B125, ambos com placas de Marau. A condutora da moto foi encaminhada para atendimento médico no Hospital Cristo Redentor. Fato ocorrido na Avenida João Posse, esquina com a Santo Marqueto, centro. Às 17 horas e 37 minutos, Caso Clínico na rua Luiz Ultramari, bairro Ângela Borella. Já no dia 15 de setembro, terça-feira, às 0 horas e 33 minutos, Caso Clínico na rua Alcídia Antunes, bairro Santa Rita. Às 0 horas e 44 minutos, Caso Clínico na Avenida João Posse, bairro Jardim do Sol. Esses foram os relatos das principais ocorrências atendidas nas últimas 24 horas pelo Corpo de Bombeiros Marau. Da Sala de Operações, do Quartel Central, falou o bombeiro Patrick. A todos um bom dia.
0: Bom dia, Patrick. Obrigada, tá? Pelas informações, bom trabalho. 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
7: 12 graus. 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
14: Agora 13 para as 9, 12 graus, informação das lojas Benoit, tudo para o conforto da sua família, para o aconchego do seu lar e com aquela parcelinha que cabe no bolso. 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
17: Alô, você que se liga na programação da tua Rádio Alvorada. A gente vai chegando com os esportes aqui nesta terça-feira. A vitória do Inter sobre a Chapecoense por 2-1 lá em Chapecó trouxe um pouco de tranquilidade para o ambiente colorado, deu um pouco de sobrevida ao técnico Paulo Pezzulano, mas ao mesmo tempo já causa uma certa preocupação para o técnico colorado para o próximo confronto. O Inter já voltou a trabalhar na tarde da última segunda-feira no CT Parque Gigante, já de olho no confronto diante do São Paulo, no próximo sábado lá no Morumbis e o técnico Pelzolano vai ter que mexer na equipe. O meio-campista Vijagra, um dos destaques desse meio-campo, a gente pode dizer assim, recebeu o terceiro cartão amarelo e está fora desse jogo contra o São Paulo. Por outro lado, o Brian Aguirre e o Matheus Bahia estão de volta, porém essa ausência do Vijagra abre uma vaga no meio-campo numa partida justamente que o Inter tenta buscar uma sequência de vitórias, buscando uma reação no Campeonato Brasileiro. O jogador que o Inter tem para essa posição de ser o camisa 5, a torcida do Inter não vai gostar do que eu vou dizer, mas é o Ronaldo. Jogador bastante abaixo da qualidade que o Vijagra entrega, mas é o único da posição, digamos assim, fiel ao que o Vijagra entrega. O Bruno Henrique é mais 8, o Thiago Maia também é um jogador de maior qualidade de passe e menos de marcação. Confesso que eu não gostaria de ver o Ronaldo em campo, eu prefiro um meio campo sem ele, nem que tenha que colocar o Bruno Henrique, o próprio Thiago Maia e o Alan Patrick e tentar fazer um meio campo, digamos assim, mais alegre. Mas a gente vai ter que ver o que o técnico Paulo Pezzolano vai fazer, até porque o Inter joga fora de casa e é um confronto direto com ele. Não, não. O Inter vencendo esse jogo traz o São Paulo de vez para a briga. O time paulista não está tão bem assim no Campeonato Brasileiro, além de ter atenção dividida na Copa Sul-Americana no meio da semana. Enquanto isso, o Inter tem a semana toda para se preparar antes dessa viagem para São Paulo, lá no sábado, jogo às 21 horas no Morumbis. E o Grêmio agora já conta com seu novo velho conhecido na casamata. Renato Portaluppi foi anunciado pelo Grêmio na tarde de segunda-feira. Ainda não vai comandar a equipe gremista no jogo contra o Botafogo. Esse cargo vai ficar para outra figura histórica do Grêmio, Luiz Felipe Scolari, vai ser o comandante, vai ficar na beira do campo nesse jogo contra o Botafogo. E eu já vi muito torcedor, só por ter a figura de Renato, já se empolgar. Eu acho que a gente não pode esperar que o Grêmio seja brilhante nessas restantes rodadas que temos pela frente, mas acredito que o Renato vai entregar, no mínimo, muita entrega a esse grupo. Ele tem aquele jeito de paizão, jeito de boleiro. Eu acho que é tudo isso que o Grêmio está precisando no momento. Tecnicamente, o time do Grêmio não vai mudar, vai ser esse até o fim. Mas eu acho que o Grêmio tem que se preocupar mais agora em vencer partidas do que ter um sistema de jogo definido e jogar bem. O Grêmio tem que vencer partidas, isso já começa na próxima quarta-feira, diante do Botafogo. O Grêmio precisa pontuar fora de casa, não dá para desperdiçar mais pontos fora de casa, até porque alguns pontos já estão sendo desperdiçados dentro da arena, então o Grêmio vai ter que recuperar esses pontos. Confronto direto diante do Botafogo, se o Grêmio vence essa partida, passa inclusive o rival carioca e dá uma respirada depois de ter perdido para o Vasco dentro da arena no último sábado. A tendência então é que o técnico Renato Gaúcho se encontre com a delegação antes da partida para já se ambientar com os seus jogadores, para conhecer algumas caras novas desse elenco, acompanhe a partida em um camarote lá no Nilton Santos e depois da partida contra o Botafogo retorne a Porto Alegre junto com a delegação para comandar os treinos durante a semana e estrear na casa-mata do Grêmio no domingo diante do Palmeiras na Arena às 11 da manhã. Tenho certeza que o torcedor do Grêmio vai lotar o estádio muito por conta de Renato Portaluppi na casa-mata tricolor.
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14: Valeu, Vini, muito obrigada, tá? Pelas tuas informações. 5 para as 9, 12 graus a temperatura aqui no centro da cidade. Já já tem notícias da hora, também o giro da reportagem da Rede Tua Rádio. Logo depois, o Zé Maculã apresenta para a gente o programa Temática até o meio-dia. Depois tem Hora do Agricultor e eu volto no Ponto. Programação aqui da nossa emissora feita com muito carinho para você. Produção da Central de Conteúdo, que tem a gerência geral de Mauro Matesco e a direção do Frei Renor Pegoraro. Gente, um abraço. Ótima terça-feira. Até mais. Paz e bem.

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2: 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Vamos ao giro da reportagem da Rede Tua Rádio.
3: Em Veranópolis, um caminhão baú perdeu o controle e saiu da via, atingindo o muro, a cerca e uma árvore em duas residências na rua Papa João Paulo II, no bairro Pôr do Sol, na manhã desta terça-feira. O motorista ficou preso às ferragens da cabine, que sofreu danos significativos. Equipes do Corpo de Bombeiros de Veranópolis trabalharam no desencarceramento da vítima, utilizando equipamentos específicos para a retirada com segurança. Segundo o comandante do Corpo de Bombeiros, César Forte, o motorista estava consciente e, a princípio, estabilizado. O trabalho exigiu cuidado e técnica devido à forma como as ferragens ficaram envolvidas ao redor da vítima. O caminhão também danificou um muro de pedras e uma tubulação de água. As duas residências atingidas também tiveram danos, principalmente nas estruturas externas. A Brigada Militar também esteve no local e a rua precisou ser isolada durante o atendimento. As circunstâncias que provocaram a saída da via ainda serão apuradas. Da tua Rádio Veranense de Veranópolis, Mário Vivan.
4: O município de Ibiraiaras está oficialmente integrado ao mapa do turismo brasileiro, instrumento do Ministério do Turismo que reúne municípios e regiões turísticas brasileiras e orienta a implementação de políticas públicas voltadas ao desenvolvimento do setor. A certificação foi concedida por meio do programa Regionalização do Turismo e dos interlocutores estaduais do programa, reconhecendo Ibiraiaras como integrante da Rota das Araucárias, importante região turística do Rio Grande do Sul. Da tua Rádio Cacique de Lagoa Vermelha, Rudimar Galvão.
5: Em Marau, destaque para o lançamento da 5ª edição do Festival Degusta Marau, realizado na noite de ontem, segunda-feira, 14 de setembro. Nesse ano, 25 estabelecimentos participam do circuito gastronômico, que será realizado de 9 de outubro a 15 de novembro, totalizando 38 dias de programação. Entre as atividades e novidades estão a premiação do melhor atendimento e do melhor chefe, além de mudanças no sistema de avaliação popular, que terá novos recursos tecnológicos para a votação dos consumidores. Da tua Rádio Alvorada de Marau, Ana Lúcia Jacomini.
6: E o garibaldense João Vitor Silvestre foi reconhecido com a medalha de praça mais distinta do 6º Batalhão de Comunicações do Exército Brasileiro. Uma distinção concedida ao militar que mais se destaca entre sua turma durante o período de instrução. João ingressou no Exército em março deste ano e também concluiu com destaque o curso de formação de cabos. Antes de iniciar essa trajetória, contou com o atendimento e as orientações da Junta de Serviço Militar de Garibaldi, que funciona junto à Prefeitura. Da tua Rádio Garibaldi, Luiz Henrique Guarnieri.
7: Em Soledade, a Polícia Civil cumpriu mandados de busca e apreensão durante a investigação do homicídio de Diógenes Last. Ao todo, 6 mandados foram cumpridos também nas cidades de Fontoura Xavier e Barros Cassal. Last era ex-prefeito de Nova Brécia e presidente da Serfox e foi morto a tiros na cidade de Coqueiro Baixo no mês de julho. O principal suspeito foi preso no mesmo dia do crime e um revólver de calibre 38 foi apreendido. A investigação busca identificar outros possíveis envolvidos e esclarecer as circunstâncias do homicídio. Da tua Rádio Cristal de Soledade, Kathleen Gox.
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0: Estamos chegando com mais um Temática, sua maior companhia aqui nas manhãs da tua Rádio Alvorada, líder absoluta em audiência em Marau, mas com o coração presente em 60 municípios da nossa grande região. Nosso bom dia de terça-feira, e que terça-feira, gente. Terça-feira, supermanhã de terça-feira, já no dia 15 de setembro. Estamos na metade do nono mês de 2026. Hoje celebrando o Dia do Cliente, data criada para homenagear os consumidores, fortalecer a relação de fidelidade e valorizar a parceria entre empresas e clientes. Parabéns, hoje então é o Dia do Cliente. Também destaque, hoje é o Dia Internacional da Democracia. Dia Internacional da Democracia, instituído pela Organização das Nações Unidas, a ONU, para promover e defender os princípios democráticos no mundo. E também hoje uma data muito especial, muito querida. Hoje é o Dia do Musicoterapeuta. Dia do Musicoterapeuta, homenagem aos profissionais que utilizam a música e seus elementos no tratamento terapêutico e reabilitação de pacientes. É algo fantástico aí o trabalho desses profissionais em relação à saúde das pessoas. Dia do Musicoterapeuta, homenagem então aos profissionais que utilizam a música e seus elementos no tratamento terapêutico e reabilitação de pacientes. Sabemos que, inclusive, a música acalma até os animais, do tamanho que tem a força e a importância da música também em nossas vidas. Muito bem, 9 horas e 13 minutos, com 13 graus, supermanhã de terça-feira, 15 de setembro. Sempre aqui a nossa gratidão ao você ouvinte por estar com a gente. Estamos aqui com muita honra, ao vivo, nos 107.7 e também sempre com muito prazer em nossos canais digitais. Juntos fazendo o rádio acontecer, tua Rádio Alvorada ao vivo aqui nos 107.7, também com a gente, você interagindo aí com muito mais facilidade, via o nosso WhatsApp, que é o 999797515. Tradições religiosas, Nossa Senhora das Dores, memória litúrgica da Igreja Católica, dedicada a Maria e suas sete dores vivenciadas durante a vida e a paixão de Cristo, tá? Nossa Senhora das Dores, memória litúrgica da Igreja Católica, dedicada a Maria e suas sete dores vivenciadas durante a vida e a paixão de Cristo. Saiba agora quais foram estas sete dores. A primeira, a profecia de Simeão. A segunda, a fuga para o Egito. A terceira, a perda do menino Jesus no templo. A quarta, o encontro com Jesus no caminho do Calvário. Quinta, a morte de Jesus na cruz. A sexta, a descida de Jesus da cruz, a Pietá. E a sétima, o sepultamento de Jesus. Estas foram as sete dores que sofreu Maria, suas sete dores vivenciadas durante a vida e a paixão de Cristo. Portanto, hoje estamos celebrando aí a Nossa Senhora das Dores. 9:15 com 13 graus, com a gente aqui os amigos da Clínica Datamed, HCR Clinic, Supermercado Longo, meus amigos também da Odonto Top e 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
0: 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Começamos com a quina. Adivinhem só. Quina outra vez acumulada. Quina agora acumulada em 35 milhões de reais, concurso 7.117. 37, 40, 44, 54 e 63, 63. 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Sorteio logo mais 8 horas da noite pela Caixa Econômica Federal. Dupla Sena acumulada em 4 milhões de reais, concurso 3.008. Primeira faixa 06, 10, 37, 44, 45 e 46. Segunda faixa 12, 20, 28, 34, 36 e 42. A Super 7 acumulada em 8 milhões de reais, concurso 898. E hoje, terça-feira, também com sorteio da Time Mania, acumulada em 14 milhões de reais e da Mega Sena acumulada em 95 milhões de reais. Boa sorte para ti. 9h20, 13 graus, já voltamos com a temática.
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1: Muito bem, 9 horas, 25 minutos, Marau 13 graus. 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E por aqui, chegando as informações do tempo nessa belíssima manhã de terça-feira.
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1: 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De volta aqui, Kátia Valente, na sua terça-feira. Vamos lá, Kátia.
2: Olá, pessoal. Vamos seguir com o frio predominando ao longo desta semana, nesta terça-feira também, e ao longo de toda a semana, em todo o estado do Rio Grande do Sul, devido à presença de uma massa de ar polar. Na metade sul, o tempo é bastante firme, com geadas desde a segunda-feira. Porém, aqui na região, a gente tem um pouco mais de umidade. Mas nesta terça-feira, também, o frio vai predominar e a temperatura não consegue subir muito. Vai ficar na faixa dos 16 a 17 graus à tarde. Mas tem bastante variação de nebulosidade por aqui, mesmo com a presença do sol. Então, é aquele dia em que temos um tempo mais nublado predominando e temperatura que não sobe muito com a sensação do frio predominando. Na quarta-feira, as temperaturas seguem baixas, pela manhã mínimas entre 3 e 5 graus e, portanto, tem condições de alguma geada mais isolada por aqui também. Ao longo do dia, o sol predomina, aí com menor variação de nuvens, e as máximas podem oscilar entre 17 e 18 graus. Na quinta e na sexta-feira, vamos ter as temperaturas subindo gradualmente, o frio então vai perdendo intensidade. E aí, entre o final de semana e a semana que vem, vamos ter a instabilidade retornando para a nossa região. Com a previsão do tempo, Kátia Valente.
1: Obrigado, Kátia, pelas informações da sua super manhã de terça-feira, 15 de setembro, metade do nono mês de 2026.

0: Muito bem, 9 horas e 28 minutos, maral temperatura de 13 graus, supermanhã de terça-feira, 15 de setembro. Temática também clima de eleições 2026, mais uma vez com a gente, bem-vindos aqui outra vez, o Rafael Copete, chefe do cartório eleitoral da comarca de Marau e também da Letícia Casale, técnica judiciária. Ontem tivemos um encontro muito importante aqui em Marau. Rafael, bom dia outra vez, que bom tê-los com a gente nessa manhã.
1: Bom dia, Maculã, obrigado novamente pela oportunidade de trazer informações sobre o andamento agora dos trabalhos para o primeiro e segundo turno.
0: Letícia, bom dia.
2: Bom dia.
0: Tudo bem contigo?
2: Tudo bem, obrigada pelo espaço.
0: O que tivemos aqui em Marau ontem, Rafael?
1: Isso, ontem nós tivemos uma reunião com as... voltada ao aspecto da, né, com as forças de segurança do município. Então, considerando aqui todos os municípios que integram a 62ª Zona Eleitoral, então nós tínhamos o comandante da Brigada Militar, assim como os comandantes dos demais postos da Brigada no seis, nos demais municípios, né, Camargo, Gentil, Nicolau Vergueiro, Nova Alvorada e Vila Maria. Também com a Polícia Civil e com o Ministério Público Eleitoral, né? Evidentemente com a presença do Dr. Plínio, que é o juiz eleitoral nesse ano, e também a equipe do cartório eleitoral, que foi voltada, né, a um alinhamento de esforço, de conduta, planejamento para esse período final. Aqui nós estamos aí há cerca de 22 dias do primeiro turno da eleição, também para ter uma unicidade na atuação de todos esses órgãos, tanto agora, nesse período de campanha eleitoral, assim como também no final de semana do pleito, e também passar informações como que o cartório está funcionando, como é que tem estrutura, quando que vai ser... realizado alguns procedimentos importantes, alguns marcos importantes do cartório eleitoral, entre eles a própria distribuição das urnas eletrônicas, que há uma logística, uma movimentação diferente e pode, né, despertar alguma curiosidade ou alguma inquietação. Então, por isso é importante sempre deixar bem claro e trazer transparência a todo esse processo.
0: Também visa a questão de segurança e até agilidade no processo todo.
1: Sim, sem dúvida, até porque... A gente pode pensar no dia do pleito, eventualmente pode ter algumas irregularidades, algumas condutas que demandem a intervenção das forças de segurança. E então é importante a gente já ter alguns combinados prévios, como, né, até mesmo pelo próprio acesso, a rapidez com que essa informação vai circular, vai chegar, essas entidades aí vão nos prestar esse apoio, que é essencial também para o bom andamento dos trabalhos.
0: Letícia, o que você trouxe para a gente hoje? Importante.
2: Não, essa reunião foi muito importante, né? Foi uma boa forma de manter todo mundo alinhado, todo mundo na mesma sintonia, né? Para realmente ser um pleito eleitoral tranquilo e transcorrer da melhor forma.
0: Ou seja, para não se deixar para a última hora.
2: Isso.
1: Exato, e a ideia sempre é a intervenção mínima, né? Que a gente se programa, organiza, que é para justamente não precisar alguma intervenção mais. Como é que eu posso dizer? Talvez. Algo mais que vá, né? A ideia é que o eleitor, que pode no dia, manifestação, né, individual e silenciosa. Então a ideia é se garantir com que se possa ocorrer essa manifestação individual e silenciosa, e a gente sempre tem contado com uma regra geral, com o apoio de todos os agentes desse cenário. E aqui não é só a Justiça Eleitoral, o Ministério Público e né, Polícia Civil, Brigada Militar, mas os próprios partidos, federações têm colaborado, e os partidos exercem um papel essencial nessa situação, que é justamente na forma como eles mobilizam e como orientam os seus filiados, as pessoas que, né, que são os representantes, que o momento de propaganda eleitoral ele está correndo agora, é a hora da mobilização, de fazer carreatas, comícios, né, propaganda, distribuição de material. E lá, próximo à eleição, dependendo do prazo, tem na quinta-feira, sexta-feira, alguns prazos vão cessando. Temos as 22 horas do sábado da eleição, basicamente ali, que é um marco final dessa propaganda eleitoral, que a gente, né, vai observa o pessoal buscando, né, o voto, convencer que aquele o candidato ou aquela candidata são os mais preparados para exercer o cargo. Já o domingo de eleição é o domingo em que o pessoal vai para exercer o seu voto, né, e que, eventualmente, caso tenha interesse, pode manifestar a sua preferência, mas de forma, é importante destacar essas características, mas de forma individual e silenciosa. Então, não pode ocorrer manifestações coletivas, aglomerações, em favor de algum candidato, sob pena de incorrer em algum crime. E, então, a ideia é não só coibir eventual prática de crime, mas também garantir essa liberdade do eleitor, a tranquilidade de se deslocar até a sua sessão eleitoral, até a sua cabine de votação, para exercer o direito ao voto.
0: Com certeza. Olha, gente, com a proibição aí de se colocar propaganda eleitoral nos postes da cidade, criou-se novas alternativas, e entre elas está o Windburner, que está gerando muitas reclamações, principalmente nos trevos de acesso a muitas cidades da região, onde compromete, é claro, a visibilidade, podendo até ocasionar algum acidente. Rafael, Letícia, o que a gente pode falar sobre essa questão? Qual é a orientação para esse pessoal todo aí?
2: É, na verdade, a propaganda, né, nesse estilo windbanner, ela é permitida, desde que ela seja, ela tem que ser móvel, né, então ela tem que ser retirada, ela é permitida durante o dia. Durante a noite, entre as 22 horas da noite e as 6 horas da manhã, ela deve ser retirada. E ela também não pode dificultar ou atrapalhar o bom andamento do trânsito de pessoas e de veículos, né.
0: Até as 10 da noite?
1: Até as 22 horas, isso aí. É das 6 da manhã até as 22, a colocação é permitida. Após esse horário...
0: Tem que retirar?
1: Tem que retirar isso, todo diariamente, né? Uma das questões é justamente essa mobilidade que é aferida, né, entre alguns aspectos, pela colocação às 6 da manhã e a retirada às 22 horas. E claro, tem, né, algumas limitações que né, não pode utilizar jardins, praças públicas, tem, né, alguns muros, tem algumas restrições que... Né, qual que é a regra da propaganda? Né? Sempre também vem ao encontro do que eu mencionava antes, que é garantir o livre exercício do voto, assim também garantir o livre exercício da propaganda eleitoral. Então, a ideia não é ter, embora a gente tenha algumas situações, tem algumas pessoas que criticam, que às vezes a legislação seria muito... Se pegaria em aspectos menores da propaganda, ou desse direito de realizar a propaganda eleitoral, mas a regra é tudo pode, a não ser que a legislação proíba. E então tem algumas limitações, então árvores, jardins, placas, né, bens de uso comum, então rios, mares, estradas, ruas, né, mas é, ao mesmo tempo, tem uma permissão de estabelecer também a distribuição de mesas, ou a distribuição de santinhos, ou essa colocação de wind banners. Isso não é dessa eleição, já tem uma unicidade nas decisões dos tribunais, no sentido dessa possibilidade, e como a Letícia falou, desde que não atrapalhe a livre circulação, né, o trânsito, tanto de pedestres quanto de veículos automotores. E então acaba sendo uma análise mais pontual. Me parece que eu tenho, não tenho ao mesmo tempo, não tenho números, mas visualmente me parece que houve né, nessa eleição a gente tem um número maior né, desse tipo de propaganda e colocado né, no contexto dos municípios aqui da Zona 62.
0: É, na cidade, por exemplo, se usa as calçadas, né, para você fazer isso.
1: Isso, o pessoal tem utilizado as calçadas, as rótulas, que, né, tem algumas decisões aí, a gente vai encontrar alguns juízes que entendem que não haveria essa possibilidade da rótula, mas normalmente essa não possibilidade de rótula é quando ela está atrapalhando essa circulação do veículo, né? Tem decisões do Tribunal Regional Eleitoral aqui do Rio Grande do Sul, justamente nesse sentido. A vedação é quando ela está causando prejuízo a essa circulação, seja de veículo ou de pedestre. Então, eu posso colocar o wind banner na calçada, mas também não posso ficar bloqueando esse acesso dos pedestres. Ou tenho um jardim ali colocado, né? Pegar um exemplo da Júlio Borella, nós temos ali algumas plantações, algumas flores ali não seriam, não me parece que seria um local adequado para essa colocação. Mas o que eu, ao menos até então, o que a gente observou é que o pessoal coloca aquela base de concreto ou com algum outro material ali para sustentação do próprio wind banner. E destacando, talvez o ouvinte não está muito acostumado com essa terminologia, né? Mas o wind banner é essa espécie de uma bandeira, né? Que a gente coloca, tem um mastro ali, e que a gente vê também para os estabelecimentos comerciais acabam utilizando, e os candidatos também utilizam, porque, lembrando, o cavalete não é autorizado.
0: É, hoje, certamente, a preocupação em relação aos trevos da cidade, o trevo já é difícil, né? O trevo já é perigoso por si só. Aí você coloca, de repente, começa a acrescentar mais banner, aí fica mais complicado, né? Qual é a orientação? O cidadão pode fiscalizar isso? Pode fazer reclamação com vocês?
1: Qualquer cidadão pode levar essa situação à Justiça Eleitoral, assim como órgãos fiscalizadores, né? Que são os próprios candidatos, os partidos, federações, e o Ministério Público Eleitoral também tem essa atuação, pode fazer representações para isso, ou ainda a própria Justiça Eleitoral com relação ao poder de polícia, porque lembrando que nós estamos numa eleição geral, que os cargos, então a circunscrição que os cargos estão concorrendo é o âmbito estadual, né? Ou no caso de presidente, que é o âmbito federal. Mas nessas situações, os candidatos, eles podem identificar alguma irregularidade, pode formalizar a representação, ou ainda o cidadão tem o aplicativo Pardal, que pode fazer essa denúncia, né? Então baixa no seu celular, faz uma denúncia à Justiça Eleitoral. Mas, claro, tem que ter alguma prova mínima, assim, ou de que passou as 22 horas, ou que aquela propaganda tem alguns requisitos formais. O que seria um requisito formal? Por exemplo, a ausência da sigla do partido, do número do candidato, do nome, não ter a presença do vice, que são algumas questões que interferem na regularidade da propaganda. Então, esses seriam alguns caminhos, né? Ministério Público, partidos, candidatos e a Justiça Eleitoral por meio do Pardal, encaminhando, claro, né, sempre essa documentação comprobatória. E qual é a diferença da eleição municipal para geral? Que no poder de polícia, o juiz eleitoral aqui, ele atua só para, eventualmente, coibir aquela situação. Né? Então, uma denúncia no Pardal, se está irregular, o juiz vai identificar, vai notificar o candidato, vai dar ciência para tirar, e se não tirar, é determinada a retirada compulsória daquela propaganda. Mas eventual multa ou, né, representação, alguma punição, aí vai depender de uma outra provocação, que vai partir do candidato, do partido ou do Ministério Público Eleitoral. A Justiça Eleitoral não age de ofício nessas situações, salvo para essa situação mais pontual.
0: 18 para as 10, o Temática volta na sequência, 14 graus.
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0: 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Terça-feira por aqui, o comentário do Marlon Cook sobre empreendedorismo.
19: Olá a todos, espero encontrar todos bem. Quando falamos em empresas familiares, um dos assuntos mais delicados e também mais importantes é a sucessão. E esse é um tema que eu gosto muito de falar porque, além de estudar, é algo que eu vivo na prática. Sou a segunda geração de uma empresa familiar e posso dizer, sucessão não acontece de uma hora para outra. É um processo lento que exige paciência, estratégia e principalmente disposição tanto da geração que está saindo quanto da geração que está chegando. Muitas vezes o desafio não está apenas em preparar o filho para assumir, é também preparar o pai para deixar de centralizar decisões, abrir espaço, confiar e entender que a empresa precisa continuar crescendo, mesmo quando a forma de fazer as coisas muda. E isso não acontece simplesmente porque alguém completou determinada idade ou porque chegou o momento de passar o bastão. Uma sucessão bem feita começa muito antes. É preciso conversar sobre o futuro, definir os papéis, responsabilidades e expectativas. E conforme a empresa cresce, estruturas como acordo de sócios, governança corporativa e conselhos bem estruturados deixam de ser algo sofisticado e passam a ser ferramentas fundamentais para preservar tanto a empresa quanto os relacionamentos familiares. Porque empresa e família são duas coisas diferentes, mas precisam ser tratadas como tal. Na família existe afeto, história e vínculos. Na empresa precisamos tomar decisões olhando para a estratégia, resultados, competências e para o futuro do negócio. E talvez um dos maiores erros seja deixar para falar sobre sucessão quando ela já virou uma necessidade urgente. Sucessão precisa ser planejada quando as coisas estão indo bem. Porque preparar a próxima geração não significa simplesmente colocar o filho dentro da empresa e esperar que ele aprenda. Significa dar experiência, formação, responsabilidades progressivas e espaço para construir a sua própria trajetória. E para quem está na primeira geração, também significa entender que deixar um legado não é perder espaço, é criar condições para que aquilo que foi construído continue existindo e evoluindo. No fim, sucessão não é apenas sobre quem vai ocupar a cadeira, é sobre garantir que a empresa continue forte, que a família continue unida e que o legado construído por uma geração possa ser ampliado pelas próximas. E esse, na minha visão, é um dos grandes desafios e também uma das grandes oportunidades das empresas familiares. Na próxima semana eu volto com mais conteúdo de gestão para vocês. Uma ótima semana, um abraço, paz e bem.
0: Paz e bem, obrigado. Marlon Cook com a gente toda terça-feira sobre o empreendedorismo por aqui. Faltando 9 para as 10 da manhã, temperatura de 14 graus. 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Seguimos com temática e sobre eleições 2026, aqui nos estúdios ao vivo, o Rafael Copete, atual chefe do cartório eleitoral da comarca de Marau, também com a Letícia Casale, técnica judiciária. Gente, para fecharmos esse bloco aqui que nós temos importante, quer dizer, tudo que se fala é importante em relação às eleições, né?
2: Sim, essa semana começa amanhã, né, a cerimônia de geração de mídias, as mídias que serão inseridas nas urnas eletrônicas, com né, o programa, com o nome dos candidatos, com o nome dos eleitores, que é o que permite, né, que a urna reconheça o eleitor e consiga votar nos candidatos. Amanhã elas serão geradas no cartório eleitoral e a partir do dia 17, então, começa a carga, né, que é realmente colocar esse programa dentro das urnas. Foi publicizado o edital, né, com essa geração e convidado, né, os representantes do Ministério Público, da OAB, dos partidos políticos, das coligações, demais entidades fiscalizadoras para poder acompanhar esse processo, né, que é um processo público, né, possível fazer, verificar a integridade, a autenticidade dos sistemas eleitorais e de forma, né, que fique tudo absolutamente seguro e transparente, né, para o eleitor.
0: É verdade. Agora, Rafael, que interessante o calendário eleitoral, né? Cada data tem uma importância magnífica, né?
1: Exato, e eles acabam, muitos eventos acabam se sobrepondo também, né? Sim. Dado o curto espaço de tempo, mas todos com a sua relevância e peças essenciais para esse processo. E isso que a Letícia mencionou, né? Essa publicidade é relevante muito além da formalidade da publicação do edital com a antecedência mínima necessária, é justamente essa possibilidade de todas essas entidades ou qualquer cidadão que tenha interesse comparecer ao cartório eleitoral e tirar suas dúvidas, acompanhar o processo, porque aqui nós estamos falando, né, de integridade e autenticidade do processo eleitoral. Então é justamente o momento de compreender aqueles que têm alguma dúvida, né, que querem tirar alguma incerteza que eventualmente tenha sobre o sistema eletrônico de votação, e destaco que é sistema eletrônico de votação, não é só a segurança da urna eletrônica, que por si só tem uma série de mecanismos que garantem a integridade, né, de todo o sistema, mas é importante que quem tem interesse compareça ao cartório eleitoral. Nosso horário previsto para carga de urnas é das 10 horas da manhã até as 18 horas, e isso é observado dentro do período, né, que foi divulgada essa publicidade. Então, permitindo com que, inclusive, a gente vai fazer testes lá para verificar a autenticidade desse programa, ver se o programa que foi assinado digitalmente lá no TSE duas sextas-feiras atrás é o mesmo que a gente está baixando no nosso sistema e colocando na urna eletrônica. E, posteriormente, verificando se a urna está funcionando corretamente, de forma esperada, se está somando os votos de forma adequada. São todos testes que a gente vai fazer agora, a partir da quinta-feira, quando inicia a carga, e deve se estender aqui na zona 62 aí por cerca de 4 a 5 dias. Então, é um processo, né, com bastante etapas, diferentes etapas, lacra fisicamente a urna também, prepara ela, embala, para deixar no domingo, para que ela, a gente consiga no sábado transportar para os locais de votação, para domingo, às 7 horas, quando os mesários chegarem, está lá a urna já pronta para funcionar, e às 8 horas da manhã o eleitor poder votar.
0: O lacre seria a última etapa, então, das urnas? É isso?
1: Desse processo de carga, sim. Uma vez completa a carga, realizado os testes, é colocado um lacre físico, que é gerado, né, impresso pela Casa da Moeda no Brasil, um lacre diferenciado, e que é assinado pelos presentes, ou pelo menos pelo juiz eleitoral nessa cerimônia, mas qualquer interessado que está lá, qualquer cidadão, repito, tiver, pode também assinar esses lacres, é lacrado, coloca a urna na caixa. A partir dali, qualquer violação nesse lacre a gente já consegue identificar, né? E o que são lacrados? São os compartimentos físicos que dão acesso à parte interna da urna eletrônica, uma entrada USB, própria mídia de resultado, a mídia de aplicação, que é a mídia que fica, né, onde está as fotos do candidato, os eleitores, enfim, está o programa ali. Qualquer a lateral da urna, enfim, qualquer local que a gente poderia ter um acesso interno à urna eletrônica, ele é lacrado, tanto no terminal do eleitor, que é onde a gente vota, quanto no terminal do mesário, que é aquele que fica para habilitação e outros procedimentos pelos mesários.
2: E o próprio eleitor, né, pode, no dia da votação, inclusive, ele, olhando a urna, ele consegue verificar, né, que tem os lacrezinhos, são todos lacres verdes. Então, havendo qualquer problema, também pode denunciar. Azul. Os lacres azuis. Então, havendo qualquer problema, também pode entrar em contato, denunciar, né? Os lacres têm que estar íntegros.
1: Isso aí.
0: Letícia, até a próxima, então. Obrigada.
2: Obrigada.
0: Rafael, até a próxima.
1: Obrigado, bom dia.
0: Agora, faltando 3 para as 10 da manhã, 3 para as 10, na sequência, você confere aqui as informações das notícias da hora. 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
23: 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As atenções do país se voltam hoje ao Supremo Tribunal Federal. Às 10 horas da manhã tem início a sessão plenária extraordinária convocada para avaliar a conduta do ministro Alexandre de Moraes na sua relação com o banqueiro Daniel Vorcaro. A sessão extraordinária foi agendada após o ministro André Mendonça, antigo relator do caso, produzir material com informações reunidas pela Polícia Federal. No último sábado, o presidente do STF, o ministro Edson Fachin, assumiu a relatoria do caso. Na sessão, após a abertura protocolar dos trabalhos, será feita a leitura e a aprovação da ata da sessão anterior, seguida da saudação aos ministros. Na sequência, será realizado o pregão do processo. Então, o relator, o presidente da corte, Edson Fachin, fará a leitura do relatório e a delimitação do objeto do julgamento. A deliberação desta terça será exclusivamente sobre as ações de Alexandre de Moraes. O magistrado tentou incluir no julgamento também as apurações relacionadas ao ministro André Mendonça, mas Fachin rejeitou o pedido de Moraes. Tudo parece impossível até que seja feito. 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O corpo da brasileira Gabriela Elorriaga, de 26 anos, foi encontrado em uma lagoa na área da ilha de Campalto, nesta terça-feira, após 4 dias de buscas. A informação é da imprensa italiana e do prefeito da cidade de Veneza, Simone Venturini, onde o acidente envolvendo 2 embarcações no canal de Tessera aconteceu. Segundo a imprensa italiana, o corpo da brasileira foi encontrado na manhã de hoje por uma pessoa que passava pelo local. A família de Gabriela está a caminho da Itália. Ela estava com o marido, Sam Michele, de 25 anos, em uma lancha, quando a embarcação deles foi atingida por um táxi aquático na madrugada de sábado. O casal tinha saído para pescar. 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
23: Próxima edição às 11 horas.
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0: Agora são 10 e 10 da manhã, com 14 graus, supermanhã de terça-feira, dia 15 de setembro de 2026, setembro que é o mês da Bíblia, o mês das comunicações, com os amigos do CISME, que é o Centro Integrado de Saúde Mental, supermercado Passa Lá, Lojas Reglas e também com a Odonto Top. 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
2: Muito bem, pessoal. Um assunto que tem sido repercutido muito ao longo dos últimos dias, inclusive também aqui na nossa programação, é a reforma tributária. E esse assunto vai estar em pauta lá no dia 17 de setembro, no Auditório Ivimir Brunheira, lá na Sicredi Aliança, em um evento realizado pela Segala Soluções Contábeis. Eu converso agora com a Vanessa Segala e também com a Celita Soldá, elas que são sócias aqui da Segala, para falar um pouquinho sobre esse evento. Vanessa, começo contigo, bem-vinda à nossa programação. Quero que tu explique um pouco sobre essa palestra.
3: Então, a nossa ideia é de passar para nossos clientes e todo empresário do maranhense e da região a reforma tributária, os impactos que ela vai dar nas empresas a partir de 2027. E o que o pequeno e médio empresário precisa estar ciente sobre essa reforma, sobre esses impactos que vão impactar no seu negócio e também no preço dos seus produtos ou até no custo do seu produto e no preço da sua venda também. E com isso a gente conta com o Luiz, que é um diretor financeiro da GSI, né, que ele vai estar presente conosco nesse evento, e também a Paula Kowalski, nossa parceira, né, pra como é que vai ser a questão tributária disso, ou seja, jurídico, em cima do como é que vai ser esse impacto aí para as empresas, toda essa mudança aí, e ele com toda a experiência na empresa grande do porte deles hoje aqui na cidade, né, como isso impactou para eles também e o que pode ajudar as pequenas e médias empresas a também chegarem à reforma de uma forma diferente, né? Tá estruturado, estar mais conectado com o contador, saber mais informações sobre isso. Esse é o nosso impacto maior.
2: Perfeito. Celita, eu quero que tu fale um pouquinho sobre como é que vai ser o funcionamento desse evento. Vai ser uma roda de conversa? Vai ser mais uma palestra passando uma apresentação? Como é que vai funcionar? Bem-vinda.
4: Vai ser mais uma roda de conversa, assim, de uma forma mais prática, tá? Eu penso que é uma excelente oportunidade, né, para a gente entender melhor a reforma tributária, quais serão as mudanças e, principalmente, como elas poderão impactar nas empresas, tá? É um momento bem importante para buscar essa informação. Então, penso assim, que é uma oportunidade para todos, para a comunidade, né, marauense, de buscar essa informação de uma forma prática, né? Com pessoas que trabalham diretamente, Vanessa, Paula, né, o Luiz, são pessoas que já têm um conhecimento, né, nessa área e podem trazer informações assim, importantíssimas, né, para o empresário, esclarecer dúvidas e como começar a se preparar para essa nova realidade.
2: Pessoal que deseja participar, como é que faz? Então, tem algum formulário, alguma inscrição? Vocês comentaram que é aberto à comunidade, né?
3: Sim, será gratuito esse evento, mas a gente tem nas nossas redes sociais, na bio, tem a inscrição, para você fazer a inscrição, para a gente saber a quantidade de pessoas que estarão presentes, para depois, logo depois, nós termos um coffee para fazer tipo um network, né, entre os empresários e quem estiver presente lá, que eu acho que essa conexão também é muito boa nesse momento pós-palestra também.
2: Muito bem, eu vou perguntar para Vanessa, Celita, porque ela vai ser uma das pessoas que estará no palco, né? Quero que tu cite alguns pontos que vão ser abordados. Como a gente comentou, é um assunto um tanto quanto complexo, né? Porque é uma reforma tributária. Vanessa, alguns pontos importantes que vocês vão citar lá durante essa conversa.
3: Eu acho que vai ser bem importante um empresário, ele se situar. Essa é a palavra-chave, né? Junto com o contador, porque muitos hoje estão dizendo assim, ah, meu contador vai decidir. Não é o meu contador que vai decidir. É junto, o empresário e o contador que vamos decidir. Vamos aderir, não vamos aderir? Como é que vai ser esse reflexo? Porque hoje nós temos as tributações das empresas. Então, tem certas empresas que talvez vão ficar como estão hoje. Por exemplo, as optantes pelo Simples Nacional. Elas podem ser mudadas também. E aí nós temos até o final de setembro para tomar essa decisão. Vamos ficar no Simples, vamos sair do Simples ou vamos ficar no Simples, no sistema híbrido, sabe? Então, tem muitas coisas que não dependem só do contador, e sim do empresário, junto com o contador, nós chegarmos a tomar uma decisão, a qual é a melhor forma possível. Então, o nosso foco nesse momento da palestra é trazer o empresário junto com o contador e ele saber da legislação e decidir junto com nós a melhor opção. E ver, sim, com o seu fornecedor, com o seu cliente e muitas coisas que devem ser analisadas ao mesmo tempo.
2: Ainda sobre o evento, vamos reforçar então, Celita, horário, data, local. E para o pessoal, a gente falou um pouquinho sobre o funcionamento, né? Que vai ser uma roda de conversa. O pessoal vai estar na plateia, vai poder interagir, fazer perguntas, colocar pontos.
4: Com certeza. desde o início da palestra, provavelmente os palestrantes já abram para perguntas, né? Não vai ser uma coisa assim engessada, vai ser bem, bem espontânea, assim, né? Todo mundo vai poder participar. E reforçando, então, vai ser na quinta-feira, dia 17, às 19h30, no auditório da Sicredi. E a gente conta, né, com a presença de todos.
2: A inscrição é só pela rede social? O pessoal quiser mandar mensagem no WhatsApp, tirar dúvidas, tem algum número?
4: Pode mandar mensagem, a gente tem o nosso WhatsApp, é 3342-1411, WhatsApp do escritório, e, ou se não, a inscrição pela bio.
2: A gente falou que ele é aberto à comunidade, né? O público-alvo, você comentou de pequenos microempreendedores, mas pode ser, por exemplo, alguém que... algum contador, alguém que trabalha em uma empresa grande nessa área.
3: Claro, é muito importante isso. Até o próprio estudante, para ele saber, né? Aquele que está estudando ciências contábeis, aquele que está estudando administração, ou da parte empresarial, que seja, ou das empresas, a parte administrativa, a parte financeira, é muito importante hoje, no geral. Eu penso assim que isso aí, quanto mais informação, melhor para assimilar e para entender o contexto. Porque quer queira, quer não queira, a gente vai estar... essa reforma tributária, ela, se ela vai entrar em 2027 ou não, mas ela está aí, ela não tem como recuar nesse momento. Então, mudanças virão para o futuro, sim, isso. E quanto mais informação, melhor para todos.
2: Agora, fazer uma pergunta para vocês duas, né, que estão na área. Vai afetar todo mundo, né, essa reforma tributária, mas aqui em Marau, como é que vai ser esse impacto da reforma tributária que começa lá no ano de 2027?
3: Então, pelos nossos clientes hoje, que nós estamos já fazendo esses planejamentos, já estamos conversando com alguns empresários também, a gente vê que vai ser um ano cauteloso, né? A gente não pode dar o passo devagar, eu penso eu sim, porque talvez muita, depende da estratégia, a mudança que tu faça nesse momento, pode te dar uma repercussão muito maior lá na frente. Então, a gente está indo com muita cautela, sim, conversando, tomando atitudes junto, né? Mas eu penso assim que depende aonde se encontra o empresário, tá? Na cadeia, se ele está no início, no meio, no fim, sabe? Tem tudo isso aí para ser analisado, como ele se encontra hoje. É um prestador de serviço? É um comércio? É uma indústria? Então, muita análise deve ser feita. Talvez, se ele não mude tributariamente, o que, que possa vir a acontecer? O custo, ele vai perceber ano que vem que o custo da sua compra, do que você for vender, vai ser maior em virtude disso. Então, por isso que eles têm que estapar. Como que demora para o outro aumentou tanto assim o meu custo, né? Da minha mercadoria para ser revendida, por exemplo. Se eu não mudei minha tributação, como é que é em vista da reforma tributária? Então, eu penso eu que talvez para os pequenos e para os médios, depende a forma do que ele faz hoje, do que se ele presta serviço ou se ele revende e aonde ele encontra na cadeia. Então, isso sim pode ser que dê impacto diferente para ele, sim.
2: Eu perguntei para você sobre os pontos mais importantes da palestra e agora eu pergunto então sobre os pontos da reforma. O que, que são coisas que vão ficar muito diferentes, que o pessoal tem que ter muita atenção, que vai mudar a partir dessa reforma tributária, Vanessa?
3: Ah, até na própria emissão da nota fiscal hoje, né, que vai vir diferente, né, para quem, embora não trocar a sua forma de tributação, já vai vir na própria nota fiscal, vai vir a informação dos impostos, né, porque essa reforma, o que que ela é? Na realidade, ela substituiu 4 impostos para 2 impostos, né, nós estamos falando no PIS e COFINS, que ele vai se transformar em ICBS, ICMS, ISQN, Imposto Seletivo, então vai ser o IBS, é o ICMS e o ISQN, e depois tem o Imposto Seletivo. Então, na realidade, de 5 vai ser 3, na realidade, essa é a verdade. De 5 vai se tornar 3. Então, vai ser uma junção, sabe? Então, começa desde a emissão da nota fiscal. A gente vem de uma mudança muito grande, nem só de reforma. Hoje, até o próprio agricultor, hoje, ele tem que emitir nota eletrônica, que ele tinha até o papel, até esses dias atrás, ele usava só o bloco modelo 15, agora ele está tudo eletrônico. Então, vem uma constante mudança, e nós, que há muito tempo que estamos no mercado, hoje, a gente pegou tudo desde o papel, hoje até online. Então, a mudança, em pouco tempo, mudou muita coisa aqui. E essa mudança, e por isso que eu vejo que a reforma é uma mudança muito grande nesse momento. Eu, particularmente, acho que deveria ser segregado as mudanças. Que nem quando nós começamos com a nota eletrônica lá atrás, não me lembro o ano agora, quando que foi lá atrás, que começou para as grandes indústrias, depois foi indo até chegar no agricultor, que foi o último caso agora recentemente. A gente teve um processo bem grande. A reforma, nós estamos pensando que ela começa em 27 e vai até 33. Eu penso que ela teria que ser um pouquinho maior nessa nossa adaptação, sabe? Então, eu penso assim que tem muita coisa para ser mudada ali. Começa desde a emissão de nota, desde os créditos, de quem eu vou comprar, quem eu não vou comprar. Isso a gente vai explicar bastante lá no dia da palestra, porque muda totalmente a forma. Às vezes eu posso ser um pequenininho ou um médio e eu tenho que mudar a tributação porque eu vou pagar menos imposto, né? Mas isso eu tenho que analisar juntamente com o meu contador.
2: Muito bem, e a Vanessa falou uma coisa importante agora falando dos agricultores, não é? Porque eles também vão ser impactados com essa reforma, não é, Celita?
4: Sim, os agricultores também. Tem algumas situações específicas que vai depender também do faturamento. Aí ele pode e também espontaneamente ser um contribuinte, né, da CBS, né, dependendo da situação dele. Então, como a Vanessa falou, tudo tem que ser analisado. Então, o que a gente vê nesse momento? Que as pessoas, porque eu penso a reforma traz uma mudança cultural também. Então, quando se trata de uma mudança cultural, é mais difícil. Então, o que a gente também recomenda? Que as pessoas busquem informações em locais que te tragam informações concretas, tá? Com segurança, de qualidade. E a questão de fazer também esse mapeamento agora de início, né? Não esperar a reforma acontecer para olhar para a tua empresa, né? Porque a reforma vai afetar, além das empresas, o consumidor final. Porque esse vai ter o reflexo lá no final, né? Da carga tributária. Alguém vai ter que pagar a conta, né? Então, esse mapeamento inicial, quem é o teu cliente, quem é o teu fornecedor, né? Para quem a empresa vende, de quem a empresa compra, né? É vantajoso para mim eu sair do Simples, por exemplo, e partir para a reforma, né, para o CBS, né? Então, isso tem que ser olhado. Muitas vezes as empresas vão ser obrigadas, né? Mas também tem a questão do planejamento tributário, que, mais uma vez, nunca deixou de ser importante, mas agora, né, na situação que estamos, o planejamento tributário praticamente vai dizer se a empresa vai sobreviver ou não. Tá? Então, é uma coisa que a gente recomenda muito que seja feito.
2: Muito bem, então. E para finalizar, né, como vocês me receberam aqui, são nossas parceiras, eu preciso falar sobre como vocês ajudam o pessoal nisso, né? Falar rapidinho, então, telefone de contato, enfim, o reforçar endereço para o pessoal que precisa de ajuda com esse assunto, tópico de reforma tributária, como é que vocês podem ajudar aqui no escritório?
3: Bom, eu acho que é bem importante seguir nós nas redes sociais, que a gente está sempre com bastante conteúdo sobre a reforma, já faz um bom tempo nessa questão, agora mais ainda, porque estamos já finalizando quase o 26, né? Embora estamos em setembro ainda, mas são os momentos decisórios para o 27. Então, seguir nós nas redes sociais e contar com a presença com vocês lá nesse evento aí, que não pensem que, ah, eu sou pequeno, nada vai acontecer comigo. Pelo contrário, vai acontecer sim, tu vai saber qual o reflexo que vai te atingir, sim. Então, a gente está fazendo esse evento na quinta-feira, dia 17, às 19h30, no auditório da Sicredi. Eu acho que é muito importante para os empresários ali, até o pequeno, digo, não, é comigo. É sim, vai te afetar sim, né? Não seja no teu custo, talvez você não mude agora de tributação, mas vai ter esse reflexo sim. Então, é muito importante você estar ciente disso e saber sobre as novas novidades que viram para frente, para 27 e para até 33.
2: Obrigado pela atenção de vocês. Se tiverem mais alguma coisa, fiquem à vontade.
3: Nós que agradecemos aqui a tua rádio por estar sempre conosco nesses momentos aí. E aguardamos vocês, a todos os públicos aí em geral, aí que estejam presentes no dia 17.
2: Obrigado você também, Celita.
4: Muito obrigada a todos os ouvintes e contamos com a presença de vocês nesse evento.
2: Muito bem, então vamos reforçar mais uma vez. Dia 17 de setembro, no Auditório Ivmir Brunheira, lá na Sicredi Aliança, às 7h30. Você pode se inscrever para essa palestra pelo formulário na bio do Instagram da Segala Soluções Contábeis. Devolvendo a programação da emissora da Unidade Móvel, num oferecimento de Zafari de Marau, das lojas Triunfante, dos postos Marau Norte e Marau Sul, Eduardo Serri, para a tua Rádio Alvorada.
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7: Agora são 10 horas e 27 minutos, Marau, temperatura de 14 graus. 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
7: 10 horas e 29 minutos.
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22: 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Agora 25 para as 11. Saúde e bem-estar por aqui. 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E muitas vezes a gente pergunta o seguinte sobre os bebês. Devemos, por que não devemos dar mel para o bebê? Hein, gente? Por que não devemos ou não podemos dar mel para bebê? Não se deve dar mel para bebês com menos de um ano de idade por causa do risco de botulismo infantil. Para quem não sabe, o botulismo infantil é uma infecção intestinal rara, mas grave. Não se deve dar mel para bebês com menos de um ano de idade por causa do risco de botulismo infantil, que é uma infecção intestinal rara, mas grave. A bactéria, o mel, pode conter esporos. Intestino imaturo. O sistema digestivo do bebê ainda está em desenvolvimento, tá, gente? Intestino imaturo. O sistema digestivo do bebê ainda está em desenvolvimento. Ele não tem acidez nem flora intestinal suficiente para destruir esses esporos. A toxina. Sem essas defesas, os esporos se multiplicam e liberam uma toxina perigosa que afeta o sistema nervoso. Sintomas: fraqueza, prisão de ventre, dificuldade para sugar ou engolir e problemas para respirar. Outros motivos: excesso de açúcar. O Guia Alimentar para Crianças Brasileiras desaconselha qualquer tipo de açúcar, incluindo o mel, para menores de 2 anos para evitar obesidade e cáries, tá, gente? O excesso de açúcar, o Guia Alimentar para Crianças Brasileiras desaconselha qualquer tipo de açúcar, tá? Qualquer tipo de açúcar, incluindo o mel, para menores de 2 anos para evitar obesidade e cáries. Cozimento não resolve. O calor do fogo não mata os esporos presentes no mel. Então, aí está, mais uma vez, o reforço, né? A gente tem falado aqui muitas vezes sobre o consumo do mel em relação às crianças, em relação ao bebê. Não se deve dar mel para bebês com menos de um ano de idade por causa do risco de botulismo infantil. Para quem não sabe, botulismo infantil é uma infecção intestinal rara, mas grave. Então, muito cuidado aí, né? Aliás, açúcar para bebês até 2 anos, né? Evitar o açúcar, além do mel, é claro. Agora 20 para as 11, com 14 graus. Gratidão pela sua companhia aqui no Temática. 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
25: 10 horas e 43 minutos.
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1: Agora 13 para as 11, 14 graus. Seguimos com temática na sua supermanhã de terça-feira, 15 de setembro de 2026. 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Vamos com o Balcão de Empregos. Vinhetinha chegando aqui.
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1: 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Colega Júlia está chegando por aqui, tem as informações para a gente.
3: Para você que está em busca de empregos, o Cine de Marau tem vagas na indústria metalúrgica para alimentador de linha de produção, na indústria frigorífica para auxiliar de linha de produção, magarefe, inspetor de qualidade, cozinheiro e auxiliar de cozinha, no comércio para representante de vendas com carro próprio e atendente de farmácia, em supermercados para operador de caixa, fiscal de caixa e auxiliar de padaria. Na indústria em geral, para soldador, operador de máquina, auxiliar de costura, auxiliar de roto-moldagem, trabalhador para laticínios e operador de empilhadeira 1. E em serviços, para eletricista auxiliar de manutenção, vigilante, auxiliar mecânico de manutenção, auxiliar administrativo, analista financeiro, coordenador de equipe para coleta de sucata, técnico de enfermagem, auxiliar de carga e descarga, pedreiro, servente, auxiliar de cozinha e motorista para caminhão C, além de revisor de tecidos e frentista. Lembrando que para se candidatar para as vagas, você deve ir até o Cine com o seu documento pessoal e fazer o seu cadastro para ser encaminhado para as entrevistas. O Cine fica na rua Irineu Ferlin, número 658, no centro, junto à Prefeitura Municipal de Marau. Júlia Berghetti Xavier para a tua Rádio Alvorada.
1: Obrigado, Júlia, pelas informações. E para você, então, que busca hoje uma oportunidade de trabalho, mais uma vez te desejo aí muito boa sorte. 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Atenção associados do HCR Hospicard. Atenção associados do HCR Hospicard. Favor, retirarem seus ingressos para o primeiro encontro do Clube dos Associados do HCR Hospicard, que acontece no dia 23 de setembro, um baita encontro aí. Os ingressos devem ser retirados na Central de Atendimentos, junto ao Hospital Cristo Redentor. Mais informações também, dúvidas, né? Tem o fone 3342-9479. Mais informações pelo fone 3342-9479. 9479. Alguns dos principais destaques da sua supermanhã de terça-feira e os olhares se voltam para Brasília, onde acontece sessão histórica. Fachin cita período difícil ao abrir sessão histórica para definir ação sobre Moraes. Fachin cita período difícil ao abrir sessão histórica para definir ação sobre Moraes. Moraes e Mendonça ficam lado a lado no plenário do Supremo em Brasília. Ao abrir a sessão, Fachin diz que STF atravessa período difícil da história. Ainda, Moraes afirma que investigação de Mendonça é ilegal. Outros destaques dessa manhã, saindo aí do fato em Brasília nesta manhã, temos aqui o seguinte para você. China pede aos Estados Unidos que parem de se preparar para a guerra no espaço. É um baita pedido, né? China pede aos Estados Unidos que parem de se preparar para a guerra no espaço. É, os americanos querem guerra no espaço. Tanto é que lançam já arma no espaço. Então, nessa manhã de terça-feira, a China pede aos Estados Unidos que parem de se preparar para a guerra no espaço. Porque há o temor sobre a IA acabar com a humanidade? Existe mesmo risco? Ainda, melhores amigas por décadas descobrem que são irmã. O que achou, hein? Melhores amigas por décadas descobrem que são irmãs. Que história maravilhosa, né? Combustível adulterado. Saiba quais são os impactos para o carro e como identificar. É, acabo com o carro, né? Combustível adulterado não tem como dar certo num carro, né? Só tem a liquidar, né, com o carro, motor e tudo mais, né? Então, qualquer tipo de combustível adulterado, com certeza, impacta muito na vida de um carro, com certeza absoluta aí. Outro destaque dessa manhã, marido preso por feminicídio, laudo aponta que médica foi esganada e atingia por 14 facadas. Mulher é morta esganada e suicídio é forjado, namorado é preso. Alguns dos principais destaques desta manhã de terça-feira, dia 15 de setembro. Faltando 6 para as 11, 14 graus, logo mais 11 da manhã, por aqui o destaque das notícias da hora.

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0: 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O plenário do Supremo Tribunal Federal, STF, começa a julgar nesta terça-feira, em sessão extraordinária, o relatório da Polícia Federal sobre as mensagens trocadas entre o ex-banqueiro Daniel Vorcaro, dono do extinto Banco Master, e o ministro Alexandre de Moraes. Ao abrir a sessão, o presidente do STF, o ministro Edson Fachin, que a corte tem o dever de conduzir o tribunal durante um período difícil, também afirmou que os ministros da corte não julgam pessoas, mas os fatos. E disse que os magistrados não podem entregar às gerações futuras um Supremo Tribunal Federal menor do que aquele que receberam. O julgamento é considerado inédito na história do tribunal por colocar em análise a conduta de um integrante da própria corte. Ao longo das últimas semanas, o caso deflagrou um embate direto entre magistrados, questionamentos sobre conduta funcional e disputas pelo acesso a provas. Na véspera do julgamento, Moraes se manifestou pela primeira vez sobre o caso e negou ter cometido qualquer irregularidade. O ministro afirmou que nunca favoreceu o Banco Master ou Vorcaro e que jamais julgou processos envolvendo o banqueiro ou a instituição financeira. 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Os Estados Unidos reconheceram pela primeira vez publicamente que possuem armas de controle espacial posicionadas em órbita. A informação foi divulgada pelo secretário da Força Aérea dos Estados Unidos, Troy Menk, durante uma conferência militar. Menk não afirmou quais são os equipamentos, quantas armas estão em órbita ou como elas funcionam. Segundo um funcionário do governo, ouvido pelo jornal americano The Washington Post, sob a condição de anonimato, o sistema teria a capacidade de destruir ou neutralizar um satélite inimigo caso ele esteja sendo usado para atingir tropas ou satélites americanos. A Força Espacial dos Estados Unidos afirmou em comunicado que as capacidades de controle espacial podem ser usadas tanto para ações ofensivas quanto defensivas. Segundo a nota, os sistemas permitem aos militares americanos disputar e controlar o domínio espacial por meios cinéticos ou não cinéticos para afetar recursos de adversários. A revelação representa uma mudança no discurso público dos Estados Unidos sobre a capacidade militar americana no espaço. Autoridades das Forças Armadas costumam ser cautelosas quando questionadas sobre o assunto e citam questões de segurança nacional. Em 2022, John Raymond, primeiro chefe de operações espaciais da Força Espacial dos Estados Unidos, afirmou que o principal objetivo do país é impedir a guerra. 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
5: Onze e nove com 14 graus, supermanhã de terça-feira, dia 15 de setembro. Hoje estamos celebrando o Dia do Cliente. O Dia do Cliente, data criada para homenagear os consumidores, fortalecer a relação de fidelidade e valorizar a parceria entre empresas e clientes. Também em destaque hoje é o Dia Internacional da Democracia, instituído pela Organização das Nações Unidas, a ONU, para promover e defender os princípios democráticos no mundo. E também hoje uma data muito querida. Hoje é o Dia do Musicoterapeuta. Dia do Musicoterapeuta, homenagens aos profissionais que utilizam a música e seus elementos no tratamento terapêutico e reabilitação de pacientes. Olha que poder tem a música, que poder tem a melodia para tratar de pacientes. Então aí, um abraço aos profissionais da musicoterapia que trabalham então com a música, né, através da música e seus elementos no tratamento terapêutico e reabilitação de pacientes. E hoje a Igreja Católica celebra também uma grande data, Nossa Senhora das Dores, memória litúrgica da Igreja Católica dedicada a Maria e às suas 7 dores vivenciadas durante a vida e a paixão de Cristo. A primeira, a profecia de Simeão. A segunda, dor, foi a fuga para o Egito. A terceira dor, a perda do menino Jesus no templo. A quarta dor, o encontro com Jesus no caminho do Calvário. A quinta dor, a morte de Jesus na cruz. A sexta dor, a descida de Jesus da cruz, Pietá. E a sétima dor, o sepultamento de Jesus. Por isso, hoje então, o dia de Nossa Senhora das Dores, memória litúrgica da Igreja Católica, dedicada a Maria e às suas 7 dores vivenciadas durante a vida e a paixão de Cristo. 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

0: 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Então hoje, parabéns clientes da Kibe pelo seu dia de hoje, tá? 11, 13, 14 graus, meus amigos da Bevel, tem o seguinte. 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Vamos lá então.
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0: 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Com as cotações de hoje, vamos lá então.
2: E nós iniciamos com as cotações dos grãos que são comercializados nas sacas de 60 quilos. A soja, R$ 139,00. O milho, R$ 60,00. E o trigo, R$ 72,00. Demais produtos: boi gordo, R$ 12,95 ao quilo vivo. Vaca gorda, R$ 11,40 ao quilo vivo. Suíno tipo carne, no preço integração, R$ 4,65 ao quilo vivo. Suíno tipo carne, no preço particular, R$ 5,05 ao quilo vivo. E o leite padrão, de acordo com a Emater, comercializado na região, com o menor preço referência, em R$ 2,17 ao litro. Ana Lúcia Jacomini para a tua rádio.
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1: 11 horas e 22 minutos, com 14 graus. Atenção, associados do HCR Hospicard. Favor, retirarem seus ingressos para o primeiro encontro do Clube dos Associados do HCR Hospicard, que acontece no dia 23 de setembro. Os ingressos devem ser retirados na Central de Atendimentos, junto ao Hospital Cristo Redentor. Mais informações pelo fone 3342-9479. Utilidade pública. Atenção, profissionais da área da saúde. Alugam-se 3 salas já mobiliadas para montarem seus consultórios. As mesmas estão junto ao CISME, que é o Centro Integrado de Saúde Mental, Avenida Presidente Vargas, 607, no Centro Emaral. Interessados, manter contatos ainda nessa semana pelo WhatsApp. Anote aí, é o 991-79-0287. 991-79-0287.
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2: Olá, pessoal. Vamos seguir com o frio predominando ao longo desta semana, nesta terça-feira também, e ao longo de toda a semana, em todo o estado do Rio Grande do Sul, devido à presença de uma massa de ar polar. Na metade sul, o tempo é bastante firme, com geadas desde a segunda-feira. Porém, aqui na região, a gente tem um pouco mais de umidade. Mas nesta terça-feira, também, o frio vai predominar e a temperatura não consegue subir muito. Vai ficar na faixa dos 16 a 17 graus à tarde. Mas tem bastante variação de nebulosidade por aqui, mesmo com a presença do sol. Então, é aquele dia em que temos um tempo mais nublado predominando e temperatura que não sobe muito com a sensação do frio predominando. Na quarta-feira, as temperaturas seguem baixas, pela manhã mínimas entre 3 e 5 graus e, portanto, tem condições de alguma geada mais isolada por aqui também. Ao longo do dia, o sol predomina, aí com menor variação de nuvens, e as máximas podem oscilar entre 17 e 18 graus. Na quinta e na sexta-feira, vamos ter as temperaturas subindo gradualmente, o frio então vai perdendo intensidade. E aí, entre o final de semana e a semana que vem, vamos ter a instabilidade retornando para a nossa região. Com a previsão do tempo, Kátia Valente.
1: Obrigado, Kátia. Uma boa terça-feira para ti de coração. 11 horas e 24 minutos, maior temperatura de 14 graus, com os amigos da loja Kibe, Bevel Veículos, loja Felim, Valente Supermercado, incorporadora Nova Alternativa, Clínica Doutor Hérnia e também com os amigos da Cressol. É o timaço aqui com a gente do Temática nesta última hora. Manhã de terça-feira, 15 de setembro, estamos na metade do nono mês de 2026. Atenção, contrata-se cozinheira para apartamento de família para cozinhar para 4 pessoas, horário das 7 da manhã à 1h30 da tarde, de segunda a sexta e sábado. Livre, salário R$ 2.250 limpo. Interessadas, manter contato pelo 99962-3057 com Mirina ou manter contato pessoalmente na loja Felim, em frente à praça. Repito, contrata-se cozinheira para apartamento de família para cozinhar para 4 pessoas. 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
4: Atenção, Maranhão e região. A Aurora de Itapejara está contratando operadores de produção. Salário inicial de R$ 2.140,61. Além de pacote completo, com transporte gratuito, alimentação, planos de saúde e odontológico. O preenchimento das fichas será nesta terça-feira, dia 15 de setembro, das 9h30 às 11h30, no Cine de Maranhão, Rua Irineu Ferlim, Centro. Os interessados devem comparecer com seus documentos. Aurora de Itapejara, uma grande oportunidade de trabalho.
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5: A comunidade de São Miguel convida para a festa em honra ao padroeiro, dia 27 de setembro. Sábado, meio-dia e 30, almoço servido na mesa com churrasco de gado, cordeiro, frango, pão, maionese e saladas diversas. Ingressos R$60 adulto e 30 crianças de 8 a 12 anos. 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
1: 11 horas e 28 minutos com 14 graus. 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
6: As entidades tradicionalistas de Marau, juntamente com o Poder Público Municipal, convidam para os festejos Farroupilha. É de 30 de agosto a 20 de setembro. Atividades artísticas, culturais e canteiras. O destaque para o tiro de laço, de 18 a 20 de setembro, no Parque Lauro Ricieri Bortolom, com duelo valendo R$10.000 em premiação, além de jogos campeiros e gineteada. E no palco, shows no dia 16 com Thiago Reder e Fabiano, dia 19 Os Bertucci e dia 20 com Sina Gaúcha. Entrada franca.
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5: A comunidade de São Pelegrino convida para o jantar dançante dia 26 de setembro. Programação: 19 horas missa, 20 horas jantar com venda de churrasco padrão por R$150. Serviço de copa e cozinha. Após, baile com a banda estilo. Reservas 999876392 ou 999031098. 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
7: Agora 26 para o meio-dia, 26 para o meio-dia, chegamos agora aos 15 graus na sua supermanhã de terça-feira, já no dia 15 de setembro. E estamos também com muita honra vivendo por aqui a nossa Semana Farroupilha.

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1: Com certeza, uma das melhores interpretações da nossa belíssima música gaúcha. Na voz dele, Délcio Tavares, o de casa, no clima da nossa Semana Farroupilha de 2026.
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1: 17 para o meio-dia. Agora, hora de...
11: Igreja em Saída.
1: 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Que baita terça-feira, meu parceiro. Paz e bem, Santa Alegria.
0: Paz e bem, Santa Alegria, todo dia, né? Que belo dia, hein?
1: Rapaz, que saudade desse sol, né? Brilhando, um céu limpo, bonito.
0: Muito bom.
1: Céu azul.
0: Céu azul, céu azul. É que hoje é um dia bonito também, especial, né? Porque hoje é o dia de Nossa Senhora das Dores.
1: Das Dores.
0: Hoje é o dia de Maria aos pés da cruz.
1: Eu falei agora há pouco, né? Pela manhã, comentei sobre as sete dores de Maria.
0: As sete dores de Maria, exatamente. Muito bem, então hoje, nesta recordação, o Evangelho de Lucas, no capítulo 2, versículos 33 a 35. Junto à cruz de Jesus estavam sua mãe, a irmã de sua mãe, Maria de Cleofas, e Maria Madalena. Quando Jesus viu sua mãe e ao lado dela o discípulo que ele amava, disse à sua mãe: Mulher, eis aí o seu filho. Depois disse ao discípulo: Eis aí a sua mãe. E dessa hora em diante, o discípulo a recebeu em sua casa. Palavra da salvação. Glória a vós, Senhor. Meus queridos, a devoção às dores de Maria tem origem popular, passando posteriormente para a liturgia, quando o Papa Pio VII introduziu a celebração da Bem-aventurada Virgem Maria das Dores, que hoje celebramos. A participação dolorosa da Mãe do Salvador em sua obra da salvação é atestada na hora da cruz pelo evangelista João, que o recebeu em sua casa como verdadeira mãe, tornando todo discípulo de Jesus Cristo também filho de Maria. A tradição, difundida particularmente pelos servitas e pelos passionistas, especificou sete dores de Nossa Senhora, que o Maculã já citou hoje também. Primeiro, a profecia de Simão sobre Jesus, o velho Simeão lá no templo sobre Jesus. Depois, a perseguição de Herodes e quando Maria foge para o Egito, logo após o nascimento de Jesus. Aí, a perda do menino Jesus no templo de Jerusalém, o encontro doloroso de Maria com seu filho Jesus carregando a cruz no caminho para o Calvário, Maria aos pés da cruz, e Maria recebe em seus braços o corpo do seu filho morto tirado da cruz. E por fim, Maria que observa quando depositam o corpo de Jesus no sepulcro, ficando em triste solidão. Então estas as sete dores de Maria, por isso Nossa Senhora das Dores. Nossa programação da Paróquia Cristo Rei, hoje à noite, 18 horas, continuamos as confissões conforme organização aí e cronograma com todas as catequistas. Hoje continua as confissões do Crisma 1 e às 19 horas tem a missa com os catequizandos. Amanhã, quarta-feira, durante o dia, atendimentos, bênção e confissões na Igreja Matriz, 18 horas continua as confissões e às 19 horas São Cristóvão e também a Matriz. Na quinta-feira, 14 horas, São José do Estonial, 15h30 na AMES, 19 horas no Parque de Rodeios tem a Missa Crioula, e às 19 horas a novena da Desatadora dos Nós na Igreja Matriz, e 19 horas também Santo Antônio dos Pavãs. Sexta-feira, 16 horas, Missa da Saúde na Matriz, 19h30, Nova Esperança, e também São José, linha 25. A missa da São José também é pelo sétimo dia do seu Alcides Guzela. No sábado, 14 horas, São Paulo da Cruz e Cruzinhas, 15h15, São Luís da Mortandade e São João do Barroso, às 18 horas, na Matriz, também Nossa Senhora das Graças, Colinas Novo Amaral e São Pelegrino, e às 19 horas, Santa Bárbara, bairro Borges e também São José Operário. No domingo, 8 horas da manhã, Matriz, 8 horas também Aparecida do bairro Carolo, 9 horas, Santuário de Lourdes e Primavera e Santa Rita, 10h30, grande festa em honra a São Francisco, comunidade São Francisco, com missa, depois almoço e continuações festivas. E às 19 horas, São Roque, Bom Pastor e também na Matriz. No sábado, aqui no Salão Paroquial, terá o jantar da comunidade Nossa Senhora das Graças, Portal do Sol, é a janta da festa da Padroeira. Então, às 18 horas na Matriz, também a missa será em homenagem a Nossa Senhora das Graças, padroeira aí da comunidade do bairro Portal do Sol, que terá o jantar em seguida no Salão Paroquial. Ainda, o convite, 26 de setembro, tem retiro dos missionários e missionárias da Pastoral do Dízimo. Lembrem-se de fazer as suas inscrições com os coordenadores ou na Secretaria Paroquial. 18 de outubro, teremos a celebração de bodas de casamento para quem está completando neste ano 15, 25, 30, 40, 50, 60 ou mais anos de casados. Missa no dia 18 de outubro, às 10 horas da manhã, na Igreja Matriz. Inscrições na Secretaria Paroquial. Nossas paróquias vizinhas, Santo Antônio do Palmo e Santo Antônio de Gentil, para quarta-feira, 14 horas, São Pedro Boa Vista Gentil e 15h30, Santa Lúcia Forquilha Gentil. Quinta-feira, 14 horas, São José Cabriúva Gentil e 15h30, São Sebastião Campina Baixa Gentil. Sexta-feira, 19h30, Santa Lúcia Palma. Sábado, 14 horas, Nossa Senhora da Conceição Campo do Meio Gentil. 15h30, São José no Borsa Palma e 19 horas na Matriz do Palma. E no domingo, 9 horas na Matriz de Gentil e 10h45, Missa e Festa da Padroeira Nossa Senhora da Salete no Palma. Vila Maria, quinta-feira, 14h30, São José e 19 horas Vila Cabrito. Sexta-feira, 19 horas Santa Lúcia, no bairro Santa Lúcia. Sábado, 14 horas Ponta Grossa, 15h15, Anitta Garibaldi e 19 horas tem procissão luminosa até o Morro da Salete, partindo do pórtico. E no domingo, 9 horas da manhã, missa na Matriz de Vila Maria. Camargo, para quarta-feira, 18 horas, missa na Matriz e 19h30, São Pedro. Quinta-feira, 19h30, Paraíso. Sexta-feira, 19h30, Carrascal. Sábado, 14 horas, Tunas e São Vítor, e às 18 horas na Matriz de Camargo. E domingo, 9 horas na Matriz de Camargo e 10h30, missa em desvio bonito. Pedimos que o bom Deus, na sua infinita bondade e amor, abençoe e proteja cada um de nós, o nosso alimento neste dia e as nossas famílias. Em nome do Pai e do Filho e do Espírito Santo. Amém. Um bom dia a todos. Paz e bem e santa alegria.

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0: Alô, ouvintes, boa tarde. No ar, mais um programa patrocinado pela Agropecuária Irmãos Roá, Oral Unique, Aliança Variza, Sebem Indústria e Comércio de Cereais, TRR Tradição e Gambato Ford. 15 de setembro de 2026, terça-feira.
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0: Vamos saber como é que fica o tempo na nossa região. Informações com a meteorologista Kátia Valente.
2: Olá, pessoal. Vamos seguir com o frio predominando ao longo desta semana, nesta terça-feira também, e ao longo de toda a semana, em todo o estado do Rio Grande do Sul, devido à presença de uma massa de ar polar. Temperatura não consegue subir muito, vai ficar na faixa dos 16 a 17 graus à tarde, mas tem bastante variação de nebulosidade por aqui, mesmo com a presença do sol. Então, é aquele dia em que temos um tempo mais nublado predominando e temperatura que não sobe muito com a sensação do frio predominando. Na quarta-feira, as temperaturas seguem baixas. Pela manhã, mínimas entre 3 e 5 graus e, portanto, tem condições de alguma geada mais isolada por aqui também. Ao longo do dia, o sol predomina, aí com menor variação de nuvens. E as máximas podem oscilar entre 17 e 18 graus. Na quinta e na sexta-feira, vamos ter as temperaturas subindo gradualmente, o frio, então, vai perdendo intensidade. E aí, entre o final de semana e a semana que vem, vamos ter a instabilidade retornando para a nossa região. Com a previsão do tempo, Kátia Valente.
0: Muito obrigado, Kátia.
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0: Produtores e trabalhadores do meio rural poderão participar em Marau de um curso de boas práticas para aplicação de defensivos agrícolas. A capacitação será realizada nos dias 29 e 30 de setembro na Casa do Sindicato Rural, junto ao Parque Municipal Lauro Risseri Bortolom. O curso integra o projeto estadual Inspeciona RS, voltado à inspeção técnica de pulverizadores agrícolas e atende à instrução normativa estadual vigente para aplicação de herbicidas hormonais. No Rio Grande do Sul, a aplicação desse grupo de produtos segue regras específicas que incluem cadastro de aplicadores e procedimentos para uso dos defensivos. A legislação estadual busca reduzir riscos relacionados principalmente à deriva, que pode atingir culturas sensíveis localizadas fora da área de aplicação. Entre os princípios ativos mais conhecidos, que são enquadrados como hormonais, estão o 2,4-D e o dicamba. A deriva ocorre quando o produto pulverizado é deslocado para fora do alvo da aplicação. Conforme a Embrapa, fatores como o tamanho das gotas, a regulagem do equipamento, vento, temperatura e umidade podem interferir nesse processo. No estado, a aplicação de herbicidas hormonais deve observar condições meteorológicas e demais exigências previstas na legislação e na bula de cada produto. As atividades em Marau ocorrerão das 8h30 às 12 horas e das 13h30 às 17h30. As inscrições devem ser feitas no escritório municipal da Emater até sexta-feira, dia 25 de setembro. As vagas são limitadas. Outras informações podem ser obtidas pelo telefone 99273-3560 ou 3342-1944.
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0: Quem está chegando com as informações do Mercado Agrícola é a Ana Lúcia Jacomini.
3: E nós iniciamos com as cotações dos grãos que são comercializados nas sacas de 60 quilos. A soja, R$ 139,00, o milho, R$ 60,00 e o trigo, R$ 72,00. Demais produtos, boi gordo, R$ 12,95 ao quilo vivo, vaca gorda, R$ 11,40 ao quilo vivo, suíno tipo carne, no preço integração, R$ 4,65 ao quilo vivo, suíno tipo carne, no preço particular, R$ 5,05 ao quilo vivo. E o leite padrão, de acordo com a Emater, comercializado na região, com o menor preço referência, em R$ 2,17 ao litro. Ana Lúcia Jacomini para a tua rádio.
0: Obrigado, Ana Lúcia.
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0: O crédito rural destinado à agricultura empresarial somou mais de 65 bilhões de reais nos dois primeiros meses da safra 2026-2027, entre julho e agosto, conforme dados do Ministério da Agricultura e Pecuária. A região sul concentrou o maior número de contratos do país no período, com 22.631 operações, além do maior volume de crédito entre as regiões, totalizando 11,7 bilhões de reais. Apesar da liderança em número de contratos e recursos, o Sul apresentou o menor valor médio por operação. No país, as cédulas de produto rural responderam por 32,4 bilhões de reais, equivalente a 49,2% do total contratado no bimestre. O custeio convencional somou 23 bilhões de reais. Entre as linhas com recursos equalizáveis, o Sicredi respondeu por 16,7% das concessões destinadas a custeio e comercialização, atrás apenas do Banco do Brasil.
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0: Estamos de volta com as informações.
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0: De 18 a 20 de setembro, Passo Fundo recebe o Automóvel Show 30 anos no estacionamento do Bourbon Shopping. O feirão de carros e motos novos e seminovos reúne as principais concessionárias da região com o objetivo de oferecer condições especiais aos compradores, aprovação de crédito e avaliação de usados no local. Conforme os organizadores, o evento tem tradição e deve oferecer grandes vantagens aos compradores da região. O feirão de veículos terá um horário de atendimento diferenciado, das 9 às 20 horas.
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0: Dois aplicativos voltados ao manejo da erva mate ganharam novas funcionalidades para apoiar produtores rurais e profissionais da assistência técnica. O Manejo Mate e o Fertimate, desenvolvidos pela Embrapa, têm funções complementares e podem ser acessados diretamente pelo navegador em computadores, tablets e celulares, sem necessidade de instalação. O Manejo Mate utiliza informações sobre cada talhão para identificar fatores que podem limitar o potencial produtivo e indicar oportunidades de melhoria. Na nova versão, a ferramenta passou a considerar também ervais cultivados sob sombra e o uso de cultivares BRS. O percentual de sombreamento passa a fazer parte da avaliação. Conforme as pesquisas, áreas com até 35% de sombra não apresentam alteração significativa no potencial produtivo. Entre 40% e 60%, a menor disponibilidade de luz pode reduzir a resposta das plantas à adubação. O sombreamento também interfere nas podas e na ocorrência de plantas daninhas. De acordo com os estudos, a erva mate produzida sob sombra alcança, em média, valor 20% superior ao produto obtido em cultivo a pleno sol. A presença de árvores ainda pode contribuir para a conservação da água e do solo e para a maior resistência dos ervais durante períodos de estiagem. Já a Fertimate utiliza os resultados da análise de solo e as características de erval para calcular a necessidade de nutrientes nas fases de plantio, formação da copa e produção. Entre as novidades está a inclusão da adubação orgânica, além dos fertilizantes minerais e químicos. O produtor pode informar os produtos disponíveis, os preços praticados em sua região e suas composições, e o sistema calcula a combinação de menor custo capaz de atender a demanda nutricional do erval. A ferramenta também passou a diferenciar o cálculo do volume de covas quadradas e cilíndricas, reduzindo o risco de erros na definição da quantidade de adubo aplicada durante o plantio. Nos ervais sombreados, a reposição de nutrientes continua sendo necessária. Embora a queda de folhas das árvores contribua para a ciclagem de nutrientes, esse processo não repõe integralmente o que é retirado nas colheitas. As duas ferramentas integram o sistema Erva 20, conjunto de recomendações técnicas para a cultura, e foram atualizadas para auxiliar no planejamento do manejo, da adubação e dos investimentos conforme as condições de cada área.
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0: Se você possui algum produto para venda e pretende anunciar aqui na Hora do Agricultor, então entre em contato com a recepção da emissora em horário comercial. O telefone é o 3371-0300.
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0: Estamos encerrando a apresentação de mais um programa Hora do Agricultor. 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A Hora do Agricultor volta no seu rádio amanhã, no horário tradicional. A todos, uma boa tarde.

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1: A comunidade de São Luís Vila Maria convida para o tradicional costelão no dia 26 de setembro, com início às 12 horas. Ingressos no valor de R$ 70,00 adulto e R$ 35,00 infantil. Reservas até quinta, dia 24 de setembro. Reservas 999-27-6359, 991-14-4815 ou 999-89-0663.
2: 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É de 30 de agosto a 20 de setembro. 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O destaque para o tiro de laço, de 18 a 20 de setembro, no Parque Lauro Ricieri Bortolom, com duelo valendo R$ 10.000 em premiação, além de jogos campeiros e gineteada. E no palco, shows no dia 16 com Thiago Reder e Fabiano, dia 19 Os Bertucci e dia 20 com Sina Gaúcha. Entrada franca.
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1: Oi, gente. Boa tarde. Boa tarde para todos. Terça-feira, 15 de setembro de 2026. E no ar, a partir de agora, o programa No Ponto, que é mais uma produção da nossa central de conteúdo, que tem a gerência geral de Mauro Matesco e a direção do Frei Renor Pegoraro. 5 para 1. 16 graus de temperatura. 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O nosso programa está mais curtinho nesse período, você já sabe, já percebeu, em função da propaganda eleitoral gratuita e obrigatória no rádio, mas a gente vai agradecendo também aos patrocinadores que trouxeram há pouco, antes mesmo da gente trazer aqui o Boa Tarde, os avisos das famílias e das comunidades que são prioridade em nossa programação. 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
4: E depois de estudar quase tudo sobre qualidade de vida e combinar tratamentos contra o envelhecimento, o Dr. Fred Vanini, cardiologista e médico holístico de bem-estar, desenvolveu um programa de saúde que desacelera e até reverte o processo de envelhecimento em até 20 anos. Fizemos um resumo do seu livro, Diminua Sua Idade, com os 3 melhores alimentos para a sua longevidade. Então, anote! A maçã contém quercetina, um flavonoide com propriedades anti-inflamatórias que reduz o risco de doenças cardíacas e protege o seu cérebro. O abacate, a fruta que leva a fama de ser gordurosa e não deixa de ser mentira, possui uma gordura boa para o coração e para a memória, além de ser rica em fibras, vitamina E, ácido fólico e potássio. E por último, temos o alho. O alimento pode até te deixar com um hálito ruim, mas nada que uma boa escovação nos dentes não resolva. Ele combate vários tipos de câncer: mama, cólon, pele, próstata e estômago. Por isso, não deixe faltar esses alimentos no seu cardápio. Esse foi o Bem Viver no seu rádio. E eu, Ana Paula Barros, volto logo. Mas antes, vou comer uma maçã. Até a próxima.
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1: Vamos lá com o No Ponto, servindo notícia e muita informação para você. 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
1: Hora do nosso quadro de saúde, a segunda edição do Saúde e Bem-Estar. 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E eu recebo com muito carinho hoje a Carolina Geraldi, que é coordenadora de bem-estar animal aqui do município de Marau, médica veterinária. E a gente vai falar de um assunto que tem ganhado espaço nesses últimos dias, esclarecer aqui para a nossa população, afinal de contas, o que é a esporotricose, que tanto tem se falado nesses últimos dias nas redes sociais, nas rodas de conversa. Te agradeço desde já, Carolina, por ter aceito o nosso convite, por estar aqui na programação. Bem-vinda, boa tarde.
2: Boa tarde, Ana. Boa tarde a todos os ouvintes. Um tema importantíssimo, né, da gente estar conversando com a população para conscientizar toda a população sobre esse importante tema que é a zoonose e esporotricose.
1: Uhum. Na prática, o que é a esporotricose e qual que é a situação, Carolina, que vocês estão encontrando aqui em Marau?
2: Uhum. A esporotricose, Ana, é uma doença fúngica, né, causada pelo fungo Sporotrix, que causa principalmente lesões de pele, né, feridas, e que acomete principalmente gatos, mas também pode acometer cães, né, outros animais, e pessoas. Então, é uma zoonose, né? Doença que é transmitida de animais para pessoas e vice-versa.
1: Uhum. E que situação que está sendo verificada no município em relação, uhum, a essa zoonose?
2: A gente teve um caso positivo de esporotricose em um cão no começo do ano. É um cão comunitário, né, que foi recolhido pelo município juntamente com uma entidade e que ficou internado pelo município por 45 dias, onde fez o seu tratamento, né? Lembrando que o tratamento da esporo, Ana, a partir do momento que se para os sintomas, a gente continua por pelo menos mais 30 dias de tratamento, né, para não haver recidiva. E não é uma garantia de que não vai haver, mas é assim que a gente faz a prevenção de recidiva também no animal. Esse animal, por exemplo, foi capturado, foi feito o diagnóstico, né, o citológico, foi confirmado a doença e ele ficou 45 dias internado pelo município, e aí depois de ele ficou 15 dias até não ter mais nenhum sintoma, mais 30 dias na clínica, retornou para a comunidade onde vivia, e a gente não teve mais nenhum caso positivo.

0: região, Passo Fundo, a gente ainda tinha somente um caso confirmado, né? Mas já se sabia que a gente poderia ter outros casos e que era, a gente não quer, nunca, jamais, né? Mas se tivesse, a gente já teria esse suporte também da própria vigilância em saúde para controlar a situação. E tivemos um caso positivo de um gato, né? No bairro Jardim do Sol. No final de agosto, e esse gato veio a óbito, né? Era um gato tutelado, ele tinha tutor. O tutor fez todo o tratamento, mas infelizmente a doença acabou causando infecções secundárias e o gato veio a óbito. E depois desse gato, a atenção, isso era final de agosto, né? A atenção redobrou para o bairro Jardim do Sol, porque a partir do momento que a gente tem um gato positivo, o gato ele tem muito mais fungo.
1: E
0: E
1: circula mais que,
0: circula
1: né?
0: muito mais. Então, quando a gente tem um cachorro, isso não nos preocupa tanto, porque o cachorro ele não tem grande concentração do fungo, né? E ele não circula tanto quanto o gato. E o
1: Sim.
0: gato tem muito mais o fungo e ele circula muito mais. Quando tem uma fêmea no cio, então tem a questão de briga com outros felinos, né? Então a gente sabe que a disseminação da doença é maior. Quando tivemos esse caso positivo, no Jardim do Sol, a gente já começou a concentração para vigilância e para controle da doença, né? Desde o primeiro caso, a coordenadoria está atuando diretamente no bairro Jardim do Sol. A gente fez a cobertura do bairro, né? Passando de casa em casa, levando material educativo para a população. Todos os gatos que estavam na fila de castração do bairro Jardim do Sol já foram castrados, porque é a nossa prioridade. E hoje a gente também quer levar essa informação para a população do Jardim do Sol, que todos os gatos do bairro Jardim do Sol hoje têm prioridade para castração, tá? Por conta da proliferação da doença focada no bairro, né? E a gente entrou em contato com a enfermeira, né, da ESF São Pelegrino, que nos acompanhou também em alguns casos ali da região. Hoje, na cidade, que a gente tem confirmado, são quatro gatos ativos, né? Todos eles estão hoje isolados, né? Dois gatos em situação de rua, que estão sendo isolados pelo município, um internado e um em lar temporário isolado em tratamento também.
1: É quatro no total, daí.
0: Quatro ativos no total,
1: Tá,
0: isso.
1: entendi.
0: E fora o que? O
1: Esse
0: gato
1: que
0: que teve,
1: acabou
0: que acabou
1: entrando em óbito.
0: falecendo, isso. Quatro ativos hoje, né? Um gato tutelado, que está internado em clínica veterinária também, que tem um tutor, tem um responsável, né? Então, a gente fez essa cobertura de todo o bairro Jardim do Sol para que houvesse esse controle da doença. Não quer dizer que não tenha outros gatos positivos no bairro. Por isso a gente pede a atenção redobrada da população, né? Se o seu gato tá com algum sinal da doença, primeiro levar para atendimento veterinário com todo o cuidado possível, de não colocar as mãos diretamente na lesão, né? Porque pode acontecer a contaminação. Então, usar luvas ao manipular esse gato e levar ele para atendimento veterinário na clínica que for da sua escolha, ou se não, na estação Cuida Pet, né? Dentro do pátio da nova prefeitura, a gente tem a estação com atendimento gratuito todas as tardes, da 1 às 5 da tarde, que também é possível levar os felinos até ali para esse atendimento, para a realização do diagnóstico da esporotricose.
1: Carolina, até para a gente contribuir também nesse sentido, né? Quais que são os sintomas que o gato apresenta, que o cachorro apresenta? Ao que exatamente, né, que esse tutor ou que as pessoas como um todo da comunidade têm que ter atenção? O que que vai chamar a atenção? Ah, esse gato pode estar com a esporotricose?
0: Sim. Os gatos, normalmente o principal sintoma é de feridas que não cicatrizam, né? E essas feridas, elas acometem principalmente a face. Então a gente vê muitos gatos com lesões no nariz, com lesões perto dos olhos, né? Mas não quer dizer que não vai acometer o restante do corpo. Pode acometer também patas, né? Membros, mas principalmente a gente vê na região da face. E essas lesões normalmente geralmente elas não cicatrizam. Então, pode haver também, claro, emagrecimento do animal progressivo, mas isso acaba sendo secundário aos primeiros sintomas do fungo, né? Os primeiros sintomas é essas lesões, essas feridas, principalmente na face. Então, a doença, quando diagnosticada e tratada desde

0: início, ela tem grande chance de cura, né? Então, é muito importante que, se visualizar que o animal tem o início dos sintomas, já interferir, não manejar ele mais sem equipamento de segurança, sem luvas, né? E levar ele para atendimento veterinário. E é claro que o animal que já está em um grau da doença mais avançado, ele vai ter também infecções secundárias. Então, essas lesões, elas vão se espalhar, né? Elas vão aumentar e elas podem chegar a ter infecções secundárias, como, por exemplo, a gente vê muitos gatos que acabam não conseguindo mais respirar muito bem por conta das lesões no nariz e acabam tendo problemas também pulmonares. O próprio pus, né, da infecção vai causar uma infecção secundária importante no animal e muitas vezes o animal acaba vindo a óbito por conta da infecção secundária que essas feridas do fungo causam.
1: Uhum. E essa questão da transmissão, né? Você falou que é um problema que se espalha muito rápido, digamos assim. Como que ocorre a transmissão de animal para animal e essa questão também de poder, né, transmitir para o ser humano?
0: Sim. A doença, ela é passada em contato com as lesões, principalmente, né? A gente antigamente falava muito na esporotricose, que também ficava no solo, falava que era doença do jardineiro antigamente, né? Porque existia. O próprio fungo, ele se modificou, o fungo brasileiro, né? Porque em outras regiões do mundo, ainda se fala muito na esporotricose, doença do jardineiro.
1: Quando eu pesquisei, eu li um pouquinho sobre isso.
0: Mas o fungo, o Sporotrix brasileiros, que acaba se modificando, né, em cada região, ele se concentra muito a contaminação através do contato com a ferida mesmo, né? Não quer dizer que não pode acontecer em contato com o solo, mas é muito mais difícil. A gente vê, assim, a grande maioria dos casos, né, são através de contato com a ferida. Então, contato com a ferida do gato na pele, na mucosa, arranhadura também, porque acaba que o gato se coça, né? Então, fica nas unhas o fungo e ele passa assim. Mordedura também, porque ele também se coça com a boca e acaba passando para o ser humano e para outros animais. Por isso, Ana, que a gente fala tanto de pessoas não manipular sem luva e na castração. E por que a castração? A castração não é um tratamento da esporotricose. A castração é uma maneira de prevenir. Porque a maior contaminação, o maior número de gatos doentes são gatos machos, felinos machos, não castrados. Porque são esses gatos que, quando tem uma fêmea no cio, eles brigam entre eles por conta da fêmea e acabam se contaminando. Então, a maior forma de contaminação de gato para gato é através de acesso livre à rua e aí brigas entre eles. Por isso que, nesse momento, o que a gente está indicando a toda a população marauense? O gato deve ser domiciliado. Ele deve estar dentro de casa, sem acesso à rua, sem acesso a outros animais. E que esteja castrado, porque o animal castrado tem muito menos chance de brigas, de fugas, de deslocamentos e aí, consequentemente, menos chance de ser contaminado pela doença e de passar a doença adiante tanto para outros animais quanto para o ser humano.
1: Uhum. A gente sempre fala da importância de protocolos vacinais também. Para esse caso, a prevenção seria a castração. Ou tem alguma outra forma de prevenção, alguma vacina, algo nesse sentido?
0: Não existe vacina que previna a doença. A gente precisa trabalhar na prevenção através da conscientização da população e da castração. Conscientização em manter os gatos domiciliados, sem acesso à rua, sem acesso a outros animais, e manter o animal castrado, né? Então, a educação também ambiental, educação em guarda responsável, educação que a gente está fazendo aqui na rádio agora, é também uma maneira de prevenção,
1: claro,
0: né?
1: Claro, com certeza.
0: Então, eu digo que é a educação junto com a castração e com o acesso, sem acesso à rua, né? E é claro, esse trabalho que a gente faz desde o dia 2 de setembro, que a gente está indo para a rua. Agora é dia 15, mas parece que já faz tanto tempo, porque a gente está direto, né, no Jardim do Sol e através da própria unidade de saúde, conversando com a população, entrando na casa das pessoas, vendo os gatos, vendo se algum tem algum sintoma, para fazer esse levantamento, para poder te trazer desses 4 casos positivos que a gente tem e trabalhar com eles e também encaminhar para a Secretaria de Saúde, né, para fazer a notificação da doença. Então, parece que já faz tanto tempo, mas fazem 15 dias que a gente está trabalhando arduamente aí pela coordenadoria, em parceria com a Secretaria de Saúde, para o controle da doença.
1: Tu estava me falando, né, de que está trabalhando também na elaboração de um protocolo, né, para se caso vir a ocorrer novamente, já se saiba, né, o que de imediato fazer. E por ser uma zoonose, de fato, acaba envolvendo, né, essa pasta da saúde, como você bem comentou, que tem o auxílio tanto do trabalho do pessoal da ISF, como da própria secretaria, né? Uhum. O que pode antecipar para a gente desse protocolo ou tudo isso que a gente está falando já está incluso ali também?
0: Na verdade, a gente já iniciou, né? Querendo ou não, a gente iniciou os primeiros passos do nosso plano de contingência de esporotricose. Ele está sendo escrito agora, ele está sendo formalizado, até para o município sempre ter, né, este protocolo em mãos, em cima de dados que estão sendo compilados também, enquanto a gente tenta controlar a doença, né? Tudo acontecendo concomitantemente.
1: Sim, sim.
0: E o que a gente já pode antecipar sobre esse protocolo é que os primeiros passos estão acontecendo e a gente agora está ampliando eles, que é essa cobertura no bairro Jardim do Sol, e se houver outros bairros também com a doença, também em outros bairros, em contato, em parceria com as próprias unidades de saúde, para a gente identificar casos humanos e animais, e esses animais devem ser isolados. Então a gente vai anotar, né, nos dados, contabilizar esses animais, mas eles devem ser isolados e tratados através do antifúngico recomendado, e claro, se o animal tiver com alguma infecção secundária também. Então, a gente inclusive faz esse plano de contingência para a própria administração ter em mãos e saber também do recurso que vai ser necessário, né? É importante agora que se busque também o recurso financeiro para o controle da doença. Então, tudo que já está a nosso alcance, a gente já está fazendo, mas o que ainda é necessário é um investimento também financeiro da própria administração, está sendo passado para a administração através desse plano, para que consigam recursos para ser realizado, né, tratamento dos animais, a própria castração focada, né, em gatos agora com acesso à rua. Então, a gente inclusive pode nos próximos dias voltar a conversar, é importante, né, conversar sobre isso com esse plano de contingência já bem amarrado com o município, para passar para a população as orientações que foram definidas. Mas o que a gente tem hoje para passar para a população: se o seu animal está com algum sintoma, né, atendimento veterinário e cuidado no manejo, e se for encontrado algum animal em situação de rua, apresentar as imagens, mandar para a coordenadoria, para que a gente possa estudar a intervenção através do município. Uhum. E é importante salientar também, Ana, algo que, para não ficar distorcido também, um animal tutelado, um animal que tem responsável, essa responsabilidade não é governamental, essa responsabilidade é do tutor. E o cuidado com o animal faz parte de uma guarda responsável. A partir do momento que o responsável não cuida do animal com uma doença, seja ela esporotricose ou qualquer outra, existe uma negligência também por parte do tutor. Então, a própria vigilância em saúde do Estado, ela encaminha, né, para os municípios um termo de responsabilidade, que o responsável pelo animal se responsabiliza por todos os cuidados com esse animal, né? Então, inclusive sobre o isolamento dele. Porque é importante salientar que nem todo animal com esporotricose precisa ou vai ficar internado. Muitas vezes o tratamento é domiciliar e, na maioria das vezes, é isolamento domiciliar, com todo o cuidado possível para esse animal e no manejo dele, para não ser passado também para as pessoas. Mas que essa responsabilidade é de cada tutor, do cuidado com o seu animal, mas a Coordenadoria de Bem-Estar Animal está à disposição, claro, para eventuais dúvidas, informação e para que essas pessoas consigam cuidar dos seus animais que podem ser acometidos com a doença. E a prevenção de manter os animais em casa, de manter castrados, também faz parte dessa responsabilidade dos tutores. Por isso a gente reafirma, né? População do Jardim do Sol. Hoje a gente fala do Jardim do Sol porque os 4 casos ativos são de lá. População do Jardim do Sol, entra em contato para castrar os seus gatos, né? Gato macho e gato fêmea do Jardim do Sol hoje tem prioridade na castração. E nós já estamos ampliando para os bairros aos arredores também, porque a gente sabe que o Jardim do Sol tem vários bairros ali perto e que os gatos têm... Quando tem uma gata no cio, os gatos vêm de 500 metros, 1 quilômetro, às vezes mais, né? Por conta do cheiro, para essa gata no cio. Então, ali Jardim das Palmeiras, toda a região que pega o ECF São Pelegrino, já estamos priorizando a castração. Então, é só entrar em contato com a gente para fazer o agendamento dessa castração, para evitar maiores problemas, né? Mais casos na região.
1: Eu quero voltar contigo, Carolina, em 2 pontos ainda aqui na nossa conversa, mas pegando esse link que você trouxe agora das castrações e também dessa responsabilidade, né, que o gato tutelado tem, que é da sua família, né, da família que o abriga. Mas nesse caso de ser um gato que tem o tutor, também é preciso notificar, também é preciso comunicar a vocês para que esse dado, esse número seja contabilizado. Te pergunto isso. E a respeito da castração, como que funciona a castração através do município, da coordenadoria? Tem alguma regra para que a pessoa tenha acesso? Porque a gente sabe também, né, que as clínicas fazem a castração para quem tem os seus animais e que tem as condições de pagar por isso, né?
0: Com certeza. Ana, me desculpa que eu esqueci da tua primeira pergunta.
1: A primeira pergunta, por exemplo, se eu tenho um gato e eu vou fazer o tratamento dele na clínica particular, se mesmo assim eu tenho que comunicar vocês para a contabilização do dado?
0: Sim, tem que comunicar, Ana, por quê? Além da... Para a coordenadoria é importante para a realização, inclusive, desse plano de contingência, inclusive dos próximos passos do controle. A gente precisa ter noção de quantos casos são, aonde estão esses casos e como está sendo feito o tratamento, o controle desses animais, tá? Tivemos, inclusive, na semana passada, o caso de um animal tutelado, né? Um desses 4 é um animal tutelado, que, inclusive, muita gente achava que era um animal em situação de rua, não, um animal tutelado, que foi levado para atendimento pela sua própria tutora para uma clínica particular, onde recebeu todas as orientações, receita de tratamento, e a gente foi até a casa dessa pessoa, em contato com a clínica, porque a clínica nos avisou.
1: As clínicas também fazem esse papel, essa ponte, né?
0: Isso, óbvio. A própria clínica nos avisa, sim, né? Sim. A gente tem esse trabalho, esse link também com todas as clínicas veterinárias do município, que nos avisam, olha, foi diagnosticado um caso de esporotricose. Então, a clínica nos avisou, nós fomos até essa residência e a pessoa assinou o termo de responsabilidade que eu te falei, né? O termo de responsabilidade sobre a tutela do animal e sobre os cuidados que foram orientados. Já foi orientada novamente e aí fica essa responsabilidade da pessoa de todos os cuidados que foram indicados pelo veterinário, é de responsabilidade dessa família. Então, sim, os animais que possuem tutor também devem ser notificados para a coordenadoria e a coordenadoria notifica o Estado. Então, a gente faz notificação de todos os casos positivos de esporotricose no município, né?
1: Entendi.
0: A coordenadoria notifica o Estado porque o Estado também precisa entender quais cidades estão em situações mais importantes, né? Que merecem uma atenção maior. E a gente consegue também o apoio do Estado, né? Até para recurso financeiro, também através de entender quantos casos são e passar esses casos para o Estado.
1: Castrações. Quem que pode ter acesso, então, através da coordenadoria?
0: Hoje, as nossas castrações, elas são exclusivamente para animais e famílias com CAD único, né? Que tem algum acesso ao programa governamental, ou que foram adotados por entidade que possuem até 3 salários mínimos, ou em lar temporário com a entidade, ou animal em situação de rua, animal comunitário também tem essa prioridade. Animais de famílias... Aonde comprova uma vulnerabilidade social também. E um outro quesito que a gente sempre precisa levar em conta é quando há situações como essa, né? Porque aí existe um risco sanitário de saúde pública, e isso também está no nosso regulamento municipal, que existe uma prioridade quando há uma importante situação que envolve um problema sanitário de saúde pública, que é o caso da situação que a gente vive agora, e que por isso há uma priorização, abre, né, esse público para castrar os seus animais. É claro que cada caso é individualmente acompanhado e a prioridade sempre é Cade Único e essas situações, mas havendo a necessidade de castração de animais por conta do risco sanitário, a gente também vai avaliar para ver se pode ou não encaminhar para castração ou se essa pessoa deve castrar o animal em clínica particular devido à condição financeira.
1: Claro, com certeza. Bom, para a gente encerrar, Carolina, se alguém encontrar, então, um animal, seja um gato, é mais comum no gato, como você comentou, mas pode ser um cachorro também, suspeitar dessas lesões, suspeitar, né, porque a gente tem esses casos confirmados em Marau. Qual que é o primeiro passo? Para quem que essa pessoa deve se reportar? Para quem que deve comunicar essa suspeita?
0: Se for um animal, Ana, em tutelado, que é um animal que tem responsável, como comentado, essa pessoa deve usar luvas, cuidar no manejo do animal e encaminhá-lo para atendimento veterinário com todo o cuidado possível. Seja na estação Cuida Pet, temos atendimento gratuito da 1 às 5 da tarde, de segunda a sexta-feira.
1: Para todos, daí no caso?
0: Nesse caso da esporotricose, aberto a todo público, exatamente. Uhum. Porque é muito importante que a gente faça esse controle. Então, hoje a gente abre todos os atendimentos de casos de esporo na estação gratuitamente. Uhum. Ou na clínica particular, de preferência do tutor, né? Sim. Às vezes já tem o próprio veterinário também, então também tem essa possibilidade. E para animais em situação de rua ou comunitários, é muito importante que a população, nesse sentido, trabalhe junto com o município e com as entidades de proteção animal, né? Eu digo, sozinho o município não vai fazer, sozinho as entidades não vão fazer e sozinho a sociedade civil também não vai. Então, em caso de animal em situação de rua, é importante identificar aonde está esse animal, tirar foto desse animal, se for possível fazer um manejo cuidadoso com luvas e trazer à estação, ótimo, melhor ainda. Se não for possível, tirar foto, localizar e encaminhar para a Coordenadoria de Bem-Estar Animal para que a gente estude a melhor forma de capturar esse animal para a realização de diagnóstico e encaminhar a tratamento veterinário. Uhum. Então, é possível dessas duas formas, né? Se a pessoa conseguir fazer a captura desse animal, melhor, né? Porque vai facilitar, antes ainda ele vai conseguir ser diagnosticado e tratado. Se não for possível, localizar, mandar uma foto, de preferência uma foto georreferenciada, né? Mas uma foto que mostra exatamente a localização e o horário que aquele animal foi identificado, para que a gente busque conseguir capturá-lo, encaminhá-lo para diagnóstico e posterior tratamento da doença.
1: O contato, então, da coordenadoria?
0: O contato da coordenadoria pode ser feito pelo telefone fixo, que é o 3175-0777, ou pelo WhatsApp 549-9693-5397, ou presencialmente na esquina ao lado da Igreja Matriz, né, no antigo DEPLAN, agora Departamento de Engenharia e Meio Ambiente, na Coordenadoria de Bem-Estar Animal.
1: Tá certo, então. Te agradeço muito por tirar esse tempo e vir conversar conosco. Estamos à disposição. É um alerta que a gente faz, né? Então, ficamos muito felizes por você ter estado aqui na tarde de hoje com essas informações pra gente. Bom trabalho e conta conosco, Carolina.
0: Obrigada, Ana. Obrigada a todos os ouvintes e vamos juntos, né? Essa luta é da saúde pública, é de todos nós. Então, não vamos parar de trabalhar e não vamos parar de fazer tudo que é possível para a vigilância e para o controle da doença.
1: Agora 28 para as 2, 16 graus. Já já tem a Kátia Valente com a previsão do tempo.
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13: 1:35.
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1: Agora 22 para as duas, 16 graus de temperatura numa tarde muito bonita, gente, de céu azul, de sol. E olha que a gente vai agradecendo, né, a esse solzinho, porque de fato vínhamos de vários dias aí de umidade, de céu nublado, cinza, né? Hoje a gente tem esse colorido, a tarde está muito bonita. E vamos saber para as próximas horas como o tempo se comporta. A gente fica com algum friozinho ainda em relação as temperaturas, mas teremos aí alguns dias de tempo seco também. É a Kátia Valente quem dá essas informações.
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2: Olá, pessoal. Vamos seguir com o frio predominando ao longo desta semana, nesta terça-feira também, e ao longo de toda a semana, em todo o estado do Rio Grande do Sul, devido à presença de uma massa de ar polar. Temperatura não consegue subir muito, vai ficar na faixa dos 16 a 17 graus à tarde, mas tem bastante variação de nebulosidade por aqui, mesmo com a presença do sol. Então, é aquele dia em que temos um tempo mais nublado predominando e temperatura que não sobe muito com a sensação do frio predominando. Na quarta-feira, as temperaturas seguem baixas. Pela manhã, mínimas entre 3 e 5 graus e, portanto, tem condições de alguma geada mais isolada por aqui também. Ao longo do dia, o sol predomina, aí com menor variação de nuvens. E as máximas podem oscilar entre 17 e 18 graus. Na quinta e na sexta-feira, vamos ter as temperaturas subindo gradualmente, o frio, então, vai perdendo intensidade. E aí, entre o final de semana e a semana que vem, vamos ter a instabilidade retornando para a nossa região. Com a previsão do tempo, Kátia Valente.
1: Muito obrigada, Kátia, pelas informações. Agora 16 graus aqui no centro de Marau e a informação que a gente acompanha junto com a Casa do Colono, comércio e representações de máquinas e implementos agrícolas. 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
8: 1h43.
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7: 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E por aqui é hora de falarmos no esporte.
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7: Recebendo o colega Vinícius Gaieschi com as informações da dupla Grenal. Já já a gente fala de AMF também, que está com reforço.
9: Alô, você que se liga na programação da tua Rádio Alvorada. A gente vai chegando com os esportes aqui nesta terça-feira. A vitória do Inter sobre a Chapecoense por 2-1 lá em Chapecó trouxe um pouco de tranquilidade para o ambiente colorado, deu um pouco de sobrevida ao técnico Paulo Pezzulano, mas ao mesmo tempo já causa uma certa preocupação para o técnico colorado para o próximo confronto. O Inter já voltou a trabalhar na tarde da última segunda-feira no CT Parque Gigante, já de olho no confronto diante do São Paulo, no próximo sábado lá no Morumbis, e o técnico Pezzulano vai ter que mexer na equipe. O meio-campista Vijagra, um dos destaques desse meio-campo, a gente pode dizer assim, recebeu o terceiro cartão amarelo e está fora desse jogo contra o São Paulo. Por outro lado, o Brian Aguirre e o Matheus Bahia estão de volta, porém essa ausência do Vijagra abre uma vaga no meio-campo numa partida justamente que o Inter tenta buscar uma sequência de vitórias, buscando uma reação no Campeonato Brasileiro. O jogador que o Inter tem para essa posição de ser o camisa 5, a torcida do Inter não vai gostar do que eu vou dizer, mas é o Ronaldo. Jogador bastante abaixo da qualidade que o Vijagra entrega, mas é o único da posição, digamos assim, fiel ao que o Vijagra entrega. O Bruno Henrique é mais 8, o Thiago Maia também é um jogador de maior qualidade de passe e menos de marcação. Confesso que eu não gostaria de ver o Ronaldo em campo, eu prefiro um meio campo sem ele, nem que tenha que colocar o Bruno Henrique, o próprio Thiago Maia e o Alan Patrick e tentar fazer um meio campo, digamos assim, mais alegre. Mas a gente vai ter que ver o que o técnico Paulo Pezzolano vai fazer, até porque o Inter joga fora de casa e é um confronto direto com ele. Não, não. O Inter vencendo esse jogo traz o São Paulo de vez para a briga. O time paulista não está tão bem assim no Campeonato Brasileiro, além de ter atenção dividida na Copa Sul-Americana no meio da semana. Enquanto isso, o Inter tem a semana toda para se preparar antes dessa viagem para São Paulo, lá no sábado, jogo às 21 horas no Morumbis. E o Grêmio agora já conta com seu novo velho conhecido na casamata. Renato Portaluppi foi anunciado pelo Grêmio na tarde de segunda-feira. Ainda não vai comandar a equipe gremista no jogo contra o Botafogo. Esse cargo vai ficar para outra figura histórica do Grêmio, Luiz Felipe Scolari. Vai ser o comandante, vai ficar na beira do campo nesse jogo contra o Botafogo. E eu já vi muito torcedor, só por ter a figura de Renato, já se empolgar. Eu acho que a gente não pode esperar que o Grêmio seja brilhante nessas restantes rodadas que temos pela frente, mas acredito que o Renato vai entregar, no mínimo, muita entrega a esse grupo. Ele tem aquele jeito de paizão, jeito de boleiro. Eu acho que é tudo isso que o Grêmio está precisando no momento. Tecnicamente, o time do Grêmio não vai mudar, vai ser esse até o fim. Mas eu acho que o Grêmio tem que se preocupar mais agora em vencer partidas do que ter um sistema de jogo definido e jogar bem. O Grêmio tem que vencer partidas, isso já começa na próxima quarta-feira, diante do Botafogo. O Grêmio precisa pontuar fora de casa, não dá para desperdiçar mais pontos fora de casa, até porque alguns pontos já estão sendo desperdiçados dentro da arena, então o Grêmio vai ter que recuperar esses pontos. Confronto direto diante do Botafogo, se o Grêmio vence essa partida, passa inclusive o rival carioca e dá uma respirada depois de ter perdido para o Vasco dentro da arena no último sábado. A tendência então é que o técnico Renato Gaúcho se encontre com a delegação antes da partida para já se ambientar com os seus jogadores, para conhecer algumas caras novas desse elenco, acompanhe a partida em um camarote lá no Nilton Santos e depois da partida contra o Botafogo retorne a Porto Alegre junto com a delegação para comandar os treinos durante a semana e estrear na casa-mata do Grêmio no domingo diante do Palmeiras na Arena às 11 da manhã. Tenho certeza que o torcedor do Grêmio vai lotar o estádio muito por conta de Renato Portaluppi na casa-mata tricolor.
7: Valeu, Vini, brigadão, tá? Pelas informações, trazendo também as notícias do esporte local. O Eduardo Serri tá aqui no estúdio para contar pra gente. Dudu, que tem reforço chegando a MF. É isso? Bem-vindo, boa tarde.
10: Boa tarde, Ana, e aos nossos ouvintes. É verdade, temos um reforço chegado lá da Europa. Deivão, de 40 anos, chegou ainda nesse último sábado e já fez, inclusive, a sua estreia no grupo jogando ali contra o Santa Rosa. O Deivão estava há 7 anos na Europa, onde ele jogou pelo Portimonense, lá de Portugal, e pelo Manzanares, da Espanha, clubes de elite dos dois países europeus. Aqui no Brasil, ele também jogou por clubes como o Corinthians, o Copagril, a Soeva, Cascavel e alguns outros. Esse fixo está à disposição do Giba para os dois jogos restantes dessa primeira fase do Gauchão Série A de futsal, contra o Camacã, contra o Camaquã e a Age de Guaporé. Essas duas partidas vão ser fora de casa. A primeira vai ser hoje à noite, às 8 horas da noite, lá em Camaquã. E no sábado, dia 19, a MF vai até Guaporé e finaliza essa fase classificatória do Gauchão de Futsal Série A. O Deivão também já está inscrito na Copa dos Pampas, nessa competição de jogos eliminatórios, né? A MF vai começar enfrentando o Guarani, lá de Espumoso, lá em Espumoso, um jogo fora de casa, né? O jogo de ida, dia 24, e o jogo de volta aqui em Marau, no dia 28 de setembro.
7: Valeu, Dudu. Obrigadão pela informação. Abraço para ti.
10: Abraço para ti e para todos os nossos ouvintes. Até mais.
7: Próxima edição de Na Torcida, logo mais no programa Em Alta.
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7: Com o Na Torcida, a gente fecha no ponto de hoje, agradecendo a todos pelo carinho da audiência. Muito obrigada. Na sequência, Notícias da Hora e depois o Cassiano Tomasi, FIFO, apresenta para você o Em Alto, te aproxiga e o Encontro Certo. A partir das 7 da noite tem Tua Noite com o Johnny Francio. Gente, um abraço carinhoso. Ótima tarde para todos. Paz e bem.
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7: 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O corpo da brasileira Gabriela Elorriaga, de 26 anos, foi encontrado em uma lagoa na área da ilha de Campalto, na Itália, nessa terça-feira, após 4 dias de busca. A informação é da imprensa italiana e do prefeito da cidade, Veneza, onde o acidente envolveu duas embarcações do canal de Tessera. E aconteceu. Segundo a imprensa italiana, o corpo da brasileira foi encontrado na manhã dessa terça-feira por uma pessoa que passava pelo local. A família de Gabriela está a caminho da Itália. Gabriela estava com o marido, Sean Michaeli, de 25 anos, em uma lancha que a embarcação deles foi atingida por um táxi aquático na madrugada de sábado. O casal tinha saído para pescar. Sean chegou a ser resgatado com ferimentos graves, mas morreu no domingo. A brasileira estava desaparecida, mas as autoridades italianas já tinham confirmado que ela estava presente na lancha, porque pertences dela foram encontrados entre os destroços. 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A Loto Fácil da Independência 2026 será sorteada nesta terça-feira, a partir das 9 horas da noite. O concurso especial de número 3.780 tem prêmio estimado em 300 milhões de reais. Anteriormente, o sorteio estava programado para as 11 horas da manhã, no entanto, foi adiado pela Caixa. Uma das particularidades da Loto Fácil da Independência é que o prêmio principal não acumula. Se não houver ganhador na faixa dos 15 números, o valor destinado a essa faixa é distribuído entre os ganhadores da faixa seguinte, de acordo com as regras da modalidade. Para participar, o apostador precisa escolher entre 15 e 20 números, dentre os 25 disponíveis no volante da Loto Fácil. A aposta simples com 15 dezenas custa R$ 13,50. 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
7: Próxima edição, às 3 horas.
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2: Boa tarde, meu amigo, minha amiga. Vamos chegando com o programa Em Alta. 2:10, 16 graus de temperatura, como falou a previsão, né? Temperatura ficaria baixa, mas tem sol aqui pelo município de Marau nesse 15 de setembro de 2026. Bem-vindo você que ligou seu rádio agora. Paz e bem. 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O Stock Center está contratando operador de supermercado. Tem vaga para a escala 5x2 no horário de fechamento. Com um salário atrativo, mais benefícios, mais transporte, interessados podem entrar em contato com o RH pelo 549-9384-3944. Marília Mendonça chegando para cantar Cheiro de Shampoo com Maiara e Maraíza. Depois tem entrevista aqui também. 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
2: Nosso quadro de saúde, de informações sobre qualidade de vida, sobre bem-estar, a segunda edição do dia no oferecimento da nova ressonância magnética do CD, que é o Centro de Diagnóstico de Marau. 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E o nosso contato de hoje é com a fonoaudióloga Karina Carla Sara, da ProAudi. E o tema da nossa conversa, Karina, é a comunicação na família. Ouvir, falar, fortalecer vínculos, todas essas abordagens que são super importantes também. Bem-vinda ao programa mais uma vez. Boa tarde, Karina.
3: Boa tarde, tudo bem?
2: Tudo certo, e contigo?
3: Tudo ótimo.
2: Ai, que bom, então. Bem, pensando, né, que a gente tem aí no próximo final de semana, Dia dos Pais, queria te perguntar sobre a comunicação familiar. Muita gente pensa que comunicação é só conversar, né? Mas quando a gente traz a fonoaudiologia para a conversa, a comunicação vai muito além da fala. O que, que realmente ela significa? O que, que significa uma boa comunicação dentro de casa?
3: Então, a comunicação, ela faz parte da nossa qualidade de vida, né? Porque ela está no nosso dia a dia. Hoje em dia, para tudo o que a gente precisar é através da comunicação, seja ela fala, seja ela gestos. A gente tem muitas formas, né, de nos comunicarmos. Mas falando diretamente assim em questão auditiva, então a gente tem a questão de ter uma boa audição para melhorar o nosso dia a dia, nossa convivência, principalmente com os nossos familiares, né? Pensando em um momento de estar junto da família e conseguir participar desse momento como um todo.
2: Uhum. E quando isso não acontece, a gente tem reflexos também, né? Que envolvem diretamente o relacionamento, por exemplo, de pais e filhos.
3: Com certeza. Não é só a família, né, que é afetada, mas a pessoa em si que está com essa dificuldade de comunicação automaticamente já começa a criar um isolamento, porque não consegue dar conta do ambiente ali onde está tendo essas conversas, não consegue mais participar desses momentos, seja em família, seja com amigos. E aí acaba já dificultando, ficando mais isolado mesmo, como a gente diz, né? E a qualidade de vida, ela já vai diminuindo.
2: Uhum. E aí certamente envolvem outros fatores também, porque uma pessoa que acaba se isolando por não conseguir ouvir bem, por exemplo, num almoço de família, certamente a autoestima também acaba sendo atingida, né, Karina?
3: Com certeza. Até já tem alguns dados relacionados a ter maior risco de depressão, né, por uhum. conta desse isolamento que vai surgindo.
2: Uhum. Queria que tu explicasse pra gente, porque eu imagino que exista uma diferença entre o escutar, né, e o de fato ouvir a outra pessoa, o entender o que a outra pessoa está comunicando.
3: Claro, eu costumo explicar pros meus pacientes que escutar, nós escutamos com o ouvido, com os nossos ouvidos. Mas entender o que foi dito é com o nosso cérebro. Então, se a informação já não está entrando 100% pelos nossos ouvidos, como que ela vai chegar para o nosso cérebro conseguir entender essa informação? E aí, com essa explicação, assim, fica mais claro o porquê que muitas vezes eles vê que alguém está falando alguma coisa, mas não conseguem entender, né? E isso tudo é questão de estimulação, porque no momento que a gente inicia um tratamento auditivo, voltamos a estimular esse ouvido, automaticamente a informação já vai chegando melhor no nosso cérebro. Claro que isso é um processo, é um pouco por dia que vai ficando melhor, mas já é algo que muda totalmente o dia a dia do nosso paciente.
2: Uhum. Os problemas de audição, a gente acaba, às vezes, relacionando à idade, né? A pessoas com uma idade mais avançada. Mas não são apenas os idosos que têm esse problema, que podem sofrer com um problema auditivo, né, Karina?
3: Não, não mesmo. Aqui na clínica, mesmo nós trabalhamos desde o recém-nascido até o idoso. E atualmente, hoje, o nosso público maior, assim, é o adulto indo para a terceira idade ali, não é só idoso, não.
2: Uhum. E quando a gente fala de tratamento, né, você fala dos teus pacientes, dos tratamentos, que tratamentos que existem hoje em dia para melhorar a nossa audição?
3: Então, aqui na clínica, o primeiro de tudo, a gente faz uma audiometria, que é o exame onde a gente identifica se existe uma perda auditiva, o grau que está essa perda e o tipo que é essa perda auditiva, né? Para aí sim partimos para o tratamento. Então, se for o caso de tratarmos diretamente aqui na clínica, a gente faz o tratamento com aparelhos auditivos. Porque aí, com o aparelho, a gente consegue amplificar os sons que esse paciente já não está mais ouvindo ou ouvindo de uma forma que não deveria ouvir, né? Muito baixo. E aí, é essa estimulação, como eu falei antes, né? Usando o aparelho todos os dias, o dia todo, é que vai melhorando a questão de compreensão e, automaticamente, isso é o bem-estar, né? Do nosso paciente.
2: Uhum. E quando, por exemplo, que a pessoa deve procurar o atendimento profissional? Por exemplo, algum sinal, algum ponto de alerta que você poderia comentar aqui conosco de que, pera lá, as coisas não estão bem, preciso procurar ajuda em função de alguma dificuldade de audição?
3: Tem sinais assim muito simples que a gente consegue perceber no dia a dia, mas muitas vezes os pacientes, quando chegam aqui com nós, eles não percebem, e sim quem percebeu isso foi os familiares. Então, quem convive também é muito importante estar atento a isso, né? Porque acaba que a pessoa, às vezes, vai se acostumando com esse jeito de ouvir, mesmo não sendo o normal, ela acha que assim é o normal de se ouvir, né? Então, alguns sinais que tem é aumentar o volume da televisão, volume do rádio. Daqui a pouco pode ter até uma preferência de um dos ouvidos para atender o telefone, porque prefere atender em um porque no outro não escuta direito. Por que será que não escuta? O que, que está acontecendo? Pela casa mesmo, às vezes chama, está num cômodo e a pessoa está no outro, ela já não consegue localizar da onde que estão chamando ela. Então, tudo isso já é indícios de que alguma coisa da audição não está correta.
2: Uhum. Achei bem interessante que no início dessa fala você falou da importância da família, né? Do outro, digamos assim, perceber e conversar e orientar, de repente até sugerir que se busque a ajuda. Achei tão importante essa tua fala, porque é isso de fato que acontece, né?
3: Claro, porque muitas vezes eles não percebem. Uhum. E a maioria dos pacientes que a gente atende aqui, no início da nossa conversa, eles até falam, eu vim porque meu filho pediu para eu vir, porque fulano pediu para eu vir, porque para eles está bom assim. Mas quem convive percebe que tem alguma coisa de errado.
2: Uhum. Bom, a gente está com o Dia dos Pais chegando aí e quem sabe, né, até uma sugestão de presente seja justamente melhorar essa questão da comunicação, esses momentos que a gente tem para viver em família, né, tendo eles de forma bem concretizada mesmo, com a comunicação sendo efetivada. Gostaria que você falasse então também dessas condições, dessas promoções que a clínica tem hoje.
3: Então, a gente está iniciando o mês de agosto com a promoção da idade. Como que ela funciona? Ao adquirir o par do aparelho auditivo, o segundo aparelho tem de desconto a idade do paciente. Então, se ele tem 70 anos, ele vai receber 70% de desconto no segundo aparelho. Se ele tem 80 anos, 80% de desconto. Então, é uma ótima opção, realmente, uhum, de presente, né? Para reestabelecer a comunicação entre a família.
2: Karina, a pergunta do ouvinte aqui, eu já estava quase me despedindo de você, mas eu acho que se torna bem interessante a gente trazer. É, quando você fala de aparelhos auditivos, existem diferentes tipos de aparelho auditivo, conforme o paciente, ou todos eles são iguais?
3: Não. Conforme a rotina do paciente, conforme a perda auditiva que ele tem, o grau que ele apresentou nesse exame, tem vários modelos de aparelhos e não é o mesmo para todo mundo. Então, a gente tem que verificar de acordo com o exame qual aparelho que vai se dar no melhor tratamento para esse paciente.
2: Tá certo, então. Karina, se tem mais alguma informação que você gostaria de deixar aqui para a nossa audiência, fica à vontade, espaço para você. Mas, desde já, eu quero te agradecer por tirar um tempo aí na tua agenda também nesse início de tarde para conversar aqui conosco.
3: Imagina. É muito importante, então, quando perceberem esses sinais que a gente comentou, né? Porque, às vezes, a gente convive com a pessoa que já está com uma perda auditiva e acaba passando, ou por não perceber, ou por achar que realmente é normal ficar aumentando o volume da TV.
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1: 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Kátia Valente, como é que fica o tempo nas próximas horas?
4: Olá, pessoal. Vamos seguir com o frio predominando ao longo desta semana, nesta terça-feira também, e ao longo de toda a semana, em todo o estado do Rio Grande do Sul, devido à presença de uma massa de ar polar. Temperatura não consegue subir muito, vai ficar na faixa dos 16 a 17 graus à tarde, mas tem bastante variação de nebulosidade por aqui, mesmo com a presença do sol. Então, é aquele dia em que temos um tempo mais nublado predominando e temperatura que não sobe muito, com a sensação do frio predominando. Na quarta-feira, as temperaturas seguem baixas. Pela manhã, mínimas entre 3 e 5 graus e, portanto, tem condições de alguma geada mais isolada por aqui também. Ao longo do dia, o sol predomina, aí com menor variação de nuvens, e as máximas podem oscilar entre 17 e 18 graus. Na quinta e na sexta-feira, vamos ter as temperaturas subindo gradualmente, o frio, então, vai perdendo intensidade. E aí, entre o final de semana e a semana que vem, vamos ter a instabilidade retornando para nossa região. Com a previsão do tempo, Kátia Valente.
1: Tá aí, obrigado, Kátia.

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2: Tem mais música da boa chegando por aqui, 23 faltando para as 3, 17 graus de temperatura. Saindo o quadro Made in Brasil.
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2: Matando a saudade em Sandy Júnior, o amor faz. Boa tarde para você, 17 graus de temperatura, faz bem.

0: Vamos dando sequência, 18 faltando para as 3, 17 graus de temperatura. 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Música da boa chegando na segunda parte do Made in Brasil. 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
16: 8 de setembro, Dia Mundial da Alfabetização e Dia Internacional do Jornalista. Os aniversariantes do dia? A cantora norte-americana Pink.

0: Os fatos do dia. Em 1551 foi fundada a cidade de Vitória, capital do estado do Espírito Santo. Em 1612 foi fundada a cidade de São Luís, capital do Maranhão. Em 1636 era fundada a Universidade de Harvard, como a primeira instituição de ensino superior dos Estados Unidos. Em 1904, Dom José de Camargo Barros, bispo de São Paulo, coroou solenemente a imagem da padroeira do Brasil com a coroa doada pela princesa Isabel, uma belíssima coroa de ouro cravejada de brilhantes. Em 1915, morreu aos 64 anos, o político gaúcho José Gomes Pinheiro Machado, ou simplesmente Pinheiro Machado, tendo sido um dos mais influentes da República Velha. Várias cidades do estado têm ruas que levam o seu nome em sua homenagem. 1966. O primeiro episódio de Star Trek foi exibido na TV norte-americana NBC. O seriado de ficção científica revela as aventuras da nave estelar USS Enterprise e sua tripulação pelo universo. Em 2022, morreu aos 96 anos a rainha do Reino Unido, Elizabeth II. Ela esteve no trono por 70 anos. No mesmo ano, Carlos, príncipe de Gales, tornou-se rei do Reino Unido, ascendendo ao trono após a morte da mãe. Mário Vivan para a tua rádio.
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2: Tá aí, obrigado Mário Vivan. Vamos fechando por aqui com chave de ouro. 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Vem aí as notícias da hora e eu já volto para mais uma hora em alta, não sai daí. Faz bem. Meus inimigos...

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4: 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O Supremo Tribunal Federal realiza sessão extraordinária nesta terça-feira. O plenário decide se investiga o ministro Alexandre de Moraes por suposta ligação com Daniel Vorcaro, ex-dono do Banco Master, preso por fraudes financeiras. Os dois ministros do STF que protagonizaram a crise, Alexandre de Moraes e André Mendonça, tiveram bate-boca na sessão de hoje. O embate começou após Moraes pedir que a análise sobre a sua conduta na relação com Vorcaro e a apuração sobre a atuação de Mendonça, citada em relatório da Polícia Federal, fossem feitas conjuntamente para evitar decisões contraditórias. O clima seguiu tenso durante uma manifestação do ministro Gilmar Mendes, que afirmou que houve viés político-eleitoral na condução do caso por Mendonça. A sessão foi para o intervalo e será retomada nos próximos minutos. Na volta, o plenário vai discutir a questão de ordem apresentada por Gilmar Mendes. Ele sugere suspender o julgamento e retomar a análise na próxima terça-feira. Quem cultiva a gratidão é capaz de realizar sonhos que parecem inalcançáveis. 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O Ministério da Educação regulamentou a organização das férias escolares de inverno de 2027, ano em que o Brasil recebe a Copa do Mundo Feminina da FIFA. O parecer do Conselho Nacional de Educação, com orientações para as redes no período do torneio, foi homologado pelo Ministério na semana passada. As mudanças devem afetar as 8 cidades-sede e os municípios que integram suas regiões metropolitanas ou áreas de influência direta. O campeonato terá partidas em Porto Alegre, Belo Horizonte, Brasília, Fortaleza, Recife, Rio de Janeiro, Salvador e São Paulo. Conforme a decisão, os sistemas de ensino que operam nas localidades deverão promover ajustes necessários em seus calendários escolares, de modo que o recesso ao fim do primeiro semestre ocorra no período da Copa, de 24 de junho a 25 de julho de 2027. Nos demais municípios do país, as redes estaduais e municipais terão autonomia para definir se adotam integral ou parcialmente a adequação das férias. Notícias da hora. 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
4: Próxima edição às 4 horas.
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2: Vamos dando sequência ao programa em alta, 13h10, 17 graus de temperatura. Paz e bem para você que ligou seu rádio agora. Seja muito bem-vindo à nossa programação. E a quem já estava nos acompanhando, muito obrigado, claro. 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Sem você, Paula Fernandes, depois tem Boca Louca com Champion. Boa tarde para você, faz bem. Tarde ensolarada de terça-feira, 15 de setembro de 2026.

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1: 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Lu e Cello, cheia de charme. Lembra dessa? Mata a saudade por aqui. 3h20, 17 graus de temperatura, paz e bem.

0: Musicão, hein? 3h24 agora, 17 graus de temperatura. Vamos saber onde é que tem bailinho. É Agenda com a colega Rosana Costenaro.
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2: Na lista de festas das comunidades da região, neste final de semana, dias 19 e 20 de setembro, a comunidade de São Francisco convida para a festa em honra ao seu padroeiro. No sábado, 12h30, tem almoço servido nas mesas com carne de gado, suíno, frango, maionese, pão e saladas diversas. No domingo, 10h30, missa, 12h churrasco padrão, serviço de copa e cozinha. E logo após, tarde dançante com tio Enio e seu teclado. Entrada franca. Tradicionalismo. Na programação dos festejos Farroupilhas de Marau, no dia 16 de setembro, nesta quarta-feira, às 9h30 da noite, o público poderá acompanhar o show de Thiago Reder e Fabiano Índio no palco da Praça de Alimentação do Parque. Entrada franca. De 18 a 20 de setembro, ou seja, de sexta a domingo, tem tiro de laço no Parque Municipal, além de jogos campeiros e gineteada. No sábado, dia 19, às 9 horas da noite, vai ser a vez de os Bertucci subirem ao palco lá da Praça de Alimentação. No dia 20 de setembro, data máxima do nosso tradicionalismo gaúcho, 9 da manhã, acontece o desfile Farroupilha na Avenida Júlio Borella e também no parque, o Marcelo Oliveira se apresenta às 3 horas da tarde e na sequência vai ter baile com a banda Sina Gaúcha. Rosana Costenaro para a tua Rádio Alvorada.
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Vamos indo então agora, 3h28, 17 graus de temperatura. 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Canta, milionário José Rico. Caminheiro, boa tarde, paz e bem.

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0: 17 graus.
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22: Tem pedido musical aqui para nossa audiência. Vamos lá, boa tarde. Gostaria de ouvir Tocando em Frente com Almir Sater, a Bete de Vila Maria. Alô, Bete. Obrigado pela audiência, companhia e sintonia. Tá aqui, ó, Tocando em Frente. Ô, musicão. 19 faltando para as 4, 17 graus de temperatura. Faz bem.

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3: 17 graus.
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0: Vamos e calma aí, hein? Bebo com meu dinheiro, tia Chaleira. 7 faltando para as 4, 17 graus de temperatura. Vou fechando por aqui. 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
0: É o Vini Gaieschi chegando com as informações.
2: Alô, você que se liga na programação da tua rádio na Copa Sul-Americana no meio da semana. Enquanto isso, o Inter tem a semana toda para se preparar antes dessa viagem para São Paulo. Lá no sábado, jogo às 21 horas no Morumbis. E o Grêmio agora já conta com seu novo velho conhecido na Casamata. Renato Portaluppi foi anunciado pelo Grêmio na tarde de segunda-feira. Ainda não vai comandar a equipe gremista no jogo contra o Botafogo. Esse cargo vai ficar para outra figura histórica do Grêmio, Luiz Felipe Scolari. 10 pontos fora de casa, até porque alguns pontos já estão sendo desperdiçados dentro da arena, então o Grêmio vai ter que recuperar esses pontos. Confronto direto diante do Botafogo, se o Grêmio vence essa partida, passa inclusive o rival carioca e dá uma respirada depois de ter perdido para o Vasco dentro da arena no último sábado. A tendência então é que o técnico Renato Gaúcho se encontre com a delegação antes da partida para já se ambientar com os seus jogadores, para conhecer algumas caras novas desse elenco, acompanhe a partida em um camarote lá no Nilton Santos e depois da partida contra o Botafogo retorne a Porto Alegre junto com a delegação para comandar os treinos durante a semana e estrear na Casamata do Grêmio no domingo diante do Palmeiras na Arena às 11 da manhã. Tenho certeza que o torcedor do Grêmio vai lotar o estádio muito por conta de Renato Portaluppi na Casamata Tricolor.
0: Tá aí, obrigado, Vini Gaies, que vem aí as notícias da hora. E já já eu mesmo volto com mais uma hora de programa em alta. Obrigado pela tua audiência, companhia e sintonia.

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5: 4 horas. 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Após intervalo de mais de 2 horas, a sessão no plenário do Supremo Tribunal Federal foi retomada por volta das 13:30 da tarde. Ministro e presidente do STF, Edson Fachin, diz que é a favor de manter o julgamento de hoje, separando a votação dos casos de Alexandre de Moraes e de André Mendonça em datas diferentes. Fala neste momento, no plenário do STF, o ministro Flávio Dino, que diz que os ministros devem adotar um rito baseado na lei.
6: Filosofia política de Aristóteles até os processualistas contemporâneos. Toda. Desde a distinção basilar de governo das leis e governo dos homens. O princípio do juiz natural aplica-se a um inquérito? Claro que sim. E vejam que são reflexões que devem nos preocupar a todos, porque elas transcendem esse julgamento.
7: Ministro Dino, eu queria fazer só uma observação.
6: Não, ministro.
7: Até por uma questão de imparcialidade. Nós não temos inquérito. Ninguém está...
6: Como?
7: Desculpa. Não temos inquérito. Não estamos à fase de inquérito. Não tem inquérito ainda.
6: Nós temos o quê?
7: Nós temos uma apuração. Isso não é inquérito. Nós estamos aqui, o objeto de hoje é deliberar se haverá inquérito. O ministro Alexandre Moraes não está ainda figurando como sujeito de inquérito.
6: Ministro Fux, se fosse verdade, com todo respeito, a afirmação de Vossa Excelência, nós íamos ter que
5: anular. Um trecho da fala do ministro Flávio Dino e também de Luiz Fux questionando Flávio Dino. O plenário que debate nesse momento é a investigação contra Alexandre de Moraes sobre suposta relação com o banqueiro Daniel Vorcaro. 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O processo seletivo para guarda-vidas civis temporários com 440 vagas, sendo 340 para a metade norte e 100 para a metade sul do estado, encerra as inscrições na próxima segunda-feira, dia 21. Os editais e outras informações podem ser consultados no site do Corpo de Bombeiros Militar do Rio Grande do Sul. Os candidatos passarão por um curso e, posteriormente, serão destinados aos balneários, onde vão reforçar a segurança dos banhistas durante a Operação Verão 2026-2027. A remuneração chega a R$ 4.240, além de vale-refeição e auxílio-transporte. 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
5: Próxima edição às 5 horas.
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2: Buenas tardes, gauchada de Marau e região. Vamos chegando com o Andrea Prochega. 4 e 8, 17 graus de temperatura. 15 de setembro de 2026. Passe bem pra você. Muito obrigado pela tua audiência, companhia e sintonia. 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E canta Joca Martins, prego na bota, depois tem Lagoa Vermelha com porca véia. E Teixeirinha, Flor do Pago, homenageando a toda gauchada vivendo os festejos Farroupilha de Marau.

Ô, musicão, hein? 4:16, 17 graus de temperatura. Agora tem os Monarcas chegando pra cantar, ó. Eu passei na frente até do Teixeirinha. Tava programado já o Teixeirinha Flor do Pago, mas a dona Neuza ligou, né? Dona Neuza lá do São Cristóvão acompanhando a nossa programação junto com a vizinhança. Diz que estão ali numa comilança, tomando um chimarrão e escutando o programa. E daí eu botei na frente aqui os Monarcas, tando mais ou menos, tá louco de bom. Essa música o tio Brasilide de Oliveira, né? Ele abria os bailinhos com essa música, né? Pra matar a saudade. Grande abraço, viu, dona Neuza? Todo o pessoal aí, nossos amigos da vida inteira, sempre acompanhando a nossa programação. Alô, compadre Marcelo, lá na Nova Alvorada. Ó, semana que vem tô de férias, vou passar por lá te visitar, viu? Prepara o chimarrão aí.

Ah, tanto mais ou menos, tá louco de bom, né, dona Nelza? Um abraço aí de volta e meia. E tem mais pedido aqui, é pedido em cima de pedido. Meu amigo Edmeregido Teles, tá longe, né, mas agora tá passando os festejos farroupilhas aqui pela cidade de Marau. E amanhã diz que vai trançar mais um tá de aniversário, né? Então parabéns aí, saúde, felicidade, muitos e muitos e muitos anos de vida. E diz que vai vir também, vai estar aí na semana farroupilha pra prestigiar os Bertucci. Como é que não vou rodar o sangue de gaúcho? Valeu, meu amigo Hermenegildo Teles. Diz que o chimarrão tá prontinho ali já, né? Mas que barbaridade.

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12: 4 horas e 28 minutos. 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

29 faltando para 5, 17 graus de temperatura. Vamos lá então, meu amigo, minha amiga. 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Vamos embora então, tem pedido aqui da minha amiga Iva Biazus, oferecendo para toda a família e para nós aqui da rádio também. Délcio Tavares, o mate da esperança.

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12: 4 horas e 44 minutos.
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15: É hora de botar pra cantar o rei do disco, Teixeirinha, Vitor Matheus Teixeira, Coração de Luto. Quase bem, 15 faltando para 5, 17 graus de temperatura.

0: Vamos indo então, dando sequência aqui, tem os Garotos de Ouro para cantar o Rodeio de Vacaria. 11, faltando para 5, 17 graus de temperatura. Te aproxega, tchê!
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0: Vamos dando sequência então, fechando com chave de ouro, faltando 8 para 5, 17 graus de temperatura. 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Fui, me deixei cantando, serranos, cambichos, boa tarde, paz e bem. Vem aí as notícias da hora. Depois eu volto com mais uma hora de Teapro Chega. Não me saia aí por nada, tchê.
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5: 5 horas. 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Vamos às informações da central de conteúdo da tua rádio.
6: Em Marau, destaque para a realização do 4º sorteio do programa Premia Marau Digital, ocorrido na manhã desta terça-feira. A edição distribuiu R$5.000 em prêmios entre 8 contribuintes cadastrados no aplicativo do município. Valéria Brás e Evandro Durante foram contemplados com os prêmios principais de R$1.000 cada um. Elton Luiz Fux, Idemar Grande, Alessandra Bissani Xavier, Moisés Fernandes de Oliveira, Suzete de Souza da Silva e Gerson Dal Bosco receberam R$500 cada um. Os ganhadores têm o prazo de 7 dias para retirar o certificado no setor de atendimento da Prefeitura e até 60 dias para solicitar o pagamento com documento oficial e chave Pix ou conta bancária. O sorteio acontece através do cadastramento de notas fiscais de consumo em estabelecimentos locais do município. Da tua rádio Alvorada de Marau, Eduardo Serri.
7: Dentro da programação da Semana Farroupilha, acontece na próxima quinta-feira, dia 17, o 5º Dia Campeiro, na propriedade da família Mendes de Araújo, na comunidade do Boqueirão, em Lagoa Vermelha. Promovido com o apoio da Emater Ascar, o evento apresentará tecnologias e práticas voltadas à produção de carne de qualidade, com temas como nutrição animal, terminação a pasto, armazenagem de grãos, integração lavoura-pecuária, manejo do solo e controle de carrapatos, sendo aberto ao público sem necessidade de inscrição prévia. Da tua rádio Cacique de Lagoa Vermelha, Daniel Carvalho.
8: A programação da Semana Farroupilha de Vacaria segue com diversas atividades e a partir desta quarta-feira inicia a agenda de shows e bailes. O presidente da Associação dos Amigos da Semana Farroupilha e coordenador da programação, Felipe Pires, destacou a participação das entidades tradicionalistas, do poder público e do SESC na organização dos festejos. Entre as ações já realizadas está o acampamento Farroupilha Escolar, promovido no Rancho da Integração em parceria com a 23ª Coordenadoria Regional de Educação e SESC. Da tua Rádio Fátima de Vacaria, Júlia Rodrigues.
9: Na região de Veranópolis, a programação da Semana Farroupilha em Vila Flores será de 17 a 20 de setembro, no Centro Municipal de Eventos Pinheiro Seco. As atividades são promovidas pelo CTG Querência das Flores, com apoio do Poder Público. Na quinta-feira, dia 17, a programação começa às 6 da tarde, com treino na cancha de laço, oficina de vaca parada e jantar de confraternização. Na sexta-feira, dia 18, estão previstas oficinas nas escolas municipais sociais, apresentações da escolinha do CTG e almoço de confraternização. No sábado, dia 19, a partir das 9 da manhã, acontecem oficinas culturais e campeiras abertas ao público. À noite, haverá apresentação da escolinha do CTG e jantar dançante com Bill e os Fandangueiros. E no domingo, dia 20, a programação começa com cavalgada, seguida de missa crioula na Igreja Matriz. E à tarde, haverá competição de laço, entrega de premiações e encerramento da Semana Farroupilha. Da tua Rádio Veranense de Veranópolis, Monique Ziliotto.
10: O Instituto de Pesquisas Econômicas e Sociais, o IPES, da Universidade de Caxias do Sul, a UCS, divulgou o custo da cesta básica no município de Caxias referente ao mês de agosto, que é de R$ 1.643,57. O resultado representa uma alta de 1,22% em relação ao mês anterior, quando custava R$ 1.623,84.
11: Da tua Rádio São Francisco de Caxias do Sul, Clayton Camargo.
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4: Buenas tardes, gauchada. Vamos dando continuidade ao Taprochega, entrando na segunda hora, 5 e 9, 17 graus de temperatura, 15 de setembro de 2026. Paz e bem, muito obrigado pela tua audiência, companhia e sintonia. 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
1: 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Kátia, como é que fica o tempo nas próximas horas, então?
2: Olá, pessoal. Vamos seguir com o frio predominando ao longo desta semana, nesta terça-feira também, e ao longo de toda a semana, em todo o estado do Rio Grande do Sul, devido à presença de uma massa de ar polar. Temperatura não consegue subir muito, vai ficar na faixa dos 16 a 17 graus à tarde, mas tem bastante variação de nebulosidade por aqui, mesmo com a presença do sol. Então, é aquele dia em que temos um tempo mais nublado predominando e temperatura que não sobe muito com a sensação do frio predominando. Na quarta-feira, as temperaturas seguem baixas. Pela manhã, mínimas entre 3 e 5 graus e, portanto, tem condições de alguma geada mais isolada por aqui também. Ao longo do dia, o sol predomina, aí com menor variação de nuvens. E as máximas podem oscilar entre 17 e 18 graus. Na quinta e na sexta-feira, vamos ter as temperaturas subindo gradualmente, o frio, então, vai perdendo intensidade. E aí, entre o final de semana e a semana que vem, vamos ter a instabilidade retornando para a nossa região. Com a previsão do tempo, Kátia Valente.

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3: E depois de estudar quase tudo sobre qualidade de vida e combinar tratamentos contra o envelhecimento, o Dr. Fred Vanini, cardiologista e médico holístico de bem-estar, desenvolveu um programa de saúde que desacelera e até reverte o processo de envelhecimento em até 20 anos. Fizemos um resumo do seu livro, Diminua Sua Idade, com os 3 melhores alimentos para a sua longevidade. Então, anote! A maçã contém quercetina, um flavonoide com propriedades anti-inflamatórias que reduz o risco de doenças cardíacas e protege o seu cérebro. O abacate, a fruta que leva a fama de ser gordurosa e não deixa de ser mentira, possui uma gordura boa para o coração e para a memória, além de ser rica em fibras, vitamina E, ácido fólico e potássio. E por último, temos o alho. O alimento pode até te deixar com um hálito ruim, mas nada que uma boa escovação nos dentes não resolva. Ele combate vários tipos de câncer: mama, cólon, pele, próstata e estômago. Por isso, não deixe faltar esses alimentos no seu cardápio. Esse foi o Bem Viver no seu rádio. E eu, Ana Paula Barros, volto logo. Mas antes, vou comer uma maçã. Até a próxima.
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8: 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Marca e a temperatura.
9: 16 graus.
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Canta, Teixeirinha, Pialo da Saudade. 5h29, 16 graus de temperatura, depois tem hora do recado, não me sai daí por nada, hein? Deixa eu mandar um abraço aqui pro pessoal da comunidade de São Miguel, aqui ó. A diretoria, a comunidade convidam para a grande festa do padroeiro São Miguel, dia 27 de setembro de 2026. Eu tô mandando um abraço aqui e agradecendo, né, o pessoal, porque vai ser uma grande festa, né? No sábado aí vai ter o trido também, né? Aí no sábado tem o almoço servido na mesa e no domingo é o ponto alto. Às 10 horas vai ter a inauguração da praça, mas eu não perco por nada, né? De vez em quando eu vou lá na comunidade do São Miguel, vamos lá para rezar também, né? Mas para levar o Guenino para brincar, ele adora brincar. E agora com a praça nova, então vai ser. E daí no domingo, vai ter a bênção, né? A inauguração da praça, às 10 às 10h30, missa festiva, 12 horas, churrasco padrão. O atendimento ali da comunidade do São Miguel, todo mundo já conhece. Um abraço aí, meu amigo Sandri. Muito obrigado pela audiência, companhia e sintonia. Por deixar a gente fazer parte dessas comemorações aí da Capela de São Miguel, que é muito importante aqui pro município do Amaral, né? Tanto da cultura italiana quanto da cultura gaúcha. A Romaria ali da Santa Maria Bernarda e padroeiro de vocês aí também. Grande abraço, viu? Muito obrigado. Já recebi o convite, né? Mas não perco por nada.

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4: 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É de 30 de agosto a 20 de setembro. 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E no palco, shows no dia 16 com Thiago Reder e Fabiano, dia 19 Os Bertucci e dia 20 com Sina Gaúcha. Entrada franca.
1: 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Programação: 19 horas missa, 20 horas jantar com venda de churrasco padrão por R$150. 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A comunidade de São Luís Vila Maria convida para o tradicional costelão no dia 26 de setembro com início às 12 horas. Ingressos no valor de R$70 adulto e R$35 infantil. Reservas até quinta, dia 24 de setembro. Reservas 999-27-6359, 991-14-4815 ou 999-89-0663.
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0: Vamos embora então, 23 faltando para 6, 16 graus de temperatura. Já ouvimos aí a hora do recado, agora tem mais música da boa chegando por aqui. Que tal botar para cantar Saudade do Bailão com João Luiz Correa? E quem mais? Rainha Musical. Ô, musicão, pessoal, já teve por aqui, né? Um grande abraço aí, muito obrigado pela audiência, companhia e sintonia quem está nos acompanhando.
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2: Coelho. João Luiz Correia, Rainha Musical. Essa vai especial para todos os baileiros desse Brasil.
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4: Mas

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9: 16 graus.
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1: O Musicão chegando com os Garotos de Ouro, Tertúlia. 14, faltando para 6, 16 graus de temperatura. Deixa eu mandar um grande abraço aí pro presidente dos festejos Farroupilha, o patrão Valdecir. Grande abraço aí, viu, Valdecir? Logo mais, às 7 em ponto, nós estaremos ali, na sessão solene da Câmara de Vereadores de Amaral. Hoje, né, alusiva aí aos festejos Farroupilhas. Muito obrigado pelo convite. Nós estaremos aí prestigiando vocês. Obrigado pela audiência, viu? Preparando o galpão ali, tá ficando de primeira, hein? E amanhã o senhor já está convidadíssimo, viu? Chega lá nos estúdios da tua rádio Alvorada e Mais Nova, no Parque Lauro Ricieri Bortolom, que vamos apresentar o programa Até a Prochega, ao vivo do nosso imponente parque.

0: Vamos indo então, fechando com chave de ouro, 5 faltando para 6, 16 graus de temperatura, em nome da Agropecuária Império do Campo. 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Paz e bem, meu amigo, minha amiga, paz e bem. Vem aí o programa Encontro Certo. Teu dia em evidência depois do momento de oração com o padre Ezequiel Dalpozo. Até mais.
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9: Olá, meu amigo, olá, minha amiga ouvinte. Eu sou o Padre Ezequiel e convido a você a entrar em sintonia com Deus nesta hora. Terça-feira, fim da tarde, é o momento de oração, é o momento de bênção para a sua vida. O pensamento deste dia é: eu mesmo sou artífice da minha vida, autor da minha história. Sou um ser inacabado, estou sempre em construção até o instante final. Meditemos a canção.

0: Rezemos juntos. O anjo do Senhor anunciou a Maria, e ela concebeu do Espírito Santo. Ave Maria, cheia de graça, o Senhor é convosco, bendita sois vós entre as mulheres, e bendito é o fruto do vosso ventre, Jesus. Santa Maria, Mãe de Deus, rogai por nós, pecadores, agora e na hora da nossa morte. Amém. Eis aqui a serva do Senhor, faça-se em mim segundo a vossa palavra. Ave Maria, cheia de graça, o Senhor é convosco, bendita sois vós entre as mulheres, e bendito é o fruto do vosso ventre, Jesus. Santa Maria, Mãe de Deus, rogai por nós, pecadores, agora e na hora de nossa morte. Amém. E o Verbo se fez carne e habitou entre nós. Ave Maria, cheia de graça, o Senhor é convosco, bendita sois vós entre as mulheres, e bendito é o fruto do vosso ventre, Jesus. Santa Maria, Mãe de Deus, rogai por nós, pecadores, agora e na hora de nossa morte. Amém. Rogai por nós, Santa Mãe de Deus, para que sejamos dignos das promessas de Cristo. Oremos. Derramai, ó Deus, a vossa graça em nossos corações, para que, conhecendo pela mensagem do anjo a encarnação do vosso Filho, cheguemos por sua paixão e cruz à glória da ressurreição. Por Cristo nosso Senhor. Amém. E agora sobre você, a bênção de Deus. O Senhor esteja convosco, Ele está no meio de nós. Por intercessão de Nossa Senhora, desça sobre você, sobre a tua casa, sobre a tua vida, sobre a tua saúde, sobre o teu trabalho, a bênção de Deus. Em nome do Pai, do Filho e do Espírito Santo. Amém. Obrigado por estar conosco, um forte abraço para você e até amanhã.
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2: Bom final de tarde, bom início de noite. 6:07, 15 graus de temperatura, dia 15 de setembro de 2026. Está no ar o programa Encontro Certo, teu dia em evidência. Produção central de conteúdo da tua Rádio Alvorada. Coordenação Ana Lúcia Giacomini. Gerência Mauro Matesco. Direção Frei Renor Pegorar. 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Primeira informação chegando sempre com a Kátia Valente. É, vamos saber aí como é que vai ficar o tempo nas próximas horas.
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2: 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Kátia Valente, como é que fica o tempo nas próximas horas?
3: Quarta-feira, as temperaturas seguem baixas. Pela manhã, mínimas entre 3 e 5 graus e, portanto, tem condições de alguma geada mais isolada por aqui também. Ao longo do dia, o sol predomina, aí com menor variação de nuvens. E as máximas podem oscilar entre 17 e 18 graus. Na quinta e na sexta-feira, vamos ter as temperaturas subindo gradualmente e o frio, então, vai perdendo intensidade. E aí, entre o final de semana e a semana que vem, vamos ter a instabilidade retornando para nossa região. Com a previsão do tempo, Kátia Valente.
2: Obrigado, Kátia. 6:10 da tarde, 15 graus de temperatura, vai baixando o sol, também vai baixando a temperatura. 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Hoje nós temos o comentário do Marlon Cook falando de gestão.
4: Olá a todos, espero encontrar todos bem. Quando falamos em empresas familiares, um dos assuntos mais delicados e também mais importantes é a sucessão. E esse é um tema que eu gosto muito de falar porque, além de estudar, é algo que eu vivo na prática. Sou a segunda geração de uma empresa familiar e posso dizer, sucessão não acontece de uma hora para outra. É um processo lento que exige paciência, estratégia e principalmente disposição tanto da geração que está saindo quanto da geração que está chegando. Muitas vezes o desafio não está apenas em preparar o filho para assumir, é também preparar o pai para deixar de centralizar decisões, abrir espaço, confiar e entender que a empresa precisa continuar crescendo mesmo quando a forma de fazer as coisas muda. E isso não acontece simplesmente porque alguém completou determinada idade ou porque chegou o momento de passar o bastão. Uma sucessão bem feita começa muito antes. É preciso conversar sobre o futuro, definir os papéis, responsabilidades e expectativas. E conforme a empresa cresce, estruturas como acordo de sócios, governança corporativa e conselhos bem estruturados deixam de ser algo sofisticado e passam a ser ferramentas fundamentais para preservar tanto a empresa quanto os relacionamentos familiares. Porque empresa e família são

0: significa dar experiência, formação, responsabilidades progressivas e espaço para construir a sua própria trajetória. E para quem está na primeira geração, também significa entender que deixar um legado não é perder espaço, é criar condições para que aquilo que foi construído continue existindo e evoluindo. No fim, sucessão não é apenas sobre quem vai ocupar a cadeira. É sobre garantir que a empresa continue forte, que a família continue unida e que o legado construído por uma geração possa ser ampliado pelas próximas. E esse, na minha visão, é um dos grandes desafios e também uma das grandes oportunidades das empresas familiares. Na próxima semana eu volto com mais conteúdo de gestão para vocês. Uma ótima semana, um abraço, paz e bem.
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1: Vamos dando sequência agora, 6:18, 15 graus de temperatura.
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1: É a Júlia Berguete Xavier quem chega com as informações.
3: No nosso giro, hoje nós vamos ir até Passo Fundo, isso porque o município conta agora com uma nova central de vacinas. A unidade foi inaugurada na segunda-feira, na rua Capitão Geraldo Magela, número 707, ali em frente ao Hospital da Visão e próxima ao Hospital Ortopédico. Esse novo espaço reúne serviços de imunização e atendimento, voltados especialmente aos primeiros dias de vida dos recém-nascidos, como a vacina BCG, a coleta de material para o teste do pezinho e também a realização dos testes da orelhinha e da linguinha, além também de ter as vacinas de rotina previstas pelo Programa Nacional de Imunização e Imunobiológicos Especiais. Lembrando que esse espaço continua oferecendo a vacinação antirrábica humana e a aplicação de vacinas em pacientes hospitalizados. Lembrando, então, esse espaço na rua Capitão Geraldo Magela, que é a nova central de vacinas de Passo Fundo. Todos os serviços que eram realizados na antiga central passam a funcionar, então, nessa nova estrutura. Como informações aqui dos municípios da região de Marau, Júlia Berguete Xavier para a tua Rádio Alvorada.
1: Obrigado, Júlia Berguete Xavier.
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1: Agora,
4: produção rural.
1: Agora informação da área do agro com a Ana Lúcia Giacomini, trazendo primeiramente as cotações de mercado.
5: E nós iniciamos com as cotações dos grãos que são comercializados nas sacas de 60 quilos. A soja, R$ 139,00. O milho, R$ 60,00. E o trigo, R$ 72,00. Demais produtos: boi gordo, R$ 12,95 ao quilo vivo. Vaca gorda, R$ 11,40 ao quilo vivo. Suíno tipo carne, no preço integração, R$ 4,65 ao quilo vivo. Suíno tipo carne, no preço particular, R$ 5,05 ao quilo vivo. E o leite padrão, de acordo com a Emater, comercializado na região, com o menor preço referência, em R$ 2,17 ao litro. Ana Lúcia Giacomini para a tua rádio.
1: Tá aí, obrigado, Ana Lúcia Giacomini. 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Segunda parte da produção rural, Ana Lúcia Giacomini trazendo o assunto sobre o anuário do vinho, que é muito importante, afinal, aqui na nossa região nós temos muitos produtores de uvas e de vinhos também.
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5: O Rio Grande do Sul concentrava 10.855 dos 16.258 vinhos registrados no Brasil em 2025, conforme dados do Anuário do Vinho 2026, publicado recentemente pelo Ministério da Agricultura e Pecuária. Santa Catarina aparecia na sequência com 1.898 registros e São Paulo com 1.413. O estado gaúcho também liderava em número de vinícolas. Das 965 registradas no país, distribuídas por 327 municípios, 600 estavam no Rio Grande do Sul. Santa Catarina tinha 102 estabelecimentos e São Paulo, 86. A publicação reúne ainda informações sobre produção, empregos e comércio exterior da cadeia vitivinícola. Em 2025, a produção declarada de vinho no Brasil ultrapassou 300 milhões de litros, enquanto a atividade contabilizou 7.361 empregos diretos. No mercado internacional, as exportações brasileiras somaram 7,35 milhões de litros ao ano. As importações, por outro lado, chegaram a 165,66 milhões de litros. A edição de 2026 é a primeira publicação específica do Ministério da Agricultura dedicada à cadeia produtiva do vinho e reúne dados referentes ao ano de 2025.
1: Daí, muito obrigado pelas informações, Ana Lúcia Jacomini. 6h25, 14 graus de temperatura, vai caindo à noite aqui pelo município do Marau. Agora tem informação da área da saúde.
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1: 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Colega José Maculã, qual é o assunto para hoje?
7: Seguimos por aqui conversando com a engenheira Cristina Scandolara sobre a importância do profissional na área de alimentos. Hoje ela comenta para a gente sobre a cobrança que existe do Ministério da Agricultura.
8: É uma cobrança importante, na minha opinião. Sem o enfoque dos fiscais, da fiscalização e do Ministério, a gente não teria tanta qualidade dentro dos processos. Então, a gente precisa, sim, cumprir as legislações para manter a qualidade dos produtos dentro dos nossos processos e também para o consumidor final no mercado. Então, a fiscalização, ela nos auxilia e faz com que a gente cresça também dentro das empresas nesses controles de processo.
7: Cristine, questão aí do valor nutricional, que isso resulta também na questão de saúde.
8: O alimento, ele precisa ser nutricionalmente adequado, né? Por isso que, por exemplo, as legislações do Ministério da Agricultura hoje, falando do ramo que eu mais atuo, que são carnes, existe lá um teor mínimo de proteína que precisa ser atendido no produto final, por exemplo, mortadelas e salsichas. Então, o engenheiro de alimentos, ele ajuda na formulação desses produtos, na composição de carnes, né, de ingredientes que vão manter esse teor de proteína dentro do que é necessário para a legislação. Quando o consumidor vai no mercado e compra esse alimento, ele pode verificar a lista de ingredientes e ter lá as especificações do ingrediente de maior quantidade dentro do alimento, é sempre o primeiro da lista. Sim.
7: Bom, entre o teu trabalho aqui, tua missão também, você acompanha a questão de análises nos laboratórios. Como é que é feito isso no dia a dia, hein?
8: Hoje existem laboratórios específicos que trabalham só com alimentos, tanto microbiológicos quanto físico-químicos. Aqui próximos de nós existe na UPF um laboratório, então no Senai, por exemplo, em Chapecó. E recebem só alimentos, tanto de origem vegetal, animal ou leites, né? E a partir dali, o que o engenheiro faz dentro, né, do processo industrial? Ele precisa garantir a coleta correta da amostra, que ela seja representativa daquele produto que está sendo produzido. Então, se eu produzir 10 toneladas de mortadela, eu tenho que ter uma coleta representativa que atenda também a legislação vigente, por exemplo, da Anvisa para análises microbiológicas. Então, envia essa amostra nas condições adequadas para o laboratório fazer as análises e nos enviar os laudos para a gente fazer as avaliações.
7: Saúde e Bem-Estar, que hoje está conversando aqui com a engenheira marauense, a Cristine Scandolara, série de entrevistas sobre a missão do engenheiro de alimentos, que é garantir que a comida que chega à nossa mesa seja segura, nutritiva e de boa qualidade. A questão aqui, Cristine, das embalagens, para que seja um produto bem conservado, que não seja nocivo à nossa saúde. Essa questão, como é que é o controle do dia a dia, hein?
8: O engenheiro de alimentos, ele pode atuar no desenvolvimento de embalagens, né, adequadas para os produtos, mas, por exemplo, hoje existem legislações específicas dentro do Brasil e também fora, que nos dão parâmetros que nós temos que controlar dentro dessas embalagens em relação a itens nocivos que não podem ser utilizados, plástico, dentro das embalagens. E também a gente tem uma série de análises que são realizadas nas embalagens no recebimento que vão nos falar de migração de compostos inadequados para a saúde. Então, a gente faz análises nas embalagens ou o fornecedor de embalagens fornece esses laudos que nos garantem que a embalagem que ele produziu não tem nenhum químico nocivo ou que vá passar ao longo da vida de prateleira do produto químicos Sim. nocivos.
7: A importância da engenharia de alimentos em nossas vidas. José Maculan, para a tua Rádio Alvorada.
1: Obrigado, colega José Maculã. Agora é hora de girar a unidade móvel. 6:30 da tarde, 14 graus de temperatura, anoitecendo em Marau. Então, bom início de noite para você.
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1: É o colega Eduardo Serri, em uma entrevista sobre a venda dos hambúrgueres da Ordem de Molay, o que já é tradicional aqui no município do Marau. Vamos acompanhar.
9: Muito bem, pessoal. Falando de evento por aqui, a gente vai falar agora sobre o hambúrguer do pessoal da Ordem de Moleja. É um evento tradicional, né? A 8ª edição que eles realizam essa venda de hambúrguer. Eu tô recebendo aqui dois integrantes, o Henrique Manfroy e o Bruno Bassejo. Começando com você, Henrique, quero que tu explique um pouquinho sobre o que é essa venda de hambúrguer. Bem-vindo.
10: Tá, tudo certo. Então, bom dia a todos. Falando um pouco então sobre como funciona a campanha, toda a dinâmica dela. A gente funciona em duas etapas principais da campanha. Primeiramente, a gente tem a etapa de venda ao público. Então a gente faz a venda de todos esses ingressos. Logo, tipo, depois que a gente faz toda essa venda, a gente, no dia 26/9, faz então a entrega para todo esse público. A gente faz ali na paróquia, vai ser ali pela entrada lateral. A gente vai fazer a confecção de todos esses hambúrgueres e entregar para o público que comprou eles. E a segunda parte da campanha, então, ela funciona para doação, né? Essa campanha, ela consiste em a gente fazer essa venda e depois, com todo o dinheiro que a gente arrecada, com tudo que a gente teve de entrada no caixa, a gente pega, faz mais hambúrgueres e a gente doa para crianças em necessidade junto com a ABB. Então, tem essa parte da entrega ao público e dia 21/10, que daí vai ser a entrega, então, para essas crianças, que a gente vai fazer junto com a BB Comunidade, lá no Parque de Rodeio. A gente espera, então, esse ano, vender 400 ingressos e logo, então, no Parque de Rodeio, a gente doar 400 hambúrgueres para crianças.
9: Para cada um ingresso que o pessoal compra, já são dois hambúrgueres, então, um para pessoa e um para doação.
10: Isso mesmo, a gente faz então um hambúrguer que é doado, que é vendido para pessoa, e com todo o dinheiro que a gente arrecadou, aquele hambúrguer, a gente vai lá e faz um hambúrguer para essas crianças.
9: Muito bacana. Bruno, quero que tu fale um pouquinho sobre o fazer, né? Quantos de vocês estão envolvidos nisso? Como é que vocês fazem esses hambúrgueres? E o que tem? Como é que eles são feitos? Bem-vindo.
11: Então, falando ali, eu vou dar uma explicada, então, que a gente tem os nossos ingressos ali, então. A gente tem a opção de um hambúrguer simples, com pão, carne e queijo. E também temos o hambúrguer completo, que é pão, carne, queijo, alface, tomate, cebola caramelizada também. Temos também a opção do molho, também, caso alguém queira. E bacon também.
10: Então, ajudando um pouco aí, a gente tem, então, essas duas opções. E nessas opções, então, elas são ambas no valor de R$ 35,00. Então, a gente faz essa venda geral como R$ 35,00, perdão. E depois, também a gente tem uma segunda opção para, por exemplo, alguém quer ajudar na campanha, porém não vai estar aí no dia, não vai conseguir pegar o hambúrguer. Então, a gente tem um valor de doação, que a gente chama de ingresso solidário, que lá é no valor fixo de R$ 20,00, que seria mais um valor aí para a gente conseguir ajudar em todas as despesas da campanha, toda a compra de equipamentos, enfim, locação do local e tudo mais.
9: E aí, como é que é? Quantos de vocês vão botar a mão na massa lá? Como é que é essa confecção dos hambúrgueres, Henrique?
10: Cara, a princípio, a gente geralmente organiza aí, a gente tem a Ordem de Molay e o Colégio Alumni. A Ordem de Molay, explicando um pouquinho, ela é o maior grupo de jovens no mundo atualmente. E ela se bota ali com os jovens adultos de 12 a 21 anos. E daí, depois que passa desses 21 anos, a gente tem o Colégio Alumni, que daí é para os sêniores, que a gente chama, né? Então, dos 21 anos até quando for. Geralmente os sêniores, eles ficam ali na parte da carne, bacon e tudo mais ali no fogo. E daí todos os demolês ativos, que a gente chama, que são dos 12 aos 21, ficam ali na parte de preparação. Então a gente faz a montagem e tudo mais. A gente tem ali a expectativa de 20, 25 demolês ali para total, junto com os sêniores, para a gente conseguir confeccionar tudo esse ano.
9: Vocês falaram do valor do ingresso, né? Como é que o pessoal faz para adquirir o ingresso? Tem que ser pessoalmente? Chama vocês no Instagram?
10: Sim, a gente tem o nosso Instagram, @templariosdemaral. E daí também tem o número para contato, é 54999858444. Então, assim que tu entrar em contato com o WhatsApp, você dê meu número, então daí a gente pode ir lá conversando. O pessoal ali pode adquirir tanto por dinheiro, tanto por Pix. E daí, depois disso, a gente combina um horário, eu pego, dou um jeito de entregar para a pessoa, que daí a gente tem vários demolês com vários ingressos, daí a gente vai entregando aí para o público geral. Então, daí a gente tem todo esse estoque de ingressos, como a gente já falou, a gente tem, então, os três ingressos, até tenho aqui no bolso alguns, se quiser dar uma olhada. E daí a gente tem essa entrega depois para o pessoal.
9: E aí, no dia do hambúrguer, o pessoal vem com o ingresso e retira, isso? Não tem
10: isso
9: entrega?
10: Isso mesmo. A gente tem uma planilhazinha ali com todos os nomes de todo mundo que comprou. E daí, o pessoal vai lá com o ingresso, entrega esse ingressozinho aqui para nós. E a gente vai lá e entrega daí o hambúrguer embaladinho para ela.
9: Muito bem, então. Vamos só reforçar. Data, horário e local para o pessoal retirar esses hambúrgueres.
10: Perfeito, então. Data, então, vai ser no dia 26 do 9. Os horários disponíveis são às 6h30... 7h15 e às 8 da noite. Então, pessoal, ali nesses três horários pode retirar também ali com a opção de hambúrguer simples e o completo, ambos em R$ 35,00.
9: E vai ser aqui no Salão Paroquial.
10: Isso mesmo, aqui no Salão Paroquial, pela entrada lateral ali, que é ali embaixo, ali na cozinha que eles têm.
9: Muito bem. Pessoal, obrigado pela atenção de vocês, por virem aqui divulgar um pouquinho disso. Se tiverem mais algum recado para quem nos escuta, fiquem à vontade.
10: Bom, eu acredito que seja mais isso mesmo. Quero, então, todo mundo aí reforçando, quem quiser fazer a compra desses ingressos, a gente vai estar aí disponível a qualquer horário que vocês chamem. E daí a gente pode combinar um horário, eu pego, entrego ali, seja na casa, no trabalho de vocês, a gente dá um jeito. No fim, acho que seria isso aí mesmo. Muito obrigado.
9: Muito obrigado, então, Henrique Manfroy e o Bruno, também que está aqui, eles são da Ordem de Molay, falando um pouquinho sobre esse hambúrguer. Então, dia 26 de setembro, dá tempo para você reservar o teu. Entre em contato pelo Instagram ou pelo telefone que o Henrique falou agora há pouco. Devolvendo a programação da emissora da Unidade Móvel, repórter Eduardo Serri.
1: Tá aí, obrigado, Eduardo.
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1: Agora tem notícia para quem está precisando, interessado, mas acima de tudo querendo.
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1: Faltando 23 para 7, 14 graus de temperatura, Júlia Berguete Xavier chegando com as informações.
12: Para você que tem busca de empregos, o Cine de Marau tem vagas na indústria metalúrgica para alimentador de linha de produção, na indústria frigorífica para auxiliar de linha de produção, magarefe, inspetor de qualidade, cozinheiro e auxiliar de cozinha. No comércio, para representante de vendas com carro próprio e atendente de farmácia. Em supermercados, para operador de caixa, fiscal de caixa e auxiliar de padaria. Na indústria em geral, para soldador, operador de máquina, auxiliar de costura, auxiliar de roto moldagem, trabalhador para laticínios e operador de empilhadeira 1. E em serviços, para eletricista auxiliar de manutenção, vigilante, auxiliar mecânico de manutenção, auxiliar administrativo, analista financeiro, coordenador de equipe para coleta de sucata, técnico de enfermagem, auxiliar de carga e descarga, pedreiro, servente, auxiliar de cozinha e motorista para caminhão C, além de revisor de tecidos e frentista. Lembrando que para se candidatar para as vagas, você deve ir até o Cine com o seu documento pessoal e fazer o seu cadastro para ser encaminhado para as entrevistas. O Cine fica na rua Irineu Ferlin, número 658, no centro, junto à Prefeitura Municipal de Marau. Júlia Berghetti Xavier para a tua Rádio Alvorada.
1: Obrigado, Júlia Berghetti Xavier. Agora tem intervalo comercial, faltando 20 para 7. Depois tem Na Torcida, depois tem mais informação para você. Anoiteceu em Marau, boa noite.
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0: 6:43.
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1: Vamos dando sequência, 15 faltando para 7, 13 graus de temperatura. Ana Lúcia Jacomini com Carolina Geraldi, falando sobre casos da doença esporotricose. Vamos acompanhar aí que é importante ficar por dentro.
2: E eu recebo com muito carinho hoje a Carolina Geraldi, que é coordenadora de bem-estar animal aqui do município de Marau, médica veterinária. E a gente vai falar de um assunto que tem ganhado espaço nesses últimos dias, esclarecer aqui para a nossa população, afinal de contas, o que, que é a esporotricose, que tanto tem se falado nesses últimos dias nas redes sociais, nas rodas de conversa. Te agradeço desde já, Carolina, por ter aceito o nosso convite, por estar aqui na programação. Bem-vinda.
3: Um tema importantíssimo, né, da gente estar conversando com a população para conscientizar toda a população sobre esse importante tema que é a zoonose e esporotricose.
2: Uhum. Na prática, o que, que é a esporotricose e qual que é a situação, Carolina, que vocês estão encontrando aqui em Marau?
3: Uhum. A esporotricose, Ana, é uma doença fúngica, né, causada pelo fungo Sporotrix, que causa principalmente lesões de pele, né, feridas, e que acomete principalmente gatos, mas também pode acometer cães, né, outros animais, e pessoas. Então é uma zoonose, né? Doença que é transmitida de animais para pessoas e vice-versa.
2: Uhum. E que situação que está sendo verificada no município em relação a essa zoonose?
3: A gente teve um caso positivo de esporotricose em um cão no começo do ano. É um cão comunitário, né, que foi recolhido pelo município juntamente com uma entidade e que ficou internado pelo município por 45 dias. Onde fez o seu tratamento, né? Lembrando que o tratamento da esporo, Ana, a partir do momento que se para os sintomas, a gente continua por pelo menos mais 30 dias de tratamento, né? Para não haver recidiva. E não é uma garantia de que não vai haver, mas é assim que a gente faz a prevenção de recidiva também no animal. Esse animal, por exemplo, foi capturado, foi feito o diagnóstico, né? O citológico, foi confirmado a doença e ele ficou 45 dias internado pelo município, e aí depois de ele ficou 15 dias até não ter mais nenhum sintoma, mais 30 dias na clínica, retornou para a comunidade onde vivia e a gente não teve mais nenhum caso positivo. Porém, a gente sabe que está aumentando muito os casos em todas as cidades aqui do Rio Grande do Sul. A gente esteve com o pessoal da Vigilância em Saúde em maio, se eu não me engano, a gente teve com o pessoal da Vigilância em Saúde na cidade Não Me Toque, que teve toda a sexta regional, né, de Vigilância em Saúde aqui do estado, onde na cidade Não Me Toque, por que foi escolhida Não Me Toque? Porque era a cidade que mais tinha casos aqui no norte do estado. E na época eles estavam com mais de 30 casos ativos em Não Me Toque. E em toda a região, Passo Fundo, a gente ainda tinha somente um caso confirmado, né? Mas já se sabia que a gente poderia ter outros casos e que a gente não quer, nunca, jamais, né? Mas se tivesse, a gente já teria esse suporte também da própria Vigilância em Saúde para controlar a situação. E tivemos um caso positivo de um gato, né? No bairro Jardim do Sol. No final de agosto, e esse gato veio a óbito, né? Era um gato tutelado, ele tinha tutor. O tutor fez todo o tratamento, mas infelizmente a doença acabou causando infecções secundárias e o gato veio a óbito. E depois desse gato, a atenção, isso era final de agosto, né? A atenção redobrou para o bairro Jardim do Sol, porque a partir do momento que a gente tem um gato positivo, o gato, ele tem muito mais fungo.
2: E circula muito
3: mais. Então, quando a gente tem um cachorro, isso não nos preocupa tanto, porque o cachorro, ele não tem grande concentração do fungo, né? E ele não circula tanto quanto o gato.
2: Sim, sim.
3: E o gato tem muito mais o fungo e ele circula muito mais. Quando tem uma fêmea no cio, então tem a questão de briga com outros felinos, né? Então a gente sabe que a disseminação da doença é maior. Quando tivemos esse caso positivo, no Jardim do Sol, a gente já começou a concentração para vigilância e para controle da doença, né? Desde o primeiro caso, a coordenadoria está atuando diretamente no bairro Jardim do Sol. A gente fez a cobertura do bairro, né? Passando de casa em casa, levando material educativo para a população. Todos os gatos que estavam na fila de castração do bairro Jardim do Sol já foram castrados, porque é a nossa prioridade. E hoje a gente também quer levar essa informação para a população do Jardim do Sol, que todos os gatos do bairro Jardim do Sol hoje têm prioridade para castração, tá? Por conta da proliferação da doença focada no bairro, né? E a gente entrou em contato com a enfermeira, né, da ESF São Pelegrino, que nos acompanhou também em alguns casos ali da região. Hoje, na cidade, que a gente tem confirmado, são 4 gatos ativos, né? Todos eles estão hoje isolados, né? 2 gatos em situação de rua, que estão sendo isolados pelo município, um internado e um em lar temporário isolado em tratamento também.
4: É 4 no total daí?
3: 4 ativos no total.
4: Ah, entendi.
3: Isso. Uhum. E fora o que o gato que acabou falecendo, uhum. Isso. 4 ativos hoje, né? Um gato tutelado, que está internado em clínica veterinária também, que tem um tutor, tem um responsável, né? E... Então, a gente fez essa cobertura de todo o bairro Jardim do Sol para que houvesse esse controle da doença. Não quer dizer que não tenha outros gatos positivos no bairro. Por isso, a gente pede a atenção redobrada da população, né? Se o seu gato está com algum sinal da doença, primeiro, levar para atendimento veterinário com todo o cuidado possível, de não colocar as mãos diretamente na lesão, né? Porque pode acontecer a contaminação. Então, usar luvas é uma manipular esse gato e levar ele para atendimento veterinário, na clínica que for da sua escolha, ou se não, na estação Cuida Pet, né? Dentro do pátio da nova prefeitura, a gente tem a estação com atendimento gratuito todas as tardes, da 1 às 5 da tarde, que também é possível levar os felinos até ali para esse atendimento, para a realização do diagnóstico da esporotricose.
4: Uhum. Tá certo, então. Te agradeço muito por tirar esse tempo e vir conversar conosco. Estamos à disposição, é um alerta que a gente faz, né? Então, ficamos muito felizes por você ter estado aqui na tarde de hoje com essas informações para a gente. Bom trabalho e conta conosco, Carolina.
3: Obrigada, Ana. Obrigada a todos os ouvintes e vamos juntos, né? Essa luta é da saúde pública, é de todos nós, então não vamos parar de trabalhar e não vamos parar de fazer tudo que é possível para a vigilância e para o controle da doença.
1: Tá, e obrigado pelas informações, Ana Lúcia Giacomini, falando sobre a esporotricose. Os animais soltos, né? Gatos, cachorros aí, quem tiver, cuida, né? Segura fechadinho o teu, tenha cuidado aí, redobrado. 8, faltando para 7, 13 graus de temperatura.
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1: Vini Bonafé Gaieschi chegando com as informações para fechar o encontro certo. Faltando 7 para 7.
5: Alô, você que se liga na programação da tua Rádio Alvorada. A gente vai chegando com os esportes aqui nesta terça-feira. A vitória do Inter sobre a Chapecoense por 2-1 lá em Chapecó trouxe um pouco de tranquilidade para o ambiente colorado, deu um pouco de sobrevida ao técnico Paulo Pezzulano, mas ao mesmo tempo já causa uma certa preocupação para o técnico colorado para o próximo confronto. O Inter já voltou a trabalhar na tarde da última segunda-feira no CT Parque Gigante, já de olho no confronto diante do São Paulo, no próximo sábado lá no Morumbis. E o técnico Pezzulano vai ter que mexer na equipe. O meio-campista Vijagra, um dos destaques desse meio-campo, a gente pode dizer assim, recebeu o terceiro cartão amarelo e está fora desse jogo contra o São Paulo. Por outro lado, o Brian Aguirre e o Matheus Bahia estão de volta, porém essa ausência do Vijagra abre uma vaga no meio-campo numa partida justamente que o Inter tenta buscar uma sequência de vitórias, buscando uma reação no Campeonato Brasileiro. O jogador que o Inter tem para essa posição de ser o camisa 5, a torcida do Inter não vai gostar do que eu vou dizer, mas é o Ronaldo. jogador bastante abaixo da qualidade que o Vijagra entrega, mas é o único da posição, digamos assim, fiel ao que o Vijagra entrega. O Bruno Henrique é mais 8, o Thiago Maia também é um jogador de maior qualidade de passe e menos de marcação. Confesso que eu não gostaria de ver o Ronaldo em campo, eu prefiro um meio campo sem ele, nem que tenha que colocar o Bruno Henrique, o próprio Thiago Maia e o Alan Patrick e tentar fazer um meio campo, digamos assim, mais alegre. Mas a gente vai ter que ver o que o técnico Paulo Pezzolano vai fazer, até porque o Inter joga fora de casa e é um confronto direto com ele. Não, não. O Inter vencendo esse jogo traz o São Paulo de vez para a briga. O time paulista não está tão bem assim no Campeonato Brasileiro, além de ter a tensão dividida na Copa Sul-Americana no meio da semana. Enquanto isso, o Inter tem a semana toda para se preparar antes dessa viagem para São Paulo, lá no sábado, jogo às 21 horas no Morumbis. E o Grêmio agora já conta com seu novo velho conhecido na Casamata. Renato Portaluppi foi anunciado pelo Grêmio na tarde de segunda-feira. Ainda não vai comandar a equipe gremista no jogo contra o Botafogo. Esse cargo vai ficar para outra figura histórica do Grêmio, Luiz Felipe Scolari. Vai ser o comandante, vai ficar na beira do campo nesse jogo contra o Botafogo. E eu já vi muito torcedor, só por ter a figura de Renato, já se empolgar. Eu acho que a gente não pode esperar que o Grêmio seja brilhante nessas restantes rodadas que temos pela frente, mas acredito que o Renato vai entregar, no mínimo, muita entrega a esse grupo. Ele tem aquele jeito de paizão, jeito de boleiro. Eu acho que é tudo isso que o Grêmio está precisando no momento. Tecnicamente, o time do Grêmio não vai mudar, vai ser esse até o fim, mas eu acho que o Grêmio tem que se preocupar mais agora em vencer partidas do que ter um sistema de jogo definido e jogar bem. O Grêmio tem que vencer partidas, isso já começa na próxima quarta-feira, diante do Botafogo. O Grêmio precisa pontuar fora de casa, não dá para desperdiçar mais pontos fora de casa, até porque alguns pontos já estão sendo desperdiçados dentro da arena, então o Grêmio vai ter que recuperar esses pontos. Confronto direto diante do Botafogo, se o Grêmio vence essa partida, passa inclusive o rival carioca e dá uma respirada depois de ter perdido para o Vasco dentro da arena no último sábado. A tendência então é que o técnico Renato Gaúcho se encontre com a delegação antes da partida para já se ambientar com os seus jogadores, para conhecer algumas caras novas desse elenco, acompanhe a partida em um camarote lá no Nilton Santos e depois da partida contra o Botafogo retorne a Porto Alegre junto com a delegação para comandar os treinos durante a semana e estrear na Casamata do Grêmio no domingo diante do Palmeiras na Arena às 11 da manhã. Tenho certeza que o torcedor do Grêmio vai lotar o estádio muito por conta de Renato Portaluppi na Casamata Tricolor.
1: Tá aí, obrigado Vini pelas informações.
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1: 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Seu sorriso merece esse cuidado. Paz e bem, meu amigo, minha amiga. Paz e bem. Vem aí o programa Tua Noite com Johnny Francio. Eu volto amanhã.
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0: Muito boa noite, minha gente querida. Boa noite, meu povo amigo, meu povo querido. Agora 19h05, 7h05, depois da comunicação do nosso colega Cassiano Tomasi, o Fifo. Nós pedimos licença, respeitosamente, humildemente, agradecendo sempre a Deus que nos oportuniza estar aqui comunicando para esta gigantesca e respeitável audiência. Chegamos junto para mais uma noite, noite de terça-feira, e que alegria poder abrir os microfones aqui da tua Rádio Alvorada para estar pertinho de você. Seja você que está em casa descansando depois daquele dia puxado de trabalho, seja você que ainda está na correria, no volante, vai na boa, vai na tranquilidade, ou simplesmente aí na buena, procurando uma boa companhia para esta noite. Seja muito bem-vindo. A partir de agora, música, informação, carinho, interatividade é aquela companhia que faz a gente se sentir um pouquinho mais perto de quem gosta, porque o rádio também é abraço, é lembrança, é aquela voz que entra pela casa e diz: você não está sozinho, então ajeita o volume, prepara o teu chimarrão, aquele cafezinho gostoso, simplesmente deixa a música fazer companhia. Tá começando tua noite nesta terça-feira pela 107.7 FM, a tua Rádio Alvorada. Que seja uma noite abençoada, de paz, muita paz no coração, esperança renovada, música, informação, a melhor companhia para você tá aqui no Tua Noite. 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Vamos lá, seguindo com a música, boa música, a sua participação, a sua interatividade. Pode mandar tua mensagem aí que vai ser um prazerzaço a gente poder receber a tua mensagem e fazer aquele mexe, aquela interatividade bacana. Valeu? Boa noite, 12 graus a temperatura.
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1: Vamos lá, chegando à previsão do tempo, quando passam 18 minutos às 19 horas, 7:18. 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Mapa do tempo.
2: Quarta-feira, as temperaturas seguem baixas. Pela manhã, mínimas entre 3 e 5 graus e, portanto, tem condições de alguma geada mais isolada por aqui também. Ao longo do dia, o sol predomina, aí com menor variação de nuvens. E as máximas podem oscilar entre 17 e 18. 8 graus. Na quinta e na sexta-feira vamos ter as temperaturas subindo gradualmente, o frio então vai perdendo intensidade. E aí entre o final de semana e a semana que vem vamos ter a instabilidade retornando para nossa região. Com a previsão do tempo, Kátia Valente.
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1: Maravilha! Obrigado, Kátia Valente. 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Coração Bandido, Marília Mendonça, aproveitar para mandar um abraço. Pessoal que tá ligado já mandando mensagem aqui, Osmar da Silva. Amanhã manda uma gauchona para nós, já vai sair na sequência. Teixeirinha, eu tô devendo Teixeirinha aí pro ouvinte de ontem do programa ainda, tá certo? Meu parceiro Zalo também tá na companhia, já vamos rodar uma do Alex aí, meu parceiro. Abraço também a Dona Marília, tá com tudo lá curtindo aí o programa, obrigado pela sintonia, meu galo. Bom descanso, fica com a gente aí, que a gente segue com você.
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3: Agora vamos lá de botão. Gente, presta atenção nessa letra.

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1: Vamos lá então, agora 7h29, trazendo mais música. Antes da música, informação. A Associação Comercial Industrial Serviços e Agropecuária de Marau realiza no dia 24 de setembro uma Assembleia Geral Extraordinária com os associados que estão em dia com a entidade. A reunião acontece na sede da ASSIM. O primeiro chamado para a Assembleia será às 18h30, com a necessidade da presença da maioria dos associados. Caso esse número não seja alcançado, uma segunda chamada será feita às 18h45, quando a reunião poderá ocorrer com os associados presentes. Entre os assuntos que serão discutidos estão a revogação do atual Estatuto Social, documento que estabelece as regras de funcionamento da entidade, a aprovação do novo estatuto e a mudança no nome oficial da ASSIM. Dando um giro, Passo Fundo conta agora com uma nova central de vacinas. A unidade foi inaugurada nesta segunda-feira na rua Capitão Geraldo Maguela, número 707, em frente ao Hospital da Visão e próximo ao Hospital Ortopédico. O novo espaço reúne os serviços de imunização e atendimento voltados especialmente aos primeiros dias de vida dos recém-nascidos, além de oferecer uma estrutura ampliada para usuários e profissionais da saúde. A central concentra procedimentos destinados aos recém-nascidos, como a aplicação da vacina BCG, a coleta de material para o teste do pezinho e a realização dos testes da orelhinha e da linguinha. Além das vacinas de rotina prevista pelo Programa Nacional de Imunização e Imunobiológicos Especiais, o espaço continuará oferecendo ainda a vacinação antirrábica humana e a aplicação de vacinas em pacientes hospitalizados, mediante a solicitação médica durante o período de internação. Com a mudança, todos os serviços que eram realizados na antiga central de vacinas passam a funcionar na nova estrutura. Falou, beleza, então, bora de som, não pode parar, a gaita não pode parar. Boa noite, Johnny, manda pra gente a música Mississippi, Dila Siqueira, Vila Maria. Obrigado pela companhia, queridaça, tudo de bom pra você. Uma excelente noite, já vamos rodar os atuais. Aí é bonitaça essa música, e bacana esse som. Boa noite, Johnny, roda pra gente Baile, a Garota do Baile, com os atuais. Dois pedidos aqui, com os atuais, obrigado pela sintonia, com certeza será atendida assim, minha amiga Adriana Duarte. Obrigado, Adriana, pela companhia. Valeu? Vamos seguir? Para quem queria uma das gauchonas, vamos lá, música que tem cheiro de garra. Olha só, agora, minha gente, a gente vai voltar no tempo aqui no Garrão do Continente, sentir o cheiro do campo e ouvir uma música que carrega nas rédeas a força da nossa tradição. Tem cavalo, tem saudade, tem estrada e tem aquele sentimento que atravessa gerações na voz marcante do Teixeirinha, um verdadeiro clássico da música gaúcha, A Volta do Tordilho Negro.
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0: música boa na programação com os atuais fechando nosso apenca musical. Agora 17 minutos faltando para as 20 horas. Aquele abraço, obrigado pela sintonia, a garota do baile. Bacana esse som aqui, hein? Tá de parabéns aí a nossa audiência. A gente foi dois pedidos aqui, né? A nossa queridíssima Adriana Duarte. Adriana Duarte, obrigado Adriana pela companhia. E também um abraço aqui especial para a Dila que está ouvindo a gente em Vila Maria. Que tal aí? Som de bandas aqui na tua noite. Pessoal que gosta de um som de bandas bem animado, maravilha. Vamos que vamos. Vamos para o intervalo comercial. Aproveitar para mandar um alôzão especial aqui para Marley Becker. Obrigado pela sintonia, Marley. Vamos curtir o teu áudio aqui. Depois a gente vai para o intervalinho rapidinho. Já voltamos com mais música aqui na programação.
1: Boa noite, amigo. Ligadinha no teu programa. Ontem não te mandei mensagem porque estava sem celular. Hoje estou mandando que estou com celular. Uma abençoada noite para você. Um ótimo dia amanhã. E tá bem bom o teu programa.
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9: Seguimos com mais informações quando faltam 12 minutos para as 20 horas. Olha, falando que da Corsan. A Corsan promove nesta semana obras em diversos municípios da região. Ao todo, são 46 frentes de trabalho e ações voltadas para a melhoria dos serviços de saneamento e ao relacionamento com as comunidades, incluindo a expansão de redes de esgotamento sanitário, ampliação de adutora de água tratada, adequação no sistema de captação, ajustes finais e testes operacionais de estação de tratamento de esgoto, além de iniciativas de voluntariado e atendimento aos clientes. Em Marau, por exemplo, prossegue na Rua Santos Dumont a ampliação da nova adutora de água tratada, com tubulação de 300 milímetros e um investimento de 4 milhões. A estrutura foi planejada para ampliar o atendimento à região e beneficiar moradores do bairro Jardim do Sol, dos loteamentos Busnello e São José e das proximidades da empresa Metasa. O município também terá, na terça-feira, no dia 22, um mutirão de atendimento para cadastramento de famílias inscritas no CAD único, no benefício da tarifa social. A atividade será realizada no Centro de Referência, em Assembleia Social CRAS, na Rua Irineu Ferlin, ao lado do Fórum, das 8h30 às 16h30, sem intervalo ao meio-dia. Vamos trazer mais música desta feita. O Rio Grande volta a cantar aqui na programação com oferecimento Malta Imobiliária, administração de condomínios com seriedade e organização, garantindo tranquilidade para moradores e proprietários. 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No Te Aproxega, Porca Véia, Laços da Falsidade. 10 para as 8, 12 graus a temperatura.
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1: Aí o Bora Caveia, você ouviu Laços da Falsidade. Vamos fechando a quase a primeira hora aqui na programação, agradecendo sempre a sua audiência, a sua companhia, você que é em Marau, região, sintoniza a programação. 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Estamos aproveitando aqui para enviar um abraço. Companheiro Maurício Fontana, obrigado pela sintonia, parceiro. Grande abraço aí, pessoal que reza o terço aqui na Matriz. É uma satisfação ter a honra e a companhia do amigo. Obrigado aí pela sintonia, meu parceiro. Pessoal aí que trabalha ali no posto de recebimento de leite em Vila Maria, no quilômetro 75, né? Como é que é o nome? Na Lactalis do Brasil. Lactalis do Brasil. Obrigado, Maurício. Abração pra você, meu caro. Aí tá, abraço aí, meu parceiro. E pra fechar o nosso bloco, fechando também a primeira hora, um faltando pras 20 horas, pedido aqui do Evandro. Eles, recordando aqui, né, saudade do Zé Rico, Milionário Zé Rico, no Colo da Noite. 11 graus a temperatura, excelente noite para você, obrigado pela preferência e a sua audiência, Marau e região, tá ligada.
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7: 11 graus.
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12: Valeu, muito obrigado pela sua audiência, você que está acompanhando aqui o programa. Aquele abraço com dois braços, bem cinchado que nem diz o gaúcho, né? Nós vamos seguindo aqui no programa, nesta segunda hora com oferecimento do Mercado Titon, um lugar onde qualidade e bom atendimento fazem parte de cada detalhe, de portas abertas todos os dias, com horário diferenciado de atendimento das 7 da manhã às 22h30. 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Vamos seguindo aqui com o programa. Olha, todas as atenções estão voltadas nesta terça-feira para o plenário do Supremo Tribunal Federal em Brasília, onde se desenrola uma crise sem precedentes. A partir da... começou às 10 horas da manhã, ocorrendo essa sessão extraordinária histórica, porque pela primeira vez nos 135 anos de existência da Corte, ela vai tratar publicamente da atuação de um dos seus membros, no caso, o ministro Alexandre de Moraes. Uma hora tinha que cair a máscara, né? A sessão nesta terça-feira tem um único, tem tema único, as providências a serem tomadas no âmbito da petição. Mas até isso pode se desdobrar em outras pautas. A petição é a que trata das relações de Moraes com o banqueiro Daniel Vorcaro, controlador do Banco Master. Vorcaro é acusado de ser o idealizador da maior fraude financeira da história do Brasil. São os 10 ministros que hoje integram o Supremo. Uma indicação segue pendente. Devem decidir se abrem ou não investigação sobre Moraes. No ambiente conflagrado, três grupos se diglandiam e se misturam. Moraes tem ao seu lado os ministros Flávio Dino, Gilmar Mendes e Cristiano Zanin. André Mendonça, que era o relator dos processos do Master, solicitou investigações sobre Moraes e abriu o sigilo das mesmas. Conta com o apoio dos ministros Luiz Fux e Cássio Nunes Marques. Não há certeza do voto do ministro Dias Toffoli, mas em função da própria situação, também relações com o Vorcaro. As apostas são de que ele não penalizará Moraes. O presidente da corte, ministro Edson Fachin, e a ministra Carmen Lúcia são apontados como os dois únicos sem atuação política e sem grupo. Achei o pedido aqui, meu parceiro Zalo. Obrigado aí pela sintonia. Demorou, mas saiu, meu parceiro. Com Alex Ronaldo, Louco. Depois atender aqui a participação do Dirceu, Popular Sorriso. Ele que tá mandando um grande beijo aí pra sua filha, a Kate. Obrigado aí pela audiência. Baita abraço aí pra vocês. Segue o som aqui na 107.7. 11 graus.
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0: Maravilha, bom demais. Tá aí Sonzeira. Sonzeira aqui na programação com Zezé de Camargo e Luciano. Vamos lá com a previsão do tempo. Segura aí, segura, Carisma. Carisma, essa aí já rodou, né? Hoje a gente já rodou essa. Carisma. Também é boa, né? Também é boa agora ou nunca mais. 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Fala aí, Cátia Valente, o mapa do tempo para você que não pegou a previsão, se liga aí.
1: Quarta-feira, as temperaturas seguem baixas. Pela manhã, mínimas entre 3 e 5 graus e, portanto, tem condições de alguma geada mais isolada por aqui também. Ao longo do dia, o sol predomina, aí com menor variação de nuvens. E as máximas podem oscilar entre 17 e 18 graus. Na quinta e na sexta-feira, vamos ter as temperaturas subindo gradualmente e o frio, então, vai perdendo intensidade. E aí, entre o final de semana e a semana que vem, vamos ter a instabilidade retornando para nossa região. Com a previsão do tempo, Kátia Valente.
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0: Bora, meu povo, seguimos aqui com a programação, 8 horas 26 minutos, 8h26, oferecimento Mercado Titon, lugar onde qualidade e bom atendimento fazem parte de cada detalhe, de portas abertas todos os dias das 7 da manhã às 22h30, um delicioso almoço, também você encontra aí almoço ao meio-dia e aos finais de semana, frangos assados, carne assada, Mercado Titon. 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Noite de terça-feira, você que está chimarreando, porque às vezes o dia não foi fácil, tem dias que são mais tranquilos, outros mais agitados, que tenha sido aí um dia bueno, como diz o gaúcho, né? Sempre existe uma razão para a gente acreditar que amanhã pode ser melhor, então... A vida é feita de chegadas e partidas, dia de sol, temporal. Mas quem carrega aí a esperança no coração nunca caminha completamente sozinho. Essa música que vem agora, que seja como um mate compartilhado, simples, quente, acolhedor, aqueles que aquecem a alma e renovam nossas forças. Agradeça aí pelo que você tem e confie no que ainda está por vir. Porque enquanto houver fé, haverá esperança. Enquanto houver esperança, sempre haverá um novo amanhecer. E o nosso mate de esperança, para especial o nosso parceiro, seu Jaime. Obrigado aí sempre pela audiência. Jaime Pegoretti, Délcio Tavares.
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0: 8 horas 28 minutos, 11 graus a temperatura.

0: Aí você ouviu Mococa e Paraíso.
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0: 22 minutos faltando para as 9 da noite, daqui a um pouco tem Voz do Brasil. A gente vai seguindo aqui na programação com mais informações, sempre correndo a notícia para você ficar ligado no pique das notícias. Vem aí nesse final de semana, festejos Farroupilha. É, até o dia 20 de setembro, atividades artísticas, culturais e campeiras. Destaque aí do Tiro de Laço, de 18 a 20 de setembro, no Parque Lauro Ricieri Bortolom. E um duelo valendo R$10 mil de premiação, além de jogos campeiros e gineteada. E no palco da Praça de Alimentação, shows, dia 16, com Thiago Reder e Fabiano. No dia 19, Os Bertucci. No dia 20, Sina Gaúcha. Entrada franca, realização entidades tradicionalistas de Marau, Prefeitura de Marau, apoio Tua Rádio Alvorada, Rádio do Teu Tempo. Vamos trazendo aqui também informações sobre o tradicionalismo, ou melhor, eleições. A 62ª Zona Eleitoral inicia amanhã, no dia 16, a geração das mídias que serão utilizadas nas urnas eletrônicas das eleições gerais de 2026. O procedimento vai ser realizado no cartório eleitoral de Marau, na rua Irineu Ferlinho, 858, e contempla os municípios de Marau, Camargo, Gentil, Nicolau Vergueiro, Nova Alvorada e Vila Maria. Nesta etapa, são preparadas as mídias de carga, votação e resultados de votação que serão utilizados nos equipamentos no dia da eleição. A atividade é pública e poderá ser acompanhada e auditada por representantes do Ministério Público Eleitoral, Ordem dos Advogados do Brasil, partidos, federações e coligações, além de qualquer cidadão interessado. Na sequência, a Justiça Eleitoral dará início à preparação das urnas nos 6 municípios com carga, testes de funcionamento, identificação e colocação de lacres. Essa etapa está prevista entre quinta-feira, dia 17, e segunda, dia 28, também na sede da 62ª Zona Eleitoral. Fechando o bloco, Barco do Amor com Os Atuais, depois do intervalo comercial.

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1: Seguimos aqui na programação quando faltam 13 minutos para as 9. Produção central de conteúdo aqui da tua Rádio Alvorada, na coordenação de Ana Lúcia Jacomini, gerência de Mauro Matesco e direção do Frei Renor Pegoraro. Vamos com os destaques aqui do nosso site, para você ficar informado nas notícias.

A reforma tributária será um tema de uma roda de conversa promovida pela Segala Soluções Contábeis, depois de amanhã, na quinta-feira, dia 17, em Marau. O encontro será realizado a partir das 19h30 no auditório Ivo Miri Brunheira, da Sicredi Aliança, com participação de empresários, contadores, estudantes e demais interessados. A proposta é discutir de forma prática as mudanças previstas para os próximos anos e os possíveis impactos para as empresas, especialmente para os pequenos e médios negócios. Entre os pontos que devem entrar em debate estão os efeitos sobre custos, preços, emissão de notas fiscais, fornecedores, clientes e o planejamento tributário. A rosca, questão tributária aí, e a receita, né? Essa não popa. Ainda é notícia, aqui na tua Rádio Alvorada, a Romaria Nossa Senhora Aparecida terá 2 dias de programação em Passo Fundo. A 45ª Romaria Arquidiocesana de Nossa Senhora Aparecida será realizada no domingo, dia 11 de outubro, em Passo Fundo, e a programação terá início às 7 horas da manhã com missa na Catedral Metropolitana e no Santuário Nossa Senhora. Ainda também é notícia, Degusta Marau apresenta 25 estabelecimentos participantes da edição 2026. É a quinta edição do Festival Degusta Marau, que foi lançada na noite desta segunda-feira, durante o evento realizado na Rota Caminho das Águas e Sabores. A programação, que reuniu representantes dos estabelecimentos inscritos, entidades parceiras e empresários. 10 minutos faltando para as 9, Mercado Titon, o lugar onde qualidade e bom atendimento faz parte de cada detalhe. 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

0: No quadro Te Apro Chega, canta Leonel Gomes, Alma de Bulicheiro.
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1: Bueno, meus amigos, 5 minutos faltando para as 9 horas. Vamos passando a régua aqui na programação, agradecendo sempre a Deus, o nosso arquiteto do universo, por poder estar comunicando neste respeitável meio de comunicação que é a Tua Rádio Alvorada, a rádio do teu tempo. Pensamento do dia que nos faz refletir, talvez você esteja tão acostumado a desejar o que ainda não chegou, que tenha esquecido de olhar com carinho para tudo aquilo que um dia você pediu a Deus e hoje faz parte da sua vida. A casa que você tem, as pessoas que você ama, a saúde que permite continuar, o alimento na mesa, o nosso próprio trabalho, os pequenos momentos de paz, o amanhecer, a oportunidade de recomeçar. São tantas coisas que hoje parecem tão comum. Já foram em algum momento orações feitas em silêncio. Pare para pensar. A vida não precisa estar perfeita para ser preciosa. Nem tudo precisa estar resolvido para você sentir gratidão. Nem todos os sonhos precisam ter acontecido para que o coração reconheça o quanto já recebeu. E talvez o milagre não esteja apenas naquilo que está por vir. Talvez o milagre esteja exatamente aqui, no presente que você está vivendo enquanto espera pelo futuro. Então respire, diminua um pouco a pressa, olhe ao redor e agradeça pelo que existe, pelo que permanece e até pelo que você ainda não consegue compreender. Não permita que a ansiedade pelo amanhã roube a beleza do hoje. Você pediu tanto, muitas vezes, para ter o que tem agora. Não deixe de viver isso enquanto espera pelo que ainda falta. Aproveite a noite, aproveite o seu dia e que esse momento também seja uma bênção. E talvez quando você aprender a enxergar assim, descubra que a vida já estava acontecendo enquanto você esperava por ela. Um beijo no coração, paz e bem. Amanhã não teremos o Tua Noite. Jornada esportiva, a gente se encontra, se Deus quiser, na quinta-feira. Um abraço e até mais ver. Tá chegando na sequência a voz do Brasil, paz e bem.
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1: Está no ar a Voz do Brasil. As notícias do governo federal que movimentaram o país no dia de hoje.
2: Olá, uma boa noite.
3: Boa noite para você que nos acompanha em todo o país.
2: Terça-feira, 15 de setembro de 2026.
3: Vamos aos destaques do dia.
2: A infraestrutura por trás da tela. Data centers mantém o mundo conectado.
3: E Brasil sanciona a lei que cria regime tributário especial para a instalação desses espaços no país.
2: É o Redata. Medida prevê incentivos fiscais e uso de energia renovável. Pablo Mundi.
4: A nova legislação também contempla serviços de computação em nuvem e operações de inteligência artificial, como treinamento e geração de respostas do modelo de IA.
3: Produção agrícola e pecuária.
2: Brasil colheu cerca de 361 milhões de toneladas de grãos na safra 2025-26, 2,6% a mais em relação à anterior.
3: E produção de carnes deve ultrapassar 34 milhões de toneladas em 2026 e 2027. Natália Kozlik.
5: De acordo com a Conab, o resultado permitirá um aumento nas exportações sem comprometer o abastecimento do mercado interno.
2: Um refúgio científico no meio da Amazônia.
3: Às margens do Lago Tefé, biblioteca reúne mais de 28 mil obras ligadas à região. Cleide Lopes.
6: Localizada em uma região cercada por áreas protegidas, ela é o único local com conteúdo científico em um raio de mais de 500 quilômetros.
2: Hoje na apresentação, Luciana Vasconcelos e Nazi Brum.
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2: Sancionado o regime especial de tributação para serviços de data centers, o Redata.
3: A lei prevê incentivos fiscais e suspende a cobrança de tributos federais para a compra de equipamentos destinados à instalação, ampliação e modernização dos centros de tecnologia, os data centers.
2: Uma das obrigações das empresas é o compromisso com a sustentabilidade e o uso de energia limpa.
3: Mas você sabe o que são os data centers? Vamos entender na reportagem de Pablo Mundim.
4: Data centers são estruturas que armazenam, processam e gerenciam grandes volumes de dados e aplicações digitais. O Brasil passa a ter um regime especial de tributação para estimular a instalação de data centers no país. A nova lei cria incentivos fiscais para a compra de equipamentos usados nesses centros de processamento de dados.